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0: noite, ouvinte da Mais, boa noite, torcedor do Timão, boa noite, torcedor argentino, boa noite, sequeadores também, mas boa noite principalmente pra você que está na sintonia da Rádio Mais. O meu muito obrigado, seja bem-vindo nessa noite. Agora são 9 horas, 6 minutos, horário de Brasília, pra você acompanhar o jogão na Rádio Mais. Vini na narração, Sonjo, e na sequência com nosso amigão José, nos comentários, nosso Mauro Betti ainda mais. Alô, José, boa noite, como é que você está, meu amigo?
1: Boa noite, Vini. Boa noite aos ouvintes da Rádio Mais. Eu estou radiante, Vini. Eu estou radiante porque terça-feira o meu tricolor se classificou.
0: É, tricolor!
1: Se classificou bem, graças a Deus. 3-1 para cima do Bolívar. Mas agora vamos para Corinthians e Rosário Central.
0: Isto.
1: Que é o que está interessando muito a você. Como é que está seu coração, Vini?
0: Tá pulsando, José, tá pulsando. E olha, agradeço muito a Rádio Mais pelo seguinte, José. Você acredita? Se eu estivesse em casa, eu sofreria muito mais. Porque aqui eu tenho que manter mais sereno, né? Tem que manter a serenidade. E o coração não vai ter uma flor na pele. Mas a gente vai tocando. E se Deus quiser, Coringão hoje avança de fase. José, olha, manda ver, José. Ah, teve um acontecimento aí, né? Um negócio interessante. Parece que vamos falar pra produção, né? Pra produção, não, pra audiência. Um cara dos Países Baixos. É isso, né?
1: Isso mesmo.
0: Holanda.
1: Holanda.
0: Fala aí, José. O que que houve? Tem um holandês aí?
1: Não é o holandês voador, né?
0: Mas não.
1: É o holandês sonhador de todo corintiano.
0: É.
1: Porque Memphis Depay, ele renovou o seu contrato com o Corinthians.
0: Ô, glória! Tava na hora, hein?
1: Renovou seu contrato com o Corinthians. Essa aqui é a bomba, né? O Memphis Depay.
0: Bomba da semana.
1: Bomba da semana. Memphis Depay, que ele tava um pouco chateado. Porque o Corinthians tinha prometido pra ele que ia renovar.
0: É?
1: Tinha prometido. Porém, o Corinthians, ele falou assim, ó, não vou renovar, não vai dar pra renovar.
0: Ixi.
1: E aí o Memphis ficou chateado. E aí começou aquele jogo duro, né? O caso Memphis Depay, vamos lá. O Memphis Depay chegou ao Corinthians em 2024, Vini. Ele teve participação importante nas conquistas da Copa do Brasil, 2025, certo? E da Supercopa do Brasil desse ano, né? Então, até agosto de 2026, ele havia disputado 79 partidas, marcado 20 gols pelo Corinthians. O contrato estava chegando ao fim e Corinthians e Memphis passaram meses negociando uma renovação. O problema era principalmente a questão financeira.
0: Questão do cascalho, né? Questão do Corinthians não ter, né, muito a oferecer, mas aí teve uma reviravolta. O presidente primeiro falou que não. Aí depois buscou um famoso core, que parece
1: Exato.
0: Que deu 40 mil... deu 40 salários mínimos, o total de 40 salários mínimos. Passando disso, o Corinthians, toda a contratação que vai fazer tem que passar pelo core.
1: Exato,
0: do Corinthians.
1: Exato.
0: Conselheiros que vão analisar, vão votar se vale a pena ou não vale a pena.
1: Isso mesmo. O que aconteceu com o Corinthians? O Corinthians, ele reconheceu a dívida de aproximadamente 42 milhões com o Memphis Depay. 42 milhões.
0: Rapaz, é dinheiro, hein? É a caixa, hein?
1: E aí, tinha os juros e correção. O valor poderia chegar a aproximadamente 77 milhões de reais.
0: Ave Maria.
1: A dívida
0: é muita
1: entre
0: grana.
1: O Corinthians e o Memphis Depay. A discussão ficou ainda mais complicada, porque Memphis e seus representantes tinham uma interpretação diferente sobre os valores e as condições do novo acordo. Ou seja, o Memphis estava discordando um pouco desse valor. O que aconteceu? Houve uma ameaça de processo. Ameaça de processo. Em 12 de agosto, né, agora desse mês,
0: correto,
1: depois de o Corinthians anunciar que não renovaria, o staff de Memphis indicou que poderia buscar a justiça.
0: E aí o negócio ficou pesado pro Timão.
1: Então, aí segundo o GE, a cobrança poderia chegar a cerca de 180 milhões de reais. Rapaz.
0: É grana.
1: 180 milhões de reais.
0: É muito dinheiro.
1: É muito dinheiro. Somando a dívida anterior, né? E o valor que os representantes do jogador entendiam que poderia ser cobrado pelo acordo da renovação que teria sido negociado antes. Porque lembra que o Corinthians renegociou uma dívida que estava com o Memphis?
0: Lembro.
1: E aí essa dívida acumulou.
0: Aumentou.
1: Como essa dívida acumulou, os representantes do Memphis falaram, não, vamos negociar esse negócio aí, porque não é 77. A gente entende que pode chegar na casa dos 180. Rapaz, é dinheiro demais.
0: E é muita grana pro Corinthians. O Corinthians não tem dinheiro, coitado. Tá quebrado. É um rasgado aqui, ó. O Corinthians está quebrado. Aí, ó, falando em rasgar, olha, José, falando agora como uma parte, nem narração, mas eu digo nem narrador, como corintiano mesmo. O Corinthians tem que pegar, tem que, graças a Deus que renovou com o Memphis Depay, por quê? O corinthiano tem que fazer o quê? Tem que rasgar aquele primeiro contrato que foi feito com o Memphis Depay, na primeira passagem dele no Corinthians, e renovar esse segundo contrato, porque vale muito mais a pena você ter o jogador dando frutos, a gente vai, né, esperar que ele jogue bem no Corinthians novamente, dando frutos com você, do que você ficar sem o jogador. Exato. Você ficar com um débito aí de 180 milhões de reais.
1: Exato.
0: Pra ficar pagando aí e pagar em pouquíssimas parcelas.
1: Isso.
0: Porque como o Memphis Depay é parceiro em termos da diretoria do Timão, agora quando você vai pagar parcelado, vai ter o jogador, vai conseguir pagar tranquilamente, né? Isso. Exato. É muito melhor pro Corinthians, muito na minha
1: melhor,
0: visão.
1: Muito melhor. E aí o Memphis, o que aconteceu? O Memphis, ele aceitou reduzir significativamente o que receberia no novo contrato. Segundo a UOL, né? Ele abriu mão de aproximadamente 13,7 milhões de reais. Ou seja, ele foi bonzinho ainda com o Corinthians. Veja, Vini, que no dia 12 de agosto, o Corinthians afirmou que não ia renovar. E durante 6 dias, teve essa batalha entre o staff do Memphis, junto com a direção, a presidência. Em 6 dias resolveu. Porque no dia 18 de agosto, hoje é dia 20.
0: Sim.
1: 2 dias atrás. E durante 6 dias teve essa batalha entre o staff do Memphis, junto com a direção, a presidência. Em 6 dias resolveu. Porque no dia 18 de agosto, hoje é dia 20.
0: Sim.
1: 2 dias atrás, o Corinthians anunciou a renovação por mais 24 meses, mantendo o Memphis Depay no clube até 2028, né? Segundo a UOL. O novo acordo prevê aproximadamente 54 milhões entre salários e direitos de imagem durante 2 anos.
0: Perfeito, José. Tá aí, né, esclarecido esse novo contrato do Timão com o Memphis Depay. E graças a Deus renovou com o Memphis Depay. Eu não vi a hora. Eu tava, olha, agoniado que o Memphis Depay renovasse logo de uma vez. E, José, falar pra você que eu fiquei muito contente, né, com o Memphis Depay. E ele vai pro jogo de hoje?
1: Ele está no banco de reservas.
0: No banco?
1: Ele está no banco. O que acontece, Vini? O Corinthians, o Memphis, ele jogou na Copa, mas depois ele não teve jogo. Ele treinou, né? E também treinou separado, depois que falou que não ia renovar, e ficou sem treinar e tá sem ritmo. Mas é o Memphis, né?
0: É o Memphis, pai, né?
1: É o Memphis, né? Voltou de lesão, tá bem fisicamente. E eu acredito que ele entre no segundo tempo.
0: A expectativa é essa, que o Memphis Depay entra no segundo tempo. O Memphis Depay com o pé amarrado, com os pés nas costas, joga muito mais que o Pedro Raul. Eu não tô jogando pedra no Pedro Raul, pelo amor de Deus. Eu quero que ele entre aí como titular, como está titular o Pedro Raul, e deslanche a fazer gol nesse jogo mesmo, né? E o Memphis Depay entre no segundo tempo, o jogo mais tranquilo, o jogo mais moderado. A expectativa pro jogo de hoje, José? Você acha que o Corinthians vai pra cima, vai apertar, vai ir lá em cima na marcação da defesa do Rosário Central, apertar lá em cima, ou vai fazer um jogo mais tranquilo, mais ali ponderado?
1: É aquela questão, Vini. Veja bem, cada treinador tem sua característica. O Dorival tinha uma forma, o Diniz tem outra, e assim o Carille tinha outra, o Tite também. O que eu entendo do time do Diniz? O jogo lá foi 0-0. O Rosário Central indo pra cima, tentando fazer gol de todas as formas. O Corinthians conseguiu segurar essa pressão mesmo, estando com a menos, que o Alan foi expulso.
0: Foi certo? Expulso.
1: E o que acontece? Eu acredito que esse time do Diniz, o Corinthians vai começar indo pra cima do Rosário Central. Por quê? O Corinthians joga em casa. O Corinthians tem apoio da sua torcida. O Corinthians não vai querer ir pra uma disputa de pênalti, sabendo que o Hugo Souza pode sim, que é um ótimo
0: pode
1: goleiro.
0: Salvar.
1: Pode salvar. Mas ele quer resolver isso no tempo normal. Porque, veja bem, se você pega um jogo como esse, que vai ser pegado, vai ser um jogo que promete muita emoção para os dois lados, e você vê um time que nem o Corinthians, que vem para cima, e se conseguir sair desse jogo para ir para os pênaltis, imagina como vai ficar o psicológico. Sendo que algumas anteriores tem eliminações, né? O Corinthians sofreu algumas Sim. eliminações dentro da sua casa na arena. Só que o torcedor não quer ver isso mais uma vez. Então eu acredito que o time do Fernando Diniz vai para cima. Não sei se vai conseguir abrir o placar, porque o time do Rosário Central é bem também defensivamente.
0: Muito bom.
1: A gente
0: bom.
1: Viu isso no jogo primeiro,
0: no primeiro jogo,
1: jogo
0: de Inda, né? Jogo de Inda.
1: Porque o Corinthians ia pra cima, mas o Gastão Ávila ali, junto com o outro zagueiro do Rosário Central, juntando ali, fazendo uma boa defesa, ajudando a zaga, ajudando o goleiro. O Corinthians tentava chegar, só que o Rosário Central já mordia ali, já acabava ali por ali mesmo. E soube trabalhar muito bem essas questões, ligando a zaga com o meio campo e junto com o ataque, que ligava rapidamente. rapidamente a bola estava no pé
0: era
1: de
0: muito
1: Maria.
0: Rápido, era muito rápido. E hoje vai jogar esse infeliz, esse argentino. É, não, é. Não só o Di Maria, mas esse Ibarra aqui. Eu fiquei pistola da vida no primeiro jogo, que o Ibarra pegou. Toda vez que o Ibarra pegava a bola, ele lançava pro Di Maria. O Di Maria dominava bem com a qualidade, extrema qualidade do argentino Di Maria. E já lançava, cortava ali a defesa do Timão para jogar no Campaz lá no outro lado da defesa, no ataque argentino, pro Campaz dar de cabeça ou finalizar a jogada. Então, José, você acha que o Corinthians preparou um esquema tático, uma jogada, né, um termo de marcação para tentar anular essa jogada tão forte que é do Rosário Central, jogando de Maria e cruzar toda a área do Timão?
1: Sim, sim, preparou sim. O Corinthians, pelo que eu apurei, ele vai vir na formação de 4-2-3-1. Ou seja, 4 defensores, 2 volantes na frente dos seus defensores, 3 no meio campo e só o Pedro Raul

0: isolado. Ah, mas o Pedro Raul vai estar isolado? Não é que o Pedro Raul vai estar isolado. A gente vai ter aproximação do Breno Bidon, vai ter aproximação do Caio César pelas laterais e o Garro para poder ligar esse ataque junto com o Pedro Raul. Então, ou seja, vai ter bola na área do Rosário Central. Isso é sem dúvida.
1: E olha, é sem dúvida que vai ter bola na área do Rosário Central com o Pedro Raul, que é o melhor, a maior característica dele é a cabeçada mesmo. E o José, ia falar pra você que eu fiquei contente com a escalação do Corinthians no lugar ali do Alan, botaram um Carrilho. Finalmente colocaram o titular, o Carrilho, pra jogar no timão. Tava na hora.
0: Sabe o que é interessante?
1: Conta.
0: O Carrilho, ele tanto ajuda o Garro, como ele ajuda o Ranieri. Porque o Carrilho, ele é um jogador que tem uma característica muito forte. Ele lembra muito a questão do Pablo Maia, que ajuda a questão do São Paulo.
1: Sim.
0: Quando tá no ataque, quando tá na defesa. O Carrilho, ele vai ajudar o Ranieri junto com seus defensores, que é o Gustavo Henrique e o Gabriel, né? Mas também, na construção da jogada, ele pode se juntar junto com o Garro, fazendo com que o Corinthians fique com um 4-1-4-2. Como assim 4-1-4-2? Ou 4-1-4-1? 4-1-4-1, na verdade.
1: Isso.
0: 4-1-4-1. Ou seja, na hora do ataque, Ranieri fica, Carrilho sobe junto com o Garro, Caio César e Breno Bidon pelas pontas, cruzando bola na área pro Pedro Raul. Pedro Raul escorando, ou cabeceia pra frente do gol, ou escora pra quem vem de trás. Aí você tem Rodrigo Garro chegando pra chutar, chuta bem. Carrilho, que tem uma pancada muito forte. Então, ou seja, o Corinthians vai bem defensivamente, na minha opinião, com o Carrilho. Pra mim, ele é muito melhor que o Alan. Nessa questão.
1: Não, tecnicamente, entendeu? Eu acho que em todos os fatores, né?
0: Todos os fatores. O Carrilho é muito melhor. Ele tem força, ele tem mentalidade, ele consegue controlar a bola, ele consegue pensar o jogo, entendeu? Ele não é de fazer gracinha, que nem o Alan fica. Ele é um jogador explosivo no momento certo.
1: Isso, ele sabe guardar a energia para o momento certo da partida.
0: E é bom você ter esses jogadores, tanto o Carrilho como o Garro, que são jogadores calmos para poder pensar o jogo. Porque se você tem um jogador que é equivocado como o Alan, acontece o que aconteceu. Imagina, se
1: não
0: você
1: tem
0: no seu
1: time.
0: Não tem psicológico, você tem no seu time o Alan e o Luciano junto.
1: Ah, não tem como jogar, não. Um dos dois vai ser expulso, ainda mais no jogo decisivo.
0: Contra o argentino ainda?
1: Nossa senhora, o argentino sabe, ele vai culminando você, ele vai mordendo de pouquinho em pouquinho até o jogador brasileiro perder toda a estribeira, né, José? Até Exato. O jogador cometer uma falta feia, até ele xingar a mamãe do amiguinho, né? E hoje tá muito perigoso, José, é até importante comentar com você, né? Você é o estudioso da bola aqui na Rádio Mais. Alô, José, falar pra você que na Libertadores também a questão de você colocar a mão na frente da boca pode ressaltar em uma expulsão.
0: Exato, porque o que acontece? Nesse momento, a regra entende o seguinte: a partir que o jogador está colocando a mão na boca, o que é que a regra entende? Ou ele está falando, xingando o companheiro, né? Ou está cometendo ali racismo, né? Porque tem várias câmeras, o juiz quer ver o que está acontecendo. Se tiver que passar alguma coisa para os jogadores, é o treinador que vai chamar eles para poder conversar. Até porque você vê que tem uma ressalva. Se o treinador chama pra poder passar algo pro jogador e ele coloca a mão na boca, não tem problema. Mas dentro de campo, quando a bola tá rolando, entre os jogadores, isso não pode acontecer.
1: Sim.
0: Isso não pode acontecer. Tem que entender muito bem a regra pra seguir a regra à risca, né? Então, tem que ter cuidado, porque as regras mudaram depois da Copa do Mundo. E você não pode pegar e falar assim, ah, vou fazer o que eu fazia antes. Até pros times argentinos, piorou pra eles. Por quê? Eles são cativeiros. Eles gostam de provocar, eles gostam de amarrar o jogo, e o jogo tá rolando do que tá ficando mais parado. O jogo tá tendo mais bola rolando, tá sendo mais corrido, e pros argentinos é horrível isso. E quem gosta de bola rolando é o time brasileiro.
1: É o Corinthians, né? Exato. Particularmente o time do Corinthians no comando do Diniz gosta muito de ter a bola. E outra ressalva aqui também, José, é na questão do gramado corintiano, que finalmente depois da Copa tava ruim, tava um pasto. Olha, o Vila Nova tava melhor que o campo do Corinthians. Mas graças a Deus, a diretoria corintiana foi lá, resolveu a questão do gramado. Agora tá um tapete, tá lindo demais o gramado corintiano. E isso ajuda muito na questão do toque de bola, na questão do Corinthians querer envolver o time argentino, e ainda mais com um gramado escorregadinho, né? O Corinthians sempre, né, molha o gramado antes das partidas, e se Deus quiser, né, para o corintiano, o Corinthians vai conseguir tocar a bola tranquilamente, hein, José? Você acha que ajuda a equipe corintiana com o gramado, né, escorregadio, o gramado que a bola rola muito mais fácil, e ainda mais com essa junção tão legal que até abriu mais um detalhe aqui interessante, José, que até teve alguns vídeos no Instagram de torcedores corintianos elogiando o árbitro da partida, na última partida, por deixar o jogo rolar. Então você acha que o deixar o jogo rolar mais o atributo do campo bom, isso pode dar bom para o Corinthians?
0: Sim, sim, pode dar bom para o Corinthians, por quê? Vini, um jogo desse é um espetáculo, é Libertadores, é jogo pegado. Então tudo favorece ao time da casa, como também ao time adversário. Mas por jogar na sua casa, favorece mais o time do Corinthians. Um gramado bom, o apoio da torcida, o estádio da Arena, Neoquímica Arena, vai estar lotado. Vai estar lotado o estádio da Neoquímica Arena. Então você tem uma grama muito boa, uma grama que foi molhada, a bola fica rápida quando a grama é molhada. O gramado que não tem buraco, um tapete. Então, quando o jogador ele chega para jogar numa noite de Libertadores, que ele vê a torcida ao seu favor, ele vê uma grama gostosa de jogar, ele vê todo esse clima, ele fala, meu, é hoje que eu vou deitar e vou rolar. Porque não tem como. Se chegar numa Libertadores e pegar um estádio ruim, o jogo fica feio. Mas quando o estádio tá bom, clima é favorável pro Corinthians, porque já trouxe o jogo para dentro da sua casa, contra um time muito poderoso, que inclusive, né, a gente tá acostumado a ver Boca Juniors e River Plate na Libertadores, estão na Sul-Americana os dois.
1: Né? Ah, é, os dois grandes, os maiores da Argentina estão na Sul-Americana.
0: Exatamente. Nessa edição não teve Racing, não teve Boca, não teve River, né? E tá aí o Rosário Central, que é um bom time.
1: É um bom time, mas não é a elite.
0: Exato, não é a elite. E olha só que detalhe, tá, Vini?
1: Ontem.
0: O Corinthians passando, se não me falha a memória, ele pode pegar Estudiantes da Argentina.
1: É, pode pegar o Estudiantes da Argentina. Eu não lembro mais agora, eu acho que o Bozelli já não tá mais lá, né? O Bozelli, o ex-jogador corintiano, ainda está?
0: Tá, parece que tá sim.
1: Ah, bom, tá, vem, mas tá jogando bola ainda, tá, o Bozelli, sim. Mauro Bozelli.
0: Então, Corinthians passando desse desafio, pode ter mais outro desafio argentino. Que jogar contra argentino é dureza.
1: É dureza demais, é jogão da Rádio Mais Corinthians e o Rosário Central. Na Mais FM tá chegando. Olha os jogadores entrando ao gramado. Adentrando ao gramado e a torcida corintiana tá daquele jeito. Faz festa já, já empurra o Coringão, a torcida corintiana, olha soltando vários fogos ali, na Neoquímica Arena, os jogadores pulando, já se aquecendo, nessa noite corintiana e noite argentina, Rosário Central tem o craque de bola. Eita, Di Maria, por que que o Di Maria não veio jogar aqui, hein, aqui no Brasilzão? Mas ele falou, opa, vou jogar no Rosário Central, e até relembrar, né, porque, ó, com certeza, o Corinthians passando, o Rosário Central passando, a gente não vai narrar um jogo do Rosário Central, né? Novamente.
0: Exato.
1: Dificilmente a gente vai acabar narrando um jogo do Rosário Central na questão corintiana, né? Contra o Rosário. Pode narrar um jogo com o Palmeiras, né? Pegando o Rosário Central, mas vou resumir aqui a prosa. É, o Di Maria tava meio com ressalva de vir para o Rosário Central. Você lembra disso, José?
0: Sim,
1: porque
0: sim.
1: O Rosário Central, né? A quebrada lá é punk, hein? O negócio lá pega fogo.
0: E é o time do coração dele também. Também, se for a memória, né? Ele é cria do Rosário Central.
1: Sim.
0: De Maria. É, na verdade, tava quase tudo certo pra ele ir pro Inter Miami. Só que aí.
1: Ah, é?
0: Ele foi muito sombra do Messi, né? Por muito tempo. Então,
1: não tem como,
0: Rosário,
1: né?
0: Central. Vini, detalhe, você falou do árbitro. O árbitro da partida anterior foi o Andrés Montante. Muito bem elogiado. É o árbitro uruguaio, né? Que conduziu o jogo perfeitamente. Nessa noite, nós vamos ter Alex Herrera, da Venezuela. É o árbitro principal. Assistente número 1, Lubin Torrealba, também da Venezuela. Assistente número 2, Anthony Garcia, também da Venezuela. E o quarto árbitro, Rony Salter, também da Venezuela. No VAR, temos o colombiano Nicolas Gallo.
1: Nicolas Gallo, olha só o VAR, e os torcedores, os jogadores ali se cumprimentando a juizada. Corinthians e o Rosário Central, 9:30, rola a bola aqui na Rádio Mais, que é sucesso, hein? E agora, alô José, manda pra mim, José, escalação corintiana, José, manda ver.
0: Corinthians com seu uniforme tradicional, noite de Libertadores. Técnico Fernando Diniz, formação vem 4-2-3-1, no gol Hugo Souza, a zaga Gustavo Henrique e Gabriel, nas laterais Mateuzinho e Matheus Bidu, a dupla de volância Raniel e Carrilho, meio campo formado por Garro, Caio César e Breno Bidon, e na frente Pedro Raul.
1: Maravilha, José, maravilha. E agora, José, conta pra mim a escalação argentina. Escalação do Rosário Central.
0: Rosário Central, que também vem com seu uniforme tradicional. Ele vem com Ledesma no gol, na formação 4-2-3-1. O técnico é o Jorge Almirón. Ledesma no gol, a zaga Ávila e Ovando. Nas laterais, Coronel e Sanders. A dupla de volância, Navarro e Ibarra. Meio campo, Campaz, Di Maria e novidade, Rodrigues no lugar do Cantizano. E na frente, Copete.
1: Maravilha, José. Na frente está o Copete, que não fez muita coisa com o Corinthians, mas é um jogador perigoso. O Rosário Central vai tentar ganhar essa vaga para as quartas de final. Quem será que vai passar de fase? Será que é o Corinthians? Será que é o Rosário Central? E você acompanha aqui na Rádio Mais, que é sucesso. Que oração, produção. 9:28, faltando 2 minutos para rolar a bola. Os técnicos se cumprimentando. É bom, um bom técnico do Rosário Central, hein, José?
0: Um bom Conta. Técnico do Rosário Central é o Jorge Almirón. Ele tem alguns. Ele é novo, na verdade, né? Esse técnico é novo. E Vini, detalhe: saiu o adversário do Palmeiras na Libertadores.
1: Conta!
0: A LDU bateu o Mirassol nos pênaltis por 5-4.
1: Maravilha, José. Maravilha, 5, rapaz. Olha só, hein. Já tá aí contra quem o Palmeiras vai jogar. Ei, Palmeiras. O Palmeiras passa fácil, né, José? Passa fácil. Você acha que foi um jogo bom do Palmeiras, hein, José? Fala Vini, pra mim.
0: Falando rapidamente do Palmeiras, foi um jogo razoável. Porque, independente se o Palmeiras fosse pegar a LDU ou o Mirassol, o jogo de volta vai ser na casa adversária. O Palmeiras pega a LDU em casa e o jogo de volta vai ser em Quito, no Equador, na altitude. Ou seja, vai ser difícil esse duelo pro Palmeiras.
1: Maravilha, José. Quase pra começar o jogo, hein? 1 minuto de silêncio lá no Corinthians, na Arena Corintiana, na Neoquímica Arena, respeitando, né? O respeito é titular. Mensagem da Comebol. Vai mandando um alusão e vai mandando um alusão aqui no Zap da Mais, 3427-2325. Manda ver! Que tá pra rolar a bola, o pessoal já tá secando, hein? Ô, Nel, vai pra aqui, vai pra aqui. Vai Corinthians, Nel, vai Corinthians! Já tá suando aqui no Zap da Mais, hein? Tá pra rolar a bola! Corinthians e o Rosário Central, expectativa enorme para o Coringão. Expectativa também, claro, para a equipe argentina. E já vão se posicionando no gramado corintiano. Está um tapete, tá um pouquinho, eu vi, eu tô vendo ali algumas entradinhas ali no gramado corintiano. Não tá aquele 100% que o corintiano tanto gosta, tanto acostumou a ver, mas tá bom, né? Em comparação aos outros gramados, tá um tapete, hein, José?
0: Tá um tapete sim, né? É melhor do que o do Mirassol.
1: Sem Maião. Dúvida. Tá pra rolar a bola, hein? Expectativa pro jogão do Timão. Rola a bola, pita! Rola a bola, jogão na Rádio Mais, Corinthians e o Rosário Central. E bora nessa! Tá rolando bola. E já vem Coringão com o Carrilho. Carrilho toca mais atrás. Recomeça o jogo, Coringão, com o Mateuzinho. Aperta a marcação, Rosário. Bota todo mais atrás com o Hugo Souza. Abre na esquerda para Gustavo Henrique. No campo de defesa, Matheus Bidu. Ele prende a jogada, ameaça que vai tocar no toque. Ele volta a jogada, dá no meio pra frente. Perdeu. Perdeu a bola para o Rosário Central. Dividindo o meio campo em rosco no meio campo. Pertinho do círculo central, abre a jogada Bidu pra cá, o César. Ele no lateral esquerdo do Rosário Central, invade a grande área, deixa pra Mateuzinho, faz o cruzamento, olha a assistência do Timão. Pedro fingiu que a Dal Valendo deu, a bola sobrou para Coronel, acabou espirrando mal, espirrou o taco. Matheus Bidu deu de peito. Vixe Marinho, espirrada de novo na zaga do Rosário Central, vem Corinthians, lado esquerdo comando de ataque. Matheus Bidu solta para Garro, que já deixa a bola jogada para Raniele, na esquerda volta mais atrás, círculo central. Coringão, trabalha o Coringão, vai trabalhando. Começo de jogo, Corinthians 0, Rosário Central também 0. É Timão na Mais, é Timão, é Copa Libertadores da América. 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

0: 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E o Corinthians, até o momento, José, manda ver.
1: Vini, com 1 minuto e 37 segundos de jogo, o Corinthians veio pra cima, como falei pra você. O time do Fernando Diniz é imprevisível. Eu acreditava que o Fernando Diniz ia começar vindo pra cima, colocando uma pressão pra cima do time do Rosário Central. E quase saiu o gol, porque se o Pedro Raul... É isso que peca o Pedro Raul. Ele tem que saber tomar a decisão correta. Ele tentou dar um voleio, né? Mas ele foi lá e travou. Ele falou, será que eu vou? Será que eu não vou? Não pode ter essa indecisão. Tem que tomar a decisão correta para depois sair comemorando aí o time do Corinthians.
0: É isso aí, José. Mandou ver, José. Mandou ver bem demais. E falar pra você também, alô, José. Alô, meu amigo, minha amiga. Opa, vai mandando um alusão aqui no Zap da Mais, que tá bom demais. 3427-2325. É o Zap da Mais bombando no seu rádio também. Olha, Coringão, invade a grande área, agarra o deu de qualquer área pra Caio César. O chute espia, atira, faça, Zé Glor, Rosário Central. Vai sobrar pra quem? É lateral, lateral pra quem? Lateral para o time do Rosário Central. Alô, José, quem foi no lance?
1: O Corinthians estava conseguindo construir a jogada de ataque. Numa bela tabela, mas depois acabou sendo desarmado. E aí o Rosário Central conseguiu inibir, né, e atrasar essa jogada do Corinthians e conseguiu a lateral. O Corinthians está muito bem na partida, no começo do jogo, indo para cima, aproveitando que a torcida está apoiando. E vamos que vamos, Corinthians.
0: É o Coringão que vai para o campo de ataque, é falta. Tá parado o lance, é falta. Falta para o Rosário Central, o campo de defesa lado esquerdo. 3 minutos, primeira etapa, Corinthians 0, Rosário Central também 0. Vai mandando um alusão aqui no Zap da Mais, 3427-2325. Quem tá mandando um alusão, hein? Alô, Cleusa do Asi, mandou só a carinha apaixonada. Um beijão para você, Cleusa. Tudo de bom. Aquele abraço. É Corinthians e o Rosário Central, aqui na Rádio Mais. Bora que bora, hein? Transmissão da Copa Libertadores da América, é só na Mais, e tem lateral, campo de ataque, lado esquerdo para o time do Rosário Central fazer a cobrança, é com ele, Sandes é o lateral esquerdo, se não me engano, paraguaio, da equipe do Rosário Central, que está jogando campo de ataque do Rosário Central, bola desviada na defesa corintiana, mais um lateral, mais um manual, lado esquerdo, comando de ataque para o time do Rosário Central, para fazer a cobrança. Vem Rosário Central para tentar a primeira chance. Será que conseguem? Será que vai conseguir? Olha só, hein? Vamos que vamos! Vamos tentar o gol, hein? Rosário Central, vamos tentar o gol corintiano também. Já cobrada a bola, vai para a defesa do Rosário Central. Dá um chutão, afasta para frente, dá o tiro. O Ledesma, que não dá para ninguém. A bola recuperada corintiana. Acabou perdendo ali a posse de bola. O Carrilho recupera o time do Rosário Central pela esquerda, o time argentino, Sanês, corta bonito ali, Mateuzinho, no carrinho, manda lá pra frente, na defesa do Rosário Central, passando a marca de 4 minutos, primeira etapa, Corinthians 0, Rosário Central também 0, até agora, José, no detalhe.
1: Vini, o Corinthians, ele foi pra cima, tentou botar a pressão, né, mas conseguiu, o Rosário Central conseguiu suportar a pressão do corintiano. Engraçado que o Corinthians tentou fazer o que o Rosário Central tava fazendo lá na Argentina, né, indo pra cima, colocando pressão, tentando fazer seu gol. Agora o Corinthians tem o apoio da torcida, tem um gramado que é muito bom e tem calma, porque tá jogando na sua casa e o Corinthians tá confortável. Por mais que o Rosário Central tentou agora chegar no ataque, mas não foi tão eficaz. O Corinthians tá muito melhor do que o jogo anterior, que só foi para se defender lá na Argentina, e agora tá conseguindo controlar o jogo nesses 5 minutos, né, do começo desse primeiro tempo. E Vini, a Karina do CMA Doce Artesanal mandou um abraço pra você e falou: estou aqui ligado na Rádio Mais e vamos que vamos, que aqui é Corinthians.
0: Oh, que legal. Beijão, Karina. Obrigado. Obrigado por acompanhar aqui na Rádio Mais. Eu, José, nos comentários da Rádio Mais, a primeira. É lateral, campo de defesa para o timão. Já marcou, hein? Juizão já marcou lateral para o Corinthians. Vai pra bola, Mateuzinho. A bola foi desviada. A bola já tinha saído aí no lançamento do Rosário Central. E vai Corinthians com a bola do nada, está jogando com o Gabriel Paulista como de defesa, tranquilidade, ele prende a jogada, ele vai avançando para o timão, solta com o Gustavo Henrique, vem Gustavo Henrique, o xerifão corintiano, abre a jogada, deixa para Ranieri, vai avançando pelo meio campo corintiano, solta para Mateuzinho, ele domina de pé direito e solta mais à frente com o Caio César, pela meia direita ele corta para o meio, ele solta no círculo central com o Gustavo Henrique, que sai jogando para o timão, vem trabalhar a bola, vem

0: Tony Carrilho no campo de defesa. Solta a bola com o Gabriel Paulista. Vem corintiano, corintiano raiz, hein? Corintiano raiz, o Gabriel Paulista. Deu para Matheus e Matheus tenta o levantamento à frente. Não consegue. Caio César desviou, mas desviou mal. Dividindo meio campo, recupera o timão. Recorda a jogada de calcanhar. Gabriel Paulista. Para Gustavo Henrique, que sai jogando o timão. Círculo central, solta para Carrilho. Carrilho para Garro. Rodrigo Garro, cabeça pensante, corintiano, camisa 8. Tenta a jogada, boa jogada na direita para Caio César. Ele domina. Domina na frente da marcação. Aperta a marcação do Rosário Central, sai jogando o Coringão no campo de defesa. Gustavo Henrique abre na esquerda para Bidu. Bidu pelo meio campo, olha em partindo da linha, pensante, corintiano, camisa 8. Tenta a jogada, boa jogada na direita para Caio César. Ele domina, dominando a frente da marcação, aperta a marcação do Rosário Central, sai jogando o Coringão no campo de defesa. Gustavo Henrique abre na esquerda para Bidu. Bidu pelo meio campo, olha em partindo da linha intermediária. Avançou boa bola para Garro. Na minha esquerda vem o Coringão e vem corintiano na minha esquerda. Carrilho já tentou a finta. Tava esperto ali o zagueirão. Argentino joga pra lateral, lateral esquerda, campo de ataque do timão. Alô, alô, José.
1: É isso que eu falei, Vini. O Carrilho tanto ajuda na defesa como ajuda no ataque. Veja bem, quando o Corinthians está se defendendo, ele tá lá ajudando o Ranieri. Quando o Corinthians está vindo pra cima, ele já se projeta pra poder chegar no ataque com perfeição e participar dessa triangulação entre Beno Bidon, entre Garro. E o Corinthians está muito bem na partida. E o Carrilho tá entrando muito bem nesse primeiro tempo. Até o momento tá jogando muito bem o Carrilho.
0: Olha o ataque do timão pela ponta direita. Pedro Raul deixou mal. Recupera a jogada. Recolhe a jogada do Rosário Central, que vem pelo meio. Trabalha campo de defesa com Ovando. Sai jogando o time do Rosário Central pela ponta direita. Comando de defesa. Sai jogando com ele de Maria, o capitão de Maria. Ele de frente pra jogada. Ele trabalha com Ibarra. Devolve para de Maria. Aperta na marcação corintiana. Tá caindo para. Tudo, José. Foi falta, José. Foi falta no craque de Maria.
1: Bom, Vini, pela imagem, vamos ver o replay. O Ranieri, ele chegou pisando o pé do Di Maria. E o Di Maria deu aquela valorizada no lance, né? Mas realmente pisou. O Ranieri pisou. E essa falta seria uma falta para cartão amarelo. Vamos ver qual vai ser o critério do árbitro. Porque tá tendo vários critérios, né, Vini? O que a gente debate muito são os critérios. Um dá amarelo por causa de uma falta, outro não dá. Outro dá pênalti, outro não dá. Dependendo do lance. Mas eu acho que o Ranieri passou ileso e segue o jogo 0-0 aí. Então, foi falta, mas sem cartão.
0: Deu sorte, corintiano. Rosário Central, campo de ataque. Levantamento para a grande área, para ninguém. Manda para fora. Mandou para fora ali o camisa. O camisa 18. Era o Rodrigues na jogada pela ponta direita. Ele é a ponta direita. Ele foi para a ponta esquerda para tentar cruzamento. Cruzou mal, apenas tiro de meta para o Corinthians. Passando 9, primeira etapa, Corinthians 0, Rosário Central também 0. Edson na mais, a Libertadores da América. Vai Corinthians para tentar a jogada no campo de ataque. Recebe ele, Breno Bidão, na escorada de Pedro Raul. Boa jogada do Pedro Raul, hein? Vai Corinthians no meio campo com Carrilho. Ele prende a jogada, prende a jogada, prende o lance. Recolhe o timão com Ranieri. Ali no meio de zaga para trabalhar o timão. Vem Gustavo Henrique para a equipe corintiana. Gustavo Henrique aperta a marcação do Rosário Central. Aperta na marcação. Vem Gabriel Paulista, recebe na direita, vem com Garro. Garro já dominou, prende a jogada, solta com o Mateuzinho, avança, a bola sai. Mateuzinho dominou mal, acabou escapando, apenas lateral esquerdo de defesa para o time do Rosário Central. O Fernando Diniz tá bravo, hein? Tá bravo o Fernando Diniz, por quê, hein, José?
1: Ele tá bravo reclamando que a bola não saiu, mas a bola realmente saiu, bate no Mateuzinho e volta pra dentro do campo, né? Então o Bandeirinha acertou dando esse lateral pro time do Rosário Central. Sabe o que é interessante, Vini? Eu tô vendo aqui o Rodrigues, que você falou, é o número 88 do Rosário Central. Ele entrou no lugar do Catizano. O Catizano é um jogador mais veloz que o Rodrigues. Qual que é a ideia do treinador Almiron? É pegar o Rosário Central, segurar o Corinthians nesse primeiro tempo, para no segundo tempo soltar o Catizano, que tem mais velocidade e mais habilidade do que o Rodrigues.
0: Maravilha, José. Vem Corinthians, campo de ataque, ponta direita. Caio César cobrou pro meio, deu a finta boa, soltou pra Garro. Recupera, recorde, time do Rosário Central, que tenta sair jogando com Campaz. Ele domina na canhota, já fez a finta em cima do Garro. Vem Campaz, campo de defesa. Ele abre a jogada para Ibarra. Vai levantando o time do Rosário Central, sai jogando. Campo de defesa, já tranquiliza, prende a jogada, solta para Ibarra. Vem o time do Rosário Central trabalhando. É ele, ele é Navarro. Navarro, volante, lado esquerdo do campo de defesa. Ele é de lado esquerdo, ele joga o Navarro e joga mais para trás com o Ávila. Aperta a marcação ali, o Corinthians trabalha o time do Rosário Central covando. Abre mais à frente com o Di Marinha, solta tudo mais atrás, vai recuando, recua o time do Rosário Central, aperta o timão na marcação. Olha só a jogada mal, sobrou para Garro, a bola perdida, afastou mal, olha o Bidu, chute defendeu, Ledesma voltou para Garro, Ledesma

0: cortou! E Pedro Raul deu chute e a bola desvia! É escanteio, mas tá parado o lance, José! Impedimento marcado!
1: Sabe o que é interessante? O Pedro Raul tá falando, eu tô impedido? Mas eu tô impedido? É claro que você tá impedido, meu querido. A bola vai no bate-rebate, o Ledesma, ele deu o rebote. O Pedro Raul, ele tava em posição de impedimento. A partir do momento que ele tava já na frente, quando o jogador do Rosário, quando o jogador do Corinthians, o Matheus Bidu, ele chuta a bola, o Pedro Raul já tá na frente. Então, se essa bola bate no Ledesma e volta, e o Pedro Raul participa da jogada, ele tá em impedimento. Se não é o Pedro Raul, é outro jogador que participa da jogada, então ele não estaria em impedimento, porque outro jogador ia dar sequência à jogada que foi iniciada. Mas muito bem o posicionamento do Corinthians, tá atacando bem, chutando de longe, que isso que é importante, porque o campo tá molhado. Essa bola fica rápida, essa bola quica e pode acabar matando o goleiro e ganhando o goleiro. Muito bem o Corinthians nas suas tomadas de decisões.
0: Manda ver José no jogo corintiano e o jogo argentino também. Está jogando o timão, Hugo Souza. Ele já solta curtinho para Gustavo Henrique, o zagueirão corintiano. Abre a jogada na direita para Gabriel Paulista, campo de defesa do timão. Abre mais à frente com Carrilho, volta para Hugo Souza. Aperta a marcação, o Rosário Central. Tenta o lançamento na ponta esquerda do timão. A bola é recuperada. Recolhe o Corinthians, apenas lateral. Bola desviada no defensor do Rosário Central. Lateral, campo esquerda para o time do Corinthians fazer a cobrança. 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Corinthians é o zero central, é só na mais. E vem Corinthians pro campo de ataque, dividindo o meio campo. Olha, sobrou para o Coringuinho. O Raniel lembra na direita, Corinthians. Vem Mateuzinho na direita, levantamento da grande área, desvia o Pedro Raul. A bola vai sobrou o Mateus. Que chute foi esse horroroso do Mateuzinho? A bola sobra para a equipe corintiana. Abre a jogada para Carrilho, ele domina para trás, aperta a marcação, Argentina, Carrilho joga na direita, Carrilho tenta ali, a caneta acabou passando por ele, recupera Campas no campo de defesa, já solta mais atrás com o Sandes, tenta buscar o ataque do Rosário Central, perdeu recorte, mão sem falta, Matheusinho na meia direita, agora cima da marcação, soltou no meio para Rodrigo Garro, ele toca mais atrás para Ranieri, o camisa 14 corintiano, abre a jogada direita com o Matheus, o Breno Bidão soltou mais à frente com o Caio César, invadiu a pequena área, bateu o chute, Ledesma! Da direita, ele dominou com a canhota. Ele puxou pro meio, Caio César. Bateu de canhota, chute colocado. Buscando o lado esquerdo, o ato do goleirão argentino Ledesma. Lindo chute do Caio César. Mais linda ainda a defesa argentina. Alô José no detalhe.
1: Vini, olha só que interessante, rapaz.
0: Conclua, manda ver.
1: O Carrilho, ele é muito peça fundamental nesse time do Corinthians. O Carrilho, ele começa a jogada lá de trás. O Corinthians vem trabalhando a bola com muita tranquilidade, passando pelo Garro, junto com o Mateuzinho. Vem, a bola cai no pé do Caio César, que ele finta o primeiro jogador, bate colocadinha no canto, mas o Ledesma foi lá e fez uma bela de uma defesa. Que defesaça do Ledesma.
0: Defesaça do goleirão Ledesma. Goleiraço argentino. E nesse meio tempo teve até um escanteio pro Corinthians, mas não deu em nada. Apenas tiro de meta para o time do Rosário Central. 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E manda um alô, não fica ganhando não. Manda um alô na mais, 3427-2325. E vem Corinthians pra tentar dividir no meu campo. Vai tentar jogar no Coringão, acaba perdendo. Recolhe o campo de ataque, vem Caio César na velocidade. Caio César pra cima da marcação, invadiu a ponta direita, caiu, o juizão não dá nada. Apenas jogada recolhida com zero central, deu passe errado. Passe, mas que foi isso, hein? Meu Deus!
1: Tá todo mundo bravo com o juiz pedindo a falta em cima do Caio César.
0: Teve pancada em cima do Caio César. Alô, José, conta aí, José, no detalhe do lance.
1: Na verdade, o jogador do Rosário Central, ele dividiu a bola com o Caio César e ele fez uma carga pra cima do Caio César. Cabe o juiz interpretar se houve essa carga, mas foi uma carga, uma bela de macaca pra cima do Caio César.
0: Realmente uma carga foi falta, pesada.
1: Carga pesada, só que o juiz ele entendeu que não foi falta. E Vini, tem gol na Copa Sul-Americana.
0: Conta!
1: Botafogo faz 1-0. Agora só falta o Botafogo fazer mais 5 pra poder se classificar.
0: Só falta mais 5 pro Botafogo. É doído. Dividido a campo de ataque do Corinthians. Tá marcada a falta. É falta para o time do Rosário Central. Tá caindo ali no lance, José. Tem falta em cima do Navarro, o volante esquerdo do Rosário Central.
1: Dividida do Navarro com o Garro. Ó, o Garro, ele vem pra poder pegar a bola, mas ele mira no corpo do jogador. Ele deixa o corpo, ó, é nítido que ele deixa o corpo. O Garro ficou livre dessa, porque o juiz, ele poderia entender que seria amarelo. O Fernando Diniz fica bravo, a torcida fica brava, mas essa falta aí do Garro era pra amarelo, mas nada aconteceu com o Garro, então segue sem cartão até agora, até o momento. O juiz vai começar a dar cartão, Vini, logo logo, porque brasileiro contra argentino é pega pra capar.
0: É jogo difícil, jogo duro. Logo logo o juizão começa a soltar as cartas.

0: Argentina fazer a cobrança com o Sandes. Ele prepara para fazer a cobrança. Vem Sandes, o lateral do time argentino. Já cobrado à frente, tira, rasga Ranieri. É mais um lateral, para a equipe argentina. O lado esquerdo, para a equipe argentina fazer a jogada, hein? Vai tentar o lance, vai tentar jogar ele com o Sandes. Camisa 3, lateral esquerdo. Argentino que vai tentar a jogada. Quem será, hein? Quem será que vai tentar? Hugo Souza, opa! Rapaz, o pessoal fica mandando aqui. Calma, produção, Olha, escanteio, a ser marcado para a equipe argentina. Para fazer a cobrança, é lado direito argentino. No detalhe, alô, José, quem foi no lance, José?
1: O Rosário Central, ele veio, cobrou a lateral, tentou surpreender o Hugo Souza, sendo que a cabeçada do zagueiro do Corinthians quase faz gol contra. E o Hugo Souza foi lá rapidamente, botou a mão e colocou para escanteio, e lá vem o Rosário Central no escanteio.
0: Lá vem Rosário Central no escanteio, a cobrança com o Di Maria. Opa, tá parado, volta tudo. Tinha jogador empurra e empurra ali na grande área corintiana. E vai voltar a cobrança.
1: Não, pega pra capar, Pedro Raul e Gastão Ávila.
0: Ave Maria, hein? 18, primeira etapa, Corinthians 0, Rosário Central também 0. 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Vai ali ajeitando a chuteira, vai fazer a cobrança, é o craque Di Maria. Cracaço de bola, campeão do mundo, craque Di Maria. Vai fazer a cobrança, já vai fazer a cobrança, o craque Di Maria, levantamento da grande área do Timão. Bola desviada, tira de cabeça, ele, Gustavo Henrique. Mais um lateral no lado de ataque, lado direito do Rosário Central. Vamos que vamos, hein? É a chance do Rosário Central no campo de ataque, acabou perdendo, recupera o Corinthians, é falta. Tá parado, lançou mais uma falta em cima do craque argentino, alô José.
1: Falta em cima do Di Maria, empurraram o Di Maria, o juiz rapidamente já foi lá, deu a falta, se for a memória foi o Breno Bidon que empurrou o Di Maria, né? E agora vai começar já a confusão. Se o juiz não começar a dar cartão para controlar esse jogo, vai sair pancadaria. Porque quase saiu pancadaria no jogo anterior lá na Argentina. Aqui também tá quase a mesma coisa. E lá vem o Di Maria. Será que ele vai fazer alguma magia? Tomara que não, né, Vini?
0: Tomara que não. É o famoso Di Magia. Lado direito de ataque, campo de ataque, ponta direita, falta a ser cobrada com o Di Maria. O Rosário Central tenta fazer o primeiro gol. O Rosário Central, levantamento da grande área do Timão. Passa por todo mundo. Vai embora. E vai embora para a linha de fundo. Apenas surge meta para a equipe corintiana. 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É só na Wise ter jogador caído ali, José. É replay ou ele tá caído mesmo, hein, José? Manda no detalhe.
1: Ô Vini, ele tá caído, mas o que acontece? Foi uma dividida ali normal, simples. O jogador do Corinthians acabou atropelando ele. Vamos ver o que aconteceu. Na verdade, o jogador do Corinthians tropeçou nele e derrubou ele. Não quer dizer que foi falta isso aí. É jogada normal, é dividida normal. Só que o Rosário Central tá pedindo pênalti, tá querendo valorizar o lance. Só que o juiz falou, não foi nada. Já parei o tempo, levanta, vamos jogar. Não vou dar nada aqui não, segue o jogo. Era o Ovando que tava ali caído no chão.
0: 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De primeira etapa, 21 minutos, primeira etapa, Corinthians 0, Rosário Central também 0. É o Timão na Mais que fez a cobrança agora com o tiro de meta. Gabriel Paulista avança a marcação, Rosário Central. Gabriel Paulista dá o chutão pra frente. De cabeça, Rosário Central tenta a jogada. A bola vai sobrar pra Rodrigo Garro na meia direita do Timão. Campo de defesa, solta pra Carrilho de trivela. Lindo tapa do Carrilho. Já abre a jogada na esquerda com o Matheus Bidu. Ele domina, prende a jogada. Ele prende o lance, pisa na bola, volta mais atrás com o Gustavo Henrique. O zagueiro corintiano solta para Gabriel Paulista, lado direito de defesa. Vem com o Mateuzinho. Mateuzinho aperta a marcação, capaz. Não deu nada, José. Marca a falta. Agora para o lance, marca a falta para a equipe corintiana. Alô, José.
1: Falta, o Campaz chegou derrubando o Mateuzinho. E ele falou assim pro juiz: não foi nada, não. Segue o jogo. Para mim foi normal. Engraçado que pro Rosário Central eles pedem falta. Mas o Campaz chegou, bateu sim no Mateuzinho. O juiz deu a falta. O Corinthians já tá cobrando ela. E detalhe, nenhum cartão no jogo ainda.
0: Impressionante, nenhum cartão no jogo ainda, sendo um jogo Corinthians e Rosário Central, jogo pegado, Brasil e Argentina. Disputando meio campo, recupera o time do Rosário Central, que está jogando com ele, com Ovando. Ovando na defesa do Rosário, aperta a marcação corintiana. Levantamento à frente para Di Maria.

0: Ele perde o domínio, a bola sobra para o Corinthians. Matheus Bidu faz o pivô em cima da marcação, marcação firme ali em cima de Matheus Bidu, campo de defesa. Ele deixa, ele explora a marcação, lateral para o Corinthians, fazendo a cobrança. Ali o Rodrigues estava tentando incomodar o Bidu, mas foi esperto, ainda mais o corintiano. Lateral para ser cobrado a Corinthians. Rodrigo Garro tenta o chapéu, a hora de escorada. Eita, enrosco no meio campo, mas é falta em cima de Garro. Garro, camisa 8, corintiano, o craque do timão. Sofreu a falta, José. O que foi aí no lance?
1: O Rodrigues chega atropelando o Rodrigo Garro. Rodrigo Garro cai à frente do juiz. O juiz rapidamente já toma a frente, dizendo: ó, não vai ter briga aqui não, tá? Então vamos lá, vou continuar sem dar cartão e vocês continuam jogando de boa aí, porque até então tá controlando bem o juiz o jogo, mas sei não, viu?
0: No campo de defesa, todo o time do Rosário em cima da marcação, na defesa corintiana, que consegue recuperar o Rosário central, mas é apenas lateral. É lateral para o Rosário, campo de ataque para o Rosário central, aqui para a Argentina, a equipe de Edmaria, a equipe de Barra, de Rodrigues e Campaz. É um time argentino tentando a classificação na casa corintiana. 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Tenta a jogada o Vando solta mais atrás com o goleirão Ledesma. Vem Corinthians para tentar roubar a bola, desviada no campo de defesa, mas recupera, recolhe o time argentino e tenta a jogada mais à frente. Ávila, a bola dividida no meio campo, a bola afastou mal a zaga corintiana. Vem com o Copete, lado direito, campo de ataque, o zero central, aqui para a Argentina, recolhe no campo de ataque, tenta o cruzamento à frente, tentava ali a grande área, enfiada para o Copete. O Gustavo Henrique estava esperto, tirou para escanteio. É escanteio para a equipe argentina fazer a cobrança. No detalhe do lance, você que está acompanhando pela televisão, passou aí o jogador argentino. O jogador Naval, que é novidade, hein, José? O Naval, que não estava titulado no primeiro jogo, agora é novidade no lado argentino, José.
1: Ele e o Rodrigues, né? São novidades pelo lado do Rosário Central. O Corinthians dominou muito bem o começo do jogo, depois o Rosário Central foi gostando do jogo, foi se acomodando, foi se confirmando ali, e aí pegou.
0: Tem perigo na zaga do timão! Perdão, José! Tira para escanteio mais uma vez. Tira tudo ali a defesa corintiana. É mais um escanteio a ser cobrado. Lado esquerdo de ataque para o time argentino. Fernando Diniz tá bravo. Tá bravo e conclua, José!
1: Tá bravo porque o Corinthians teve chance de já fazer o primeiro gol e não conseguiu. Deu chance pro Rosário Central agora gostar do jogo e vir pra cima e tentar fazer o gol dele, né? E foi o Pedro Raul que tirou.
0: Pedro Raul tirou, a escanteio pro Rosário Central, já cobrada. Campaz deixou para Di Maria tenta jogar na bola espirrada na da defesa corintiana. Bate na defesa, volta para o lado do argentino Rosário Central. É lateral no campo de ataque, lado esquerdo para o time do Rosário fazer a cobrança. Vem com ela, vem Campaz, espera ali o Sandes fazer a cobrança e para. E pausa para hidratação, José? É isso?
1: Pausa para hidratação, né? Olha só que interessante, Vini. O time do Corinthians começou muito bem, indo pra cima, atacando, levando perigo ao time do Rosário Central. Aí, o Rosário Central conseguiu suportar essa pressão. Teve aquele belíssimo chute do Caio César e a belíssima defesa também do Ledesma. Agora, o Corinthians, ele tenta agora descansar, respirar um pouco, e o Rosário Central vem pra cima. Esse jogo é normal, tá, pessoal? Não é que o Corinthians vai ir pra cima direto e ficar amassando, porque haja pulmão e haja fôlego, né, Vini? Mas o Rosário Central tá gostando do jogo, tá vindo pra cima, tá tentando fazer seu gol também. Daqui a pouco o Corinthians pega, dá outro susto e quem sabe não faz o gol também pra cima do Rosário Central.
0: É o que pode acontecer, o jogo tá dividido, o jogo tá pegado. Alô, José, fala pra mim, você acha que quem tá com maior chance de fazer o primeiro gol? O Corinthians ou o Rosário Central?
1: Ah, o Corinthians, Vini. O Corinthians, porque o Corinthians tá jogando bem, né? Tá sabendo suportar agora esses contra-ataques do Rosário Central, que não foi tão eficaz. Porque, convenhamos, o Hugo Souza não fez nenhuma defesa. A defesa quem fez foi o Ledesma. Qual foi a defesa que o Hugo Souza fez? Aquela bola que o próprio jogador do Corinthians cabeceou pra trás, o Hugo Souza foi lá e tirou a bola no susto. Mas não foi a defesa que o Rosário Central provocou isso. Então, até então, não teve uma finalização do Rosário Central a gol. Só o Corinthians que finalizou no gol do Rosário.
0: Maravilha, José. O Coringão deu o primeiro chute, o primeiro arremate. Foi um baita de um chute do Caio César, pegando, puxando da direita para a esquerda. Meteu um canudo ali, um chuteço colocado, buscando ali a meta argentina. O lado direito do goleirão argentino, lado alto, mas não conseguiu fazer o gol. Foi uma defesaça do goleiro argentino. 27, primeira etapa, Corinthians 0, Rosário Central também 0, e tem alusão na Rádio Mais. Deixa eu ver quem tá mandando alusão, quem tá mandando alô aqui no Zap da Mais, o 3427-2325.

0: Mandaloim, Mandalozão, Vini, São Paulino comentando o jogo do Timão, vai zicar. Alô, William, do Laranjeiras, boa noite, meu amigão, obrigado pela companhia aqui na Rádio Mais, seja bem-vindo como sempre. Valeu, valeu, William, ali do Laranjeiras, grande abraço, William, obrigado pelo carinho. Também a Vivi do Jardim Coronel mandou aqui, ó, a carinha de coração, coração apaixonado, um beijo, Vivi, ali do Coronel, tamo junto. Sai jogando Rosário Central, sai jogando campo de defesa. Sandes, Sandes tenta levantamento à frente. Pra quem, Sandes? Pra ninguém mandar pra fora. Em lateral para a equipe corintiana fazer a cobrança. Lado esquerdo de defesa, avança a equipe argentina. Lado esquerdo de defesa do Timão, para ele, Matheus Bidu. O Biduzinho da galera. O Matheus Bidu, camisa 21, camisa corintiana. Vai tentar a jogada, ele vai tentar fazer o levantamento lá na frente. É isso que ele faz. Quem vai ficar com ela? Quem tenta a jogada, vai, a bola vai sobrar para o time do Rosário Central, que fica com ela. Sai jogando o time do Rosário Central pela ponta direita, dupla marcação em cima do Rosário, mas consegue ficar com ela. Consegue ganhar o lateral, campo de ataque, lado direito para o time do Rosário Central.
1: Vini,
0: manda!
1: Destaque nessa noite de quinta-feira para os brasileiros, né? O Santos empatou 0-0 e conseguiu a sua classificação porque tinha ganhado o jogo de ida por 2-1. E o Vasco meteu 4-1 no Olímpia lá no Paraguai e também se classificou para as quartas de final da Sul-Americana.
0: Perfeitamente, José. Você vai acompanhando aqui a Rádio Mais com Copa Libertadores América. Corinthians 0, Rosário Central também 0. São 29 da primeira etapa. Ainda não saiu gol do Timão, não saiu gol. Argentino também não. Dividida no meio campo pra quem que vai sobrar essa bola. É, joga pro alto. O time do Rosário Central no campo de ataque. Vai tentar a jogada de cabeça. De cabeça tira a zaga do Timão com Ranieri. Bola sobra, recolhe a jogada, cubo de defesa para o time do Rosário Central. Quem sai jogando com ele? O goleirão Ledesma, que já fez um milagre aqui na Neoquímica Arena. Sai jogando o time do Rosário Central. Tenta a jogada pela ponta direita. Aperta a equipe corintiana. Ganha mais um lateral. Vai avançando. A pouco vai avançando a equipe argentina para o campo de ataque. E vai tentar a jogada para a equipe argentina. Vai fazer a cobrança aí no lateral direito. Coronel, camisa 32 argentino. Vai fazer a cobrança. Ele joga mais frente para a Di Maria. Bola volta, volta para a equipe do Rosário Central. Campo de ataque. Meia direita. Opa! Opa, opa, teve falta aí, José, no detalhe.
1: Falta, falta, o Copete pegou em cheio ali, né, o jogador corintiano, que era o Rodrigo Garro. Uma falta, não é perigosa, mas é uma falta perigosa pro time do Rosário Central. Por quê? Porque caberia um cartão amarelo e o juiz não deu o cartão amarelo. Eu acho que ele esqueceu o cartão em casa. Dessa vez o juiz não trouxe o cartão pra esse jogo.
0: 30, primeira etapa, Corinthians 0, Rosário Central também 0. Tenta o comando de ataque o time Corinthians. Acaba perdendo, mas recolhe para o Timão. Breno Bidão tentava à frente. Tira a zaga do Rosário Central e tá parado. Tá parado, tava marcado ali o impedimento no ataque corintiano. Alô, alô, José.
1: Impedimento marcado, bem marcado, né? Pedro Raul tava impedido. E olha só, Vini, o Diniz tá pistola no campo.
0: Tá bravo, homem.
1: Daquele jeito, hein? Daquele jeito, estilo Diniz de ser, que encanta os torcedores, que encanta os jogadores. Ele é uma figuraça, Fernando Diniz, né? E ele falou que é corintiano raiz, Vini.
0: É corintiano, é da zona leste da quebrada. Um grande corintiano. E tem jogada, jogada para a equipe do Rosário Central, comando de ataque. Já inverte toda a jogada para Sandes. Ele avança pela meia esquerda, solta para Campar, solta curtinho no meio campo. Narvaro já passou por um na marcação. Avança o Rosário Central pela meia direita. Solta a bola, jogada para o Rosário Central. Vem o craque de Maria para fazer a jogada no meio campo e vai, tentou lançamento. Acabou perdendo para ninguém, para a defesa corintiana. Recupera ali, caiu César, que está jogando para o Timão no campo de defesa, lá no direito, acabou perdendo. Vem Campos para tentar a jogada. Avança o time do Rosário Central. Acaba perdendo. Matheusinho deu o lançamento à frente. Pedro Raul tenta o domínio, mas acaba perdendo também. É escanteio? Opa! A zaga do Rosário Central tirou mal ali, José. O que foi no lance?
1: Escanteio de graça pro Corinthians, que pode ser muito bem aproveitado. Olha só que interessante. O Rosário Central tava indo pra cima. O Carrilho, ele chega, faz o abafa. O Rosário Central tenta voltar a bola. Quando o Corinthians vai tentar pressionar pra poder ganhar a bola, o lateral do Rosário Central tenta tocar a bola para trás e a bola vai, se perde em escanteio de graça. Lá vem Rodrigo Garro para cobrança e lá vem Pedro Raul para a área e Gabriel também para do Corinthians.
0: Garro na cobrança, lado esquerdo, 0-0, Corinthians e Rosário Central aqui na Mais FM Libertadores da América.

0: O Garro, levantamento na grande área do Rosário Central. Quem vai ficar com ela? Gustavo Henrique. Desvia de cabeça, manda pra fora. Buscava o lado alto do goleirão argentino holandês. A bola passa por todo mundo e vai pra fora. Apenas tiro de meta para a equipe do Rosário Central. Você manda uma alusão no zap da mais 3427-2325. 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No ataque ao Rosário Central, tenta a finta mais perto da jogada, perde o lance, recorte mão com o Matheus Bidu, lado esquerdo do campo de defesa. Matheus Bidu prende a jogada, ele tenta o levantamento à frente, pra quem? Pedro Rô acaba perdendo a bola, não consegue dominar. Quem tem o domínio agora é com o Rosário Central, vem na direita com o Ibarra solta mais atrás, na zaga, no meio campo, é a zaga com o Vando, ele solta a jogada no círculo central, vai trabalhando no time do Rosário Central, vem com a bola, vem Naval solta a jogada mais atrás, círculo central, vem trabalhando no miolo ali, no campo de defesa, o time do Rosário Central. Você que tá na mais, tá bombando, tá ouvindo a programação gostosa, né? Você ouve o Coringão e o Rosário Central aqui na Mais FM, Autopeças 3G, o shopping do seu automóvel e também da sua moto. Fiat Salão, Uxu, meu Deus! O que foi isso, hein, José? Até parei o jabá aqui que o Ávila tentou um canudo ali no meio campo. O que foi isso, José?
1: O zagueiro do Rosário Central foi levando a bola, ele recebeu. Quando ele viu que dava pra chutar, ele falou, vou dar um canhão daqui. Chutou, levou susto o Hugo Souza, levou susto o Vini, levou susto a nação corintiana. Mas ainda bem que essa bola não entrou no gol do Corinthians e segue 0-0, Vini.
0: Oh, foi do nada, eu tava até fazendo um jabá aqui, né? Da Fiat Salomão, no meio da rua, tentou de canhota, buscava um ângulo direito do goleirão Hugo Souza, mas graças a Deus para os corintianos, a bola foi pra fora. E tem jogo na mais, tem jogo com o Rosário Central, campo de defesa, recorda a jogada com o Ledesma, ele prende a jogada, ele solta a bola, vai jogando o time do Rosário Central, vem pro toque de bola, o time do Rosário Central vai trabalhando com o Ledesma, ele faz a jogada, tenta o levantamento à frente, pra quem vai ficar com ela, Copete tenta a jogada, a bola recolhida no campo de ataque para o Rosário Central, Campaz, levantamento à frente para Copete, ele já soltou no meio, a bola passou, mas já sobra aí para o Rosário Central, ganha o Corinthians, ganha aí o Ranieri, ganha bem para o Corinthians, mas acaba perdendo. Recolhe a jogada, Rosário Central, que segue com ele, camisa 5, o camisa 5 barra pela meia esquerda, já solta o campo de defesa para o time do Rosário Central, trabalha na bola, olha o círculo central, vem de Maria, mais atrás para tentar a jogada, opa, chega firme, Ranieri, vai levar cartão, alô, José!
1: Primeiro cartão do jogo para o Corinthians, né? É o time do Corinthians que vai tomar cartão amarelo. Ranieri, ele faz a falta para cima do Rosário Central, do jogador do Rosário Central, que é o Rodrigues, né? E veja só, o Rosário Central, ele está sabendo suportar essa pressão que o Corinthians está dando. Aí o Ledesma faz uma ligação direta buscando o Copete rapidamente toca pro Campaz, o Campaz pega e lança pro Copete e ele tenta buscar essa bola de novo. Quando o Rosário Central está se reorganizando para tentar chegar no ataque, vem o Ranieri e faz a falta perigosíssima contra o gol do Corinthians e vem bola na área para cima da ala corintiana.
0: É perigo para a defesa corintiana, é perigo! 35, primeira etapa, Corinthians 0, Rosário Central também 0, tem falta perigosa, vai ter levantamento da grande área do Timão, tem Campaz na bola para a equipe argentina, o meia esquerda, Campaz, camisa 8 é muito bom de bola, ele é arisco, ele joga bem o colombiano, Campaz, ele que vai para a bola, também tem Ibarra, que já levanta os braços, vai ter jogada ensaiada para a equipe argentina, é falta ser cobrada, Campaz, levantamento da grande área do Timão, tira de cabeça, quem vai ficar com ela? Tenta a jogada Rodrigo Garro, já com consegue ganhar o lance, é contra-ataque do Timão, avanço de mão, corta ali providencialmente a defesa com o Navarro, tira ali o que seria o ataque do Timão, o Navarro apenas lateral, campo de defesa para o Corinthians, sai jogando, alô José.
1: O Rosário Central, o Campaz tentou lançar a bola dentro da área, mas o Corinthians se antecipou com sua zaga e já fez o corte pra não deixar o Rosário Central ter esse.
0: E vem Corinthians, perdão, José, levantamento para Pedro Raul, ele escorou de cabeça, a bola vai sobrar pra quem? Pra ninguém, apenas lateral, tentava o comando de ataque o Corinthians, levantamento na pequena área para o Pedro Raul, que não conseguiu ficar com ela, desviou pra fora, lateral esquerdo, campo de defesa para o time do Rosário Central, segue 0-0, Corinthians e Rosário Central, na mais F FM. É o Coringão na Rádio Mais, que tenta jogar no comando de ataque, dividida no meu campo, campo de ataque para o Timão. Consegue recolher a jogada, Raniel, acabou perdendo de cabeça, deu errado. Deu para Campaz, avança no comando de ataque, Campaz passou pela minha esquerda, não. Mateuzinho, dá de carrinho na bola, deu bem ali na bola o Mateuzinho, lateral, para a equipe do Rosário Central fazer a jogada. E já sai jogando com o Sanders, no comando de defesa, sai jogando com o Ávila. Ávila prepara a jogada, aperta a marcação ali, o Corinthians sai com o Ovando. Ovando acha bem no meio campo, vai tricotando aqui pelo Rosário Central. Ele prende a jogada com o Cornel. Campo de defesa, avança mais à frente com linda jogada do Rodrigues, já deixou o Corinthians na saudade. Abre no meio, acabou perdendo a jogada. É disputa no meio campo, disputa no meio campo com Garro. Garro consegue ganhar melhor, ganha bem para o Corinthians. Garro enfiou na frente para Pedro Raul. Meu Deus, rapaz, o que Vini, foi isso?
1: Como que o Pedro Raul tem tanta dificuldade,
0: ai,
1: né,
0: ai, ai.
1: Tem dificuldade na bola aérea, tem dificuldade pra dominar essa bola. O que é que tá acontecendo com o Pedro Raul? Ele não era assim, Vini. Eu não sei o que tá acontecendo. Essa bola que foi lançada pra ele era pra ele cabecear muito bem pro gol. Ele tava sozinho. E aí ele pega e escora pra trás. Agora o Garro deu uma bola bonita pra ele, ele não soube dominar. E Vini, enquanto aqui tá 0x0, o Botafogo faz 2x0.
0: 2x0. O Fogão tá querendo fazer um jogo histórico, uma goleada histórica. Parece que o Fogão precisa de 5 gols só pra empatar, né, José?
1: Exatamente. O gol foi anulado.
0: Ixi, corre, rema de novo o time do Botafogo. E você vai ouvindo a Rádio Mais, 38, primeira etapa. Corinthians 0, Rosário Central também 0. Vai mandando um alusão no 3427-2325. Tem escanteio, lado direito, escanteio para a equipe do Rosário Central. Busca a primeira chance, é grande oportunidade, Argentina. Vem com ele o craque Di Maria, o famoso Di Magia. O que tem de feio, tem de bom de bola. Levantamento na grande área do Timão, tira a zaga corintiana, vai sobrar o rebote, pra ele, Navarro. Ele solta a jogada para Campaz no meio, olha o Campaz, Amielson não chutou, tocou mais atrás, tocou de lado, o Sanders tenta levantamento na grande área do Timão. A bola sobra para Garro, Garro domina bem, deu para Mateuzinho, Mateuzinho tocou mal, a bola segue o lance, tá parado o lance ali, José.
1: Lance parado, mas já foi cobrado. A bola bateu no queixo do jogador do Rosário Central. O juiz entendeu que foi mão e deu falta pro time do Corinthians, que já cobrou o jogo, já cobrou a falta e já tá vindo pra cima do Rosário Central.
0: E vem o jogão, desce pela ponta direita com o Caio César, já recebeu pra cima da marcação o Caio César, ele pedalou pra cima da marcação, a bola desviou na marcação, foi esperto ali o Caio César, jogou um pouco mais à frente, a bola bateu na defesa e é escanteio para o Corinthians, é escanteio para o Timão. Primeira etapa, 40 minutos, Corinthians 0, Rosário Central também 0, escanteio para o Timão fazer a cobrança. Rodrigo Garro, é o Garro argentino, que coisa, né? O argentino corintiano que está em campo neste momento, Rodrigo Garro.
1: Eu acho que vem gol, hein?
0: Ah, vem Mateuzinho por aí.
1: Eu acho que vai ser gol agora.
0: Você acha que vai ser gol, hein, José? O mentalista, José. Vem Mateuzinho na cobrança, levantamento na grande área argentina, olha o bote. Bate, rebote, vai sobrar pra quem? Pra ninguém. É falta de Breno Bidon no bate e rebate ali, José.
1: Breno Bidon que mais uma vez derruba o Di Maria. O Di Maria sentiu que o Breno Bidon meteu a mão nele, ele foi lá e valorizou o lance e se jogou, né? O juiz foi na dele também e deu a falta pro Rosário Central. E a rede balançou pelo lado de fora, né? Bidon lançou, chutou, a bola bateu na rede, foi pro lado de fora e balançou. Mas
0: nada,
1: mas tá um jogo muito gostoso, Vini. Tá um jogo gostoso de se ouvir, de se assistir, né? Tá um jogo pegado, não tá um jogo parado. O juiz também tá ajudando, mas o Corinthians tá muito bem na partida, melhor que o Rosário Central.
0: Enrosco no meio campo, não foi nada para a equipe corintiana. Recupera o time do Rosário Central, vai avançando com o Navarro. Navarro já deixou para Campaz, tocou mal. Carrilho da bica para frente, que vai sobrar na tranquilidade, não. É aperta a marcação Corinthians, mas vem recolher a jogada com o Ledesma, o goleirão argentino, que já sai jogando com ele, Navarro. O Navarro vem bem atrás para tentar começar a jogada para a equipe argentina, que está jogando com o Ibarra. O camisa 5, ele joga no estilo, né? Camisa por dentro do calção, é o volantão. Ibarra, para a equipe argentina que está jogando o Ricardo, jogada com ele, o zagueirão, o goleirão Ledesma, que já solta com o zagueirão Sandes. Levantamento frente para quem? Para quem? Para o goleirão corintiano. Vai mandando ver aqui no Zap da Mais. 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E vem Corinthians! O Vai Corinthians segue 0-0 o jogo na Neoquímica Arena. A torcida do Timão tá apreensiva, tá preocupada. O Corinthians não fez o gol ainda. O Zero também não fez. Segue 0-0 com o Corinthians, com o Matheus Bidu, que quase perde a bola, hein? Ele perde a bola, mas tá parado. É falta no campo de defesa. Ela tá preocupada. O Corinthians não fez o gol ainda. O Zero também não fez. Segue 0-0 com o Corinthians, com o Matheus Bidu, que quase perde a bola, hein? Ele perde a bola, mas tá parado. É falta no campo de defesa. Alô, José!
1: Falta no campo de defesa, a bola vai, bate na mão do Rodrigues, que o Bandeirinha viu. O juiz não viu, mas o Bandeirinha viu e assinalou, marcando a falta pro time do Corinthians. E o Corinthians, ele tá aproveitando, Vini, porque a torcida tá junto com ele, tá próximo do time, jogando essa energia, tá indo muito bem pra cima. O Rosário tá sabendo suportar a pressão corintiana, né, nesse primeiro tempo. Vamos ver como é que vai ser no segundo tempo.
0: Bom, a jogada que já Caio César acabou esquecendo a bola. Tenta jogar no Timão, recupera Carrilho, dá no meio para Garro, campo de defesa. Ele tenta virar a jogada, vira mal, a bola espirrou no Breno Bidão. Voltou para o Rosário, tá marcada a falta. É falta, mais uma falta para ser cobrada para a equipe corintiana. Opa! Tem briga aí, hein? Olha só que briga, hein, José? O jogador argentino não queria soltar a bola de jeito nenhum.
1: Primeiro que foi a falta em cima do Garro. Né, o jogador mete a mão na garganta do Garro e derruba ele. Aí o Copete vai lá e segura a bola, porque o Copete não quer dar a bola pro Corinthians, porque o Corinthians já queria pegar a bola e cobrar rapidamente para poder armar um contra-ataque e já chegar na cara do gol. Então o Copete vai lá e segura a bola, os jogadores do Corinthians vai para cima do Copete, o juiz só olha, mas também não deu cartão, segue tudo normal, falta pro Corinthians e já vai ser cobrada pelo Carrilho.
0: E a Libertadores na Mais FM. Vem Corinthians com Caio César. Faz a pressão, só recebe a carga o Caio César. Consegue ganhar a lateral para o Timão. Lateral, campo de ataque para a equipe corintiana. Carrilho já deixa para Mateuzinho. Fernando Diniz segue dando informações para a equipe corintiana. O Mateuzinho já solta a jogada, boa jogada com Carrilho. Ele prende a jogada, ele avança, ele rola a bola, dá de trivela, acaba espirrando na marcação. Vai sobrar com quem? Joga pro alto a equipe do Rosário Central. Vai tentar a jogada, vai tentar ganhar Caio César, recebe a carga, é falta, mais uma falta para a equipe corintiana, já cobrada rápida, Garro para Carrilho, já dá de trivela, é estileira do Carrilho, hein? Qualidade dele é a trivela, solta com o Matheus Bidu, ele tenta levantamento à frente na ponta direita, domina bem, Caio César aperta a marcação de Campaz não consegue, ganha o Corinthians com Carrilho no meio, recebeu de Matheusinho, acabou perdendo o domínio, Campaz enfia na ponta esquerda em cima da defesa corintiana, Copete vai invadir a grande área corintiana, ele tem na direita, tocou no meio para Di Maria. Rouba a bola bem o Corinthians. Tira dali, tira para escanteio. Era perigo no lance ali, José.
1: No momento em que a gente achava que o Corinthians estava chegando no ataque para poder fazer o gol, rapidamente o Rosário Central rouba a bola, já liga com o Copete. Copete com calma, esperando chegar o Di Magia. Ele tenta rolar a bola pro Di Maria, mas aí vem Raniel cortando, colocando para escanteio. É escanteio pro Rosário Central. Que jogo é esse, Vini? Uma hora o Corinthians ataca, outra hora o Rosário tá lá na frente. Tá sensacional.
0: 45, primeira etapa, Corinthians 0, Rosário Central também 0, tem Di Maria na cobrança, lado esquerdo, escanteio, levantamento, a bola passa por todo mundo, de cabeça, braga de área do Corinthians, a bola sobra, recolhe, campo de ataque, Campaz, Rosário Central vem com o Di Maria, acabou perdendo, opa! O Di Maria perdeu o domínio da bola, o Matheusinho chegou chutando, bateu o chute ali em cima do Di Maria, e a escanteio, lateral direita para o Corinthians, fazer a cobrança, e tem acréscimo em José.
1: Tem acréscimo, 2 minutos de acréscimo, bem dado 2 minutos, porque não teve um jogo muito parado, né? Foi só a questão da hidratação, o acréscimo que ele deu. Porque o jogo tá corrido, Vini. Tá um jogo gostoso de assistir. E que tijolada que o Campaz entregou pro Di Maria, hein? O Di Maria foi lá e acabou escorregando. E o Corinthians já foi cobrado a lateral e segue o jogo.
0: Rebate, rebate, campo de defesa do Timão. Vai sobrar pra quem? Vai sobrar pra ele. Já recolhe a jogada, vem Hugo Souza. Abre na esquerda para Matheus Bidu. Vem Matheus Bidu, vem defesa do Timão. Vai vai avançando o Matheus Bidu. Ele vai com ela dominada. Ele tenta ameaça o toque, toca na frente para Garro. Aperta a marcação Rosério. Consegue ganhar, mas perde. Não ganhou, foi nada. É lateral para a equipe corintiana. Para fazer a cobrança, vai Corinthians. Está para acabar o jogo e José está quase. Falta segundos aí. Breno Bidu vai deixar a jogada para ele. Matheus Bidu fazer a cobrança no lateral. Vai acabar, se demorar, vai acabar, hein? Olha o Matheus Bidu, levantamento à frente para ele, Rodrigo Garro. Era ele, Pedro Raul acaba perdendo. Não consegue fazer nem o pivô. Pedro Raul tá mal. Tá mal demais, é falta? Falta pra quem, José?
1: Falta pro Rosário Central. Pedro Raul foi lá e ficou puxando.

0: Mas o juiz vai lá e acaba o primeiro tempo, né?
1: Fim de primeira etapa, segue Corinthians 0, Rosário Central também 0. Aí falar pra você que é o seguinte, ia falar uma coisa, acabei falando outra, aí não falei foi nada, né? Ai, ai, ai, Jesus! Olha, no agregado, continua 0-0, não é mesmo, Alô José?
0: 0-0, e esse resultado não é bom pra nenhum dos times. Vai indo, nesse exato momento, vai tendo penalidade, né? Foi 0-0 na Argentina, 0-0 agora aqui em São Paulo. Corinthians e Rosário Central. E vamos ver o que esses dois times vão preparar para esse segundo tempo que vem aí daqui a pouco, Vini.
1: Alô, alô, José, manda bem demais, José, até o momento. Qual a melhor equipe no jogo de hoje? Ou se está parelho? Conta.
0: A melhor equipe no jogo de hoje, Vini, no começo foi o Corinthians. O Corinthians veio para cima, ele pressionou, tentou fazer o gol, teve aquele chute espetacular do Caio César e a bela defesa do Ledesma. O Rosário Central tentou igualar a partida, tentando sair nas escapadas rápidas junto com o Campaz, junto com o Rodrigues, tentando se aproximar do Copete junto com o Di Maria ou o Di Magia. Só que aí a eficácia, essa é a palavra, a eficácia do Corinthians foi mais fundamental do que o Rosário Central. O Rosário Central atacou, tentou incomodar a ala corintiana, mas não conseguiu, não teve tanto êxito. Tanto que o chute que ele deu foi pra fora, que foi o único chute, que foi o chute do Gaston Ávila, que a bola passou e tomou um susto e até você se assustou.
1: Eu me assustou, né? Nada. Exato. No meio da rua, poxa.
0: Já o Corinthians está sendo mais eficaz. Só que falta no Corinthians? Falta o Pedro Raul acertar o último lance. Pedro Raul tá indeciso nesse jogo, ele é um jogador alto. Em relação à zaga do Rosário Central, ele pode muito bem usar o corpo, ele pode muito bem ter um bom salto, cabecear, mas ele não tá acordado nesse jogo ainda.
1: Tá dormindo.
0: Na minha opinião, Fernando Diniz vai vir com o Memphis Depay de segundo tempo.
1: Tem que ver com o Depay. A gente vai voltar logo mais em um intervalinho rápido na Rádio Mais. A gente volta já!

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0: Rádio Mais, boa noite, agora 9:10:25, já pensei que era 9, hein, rapaz, é tanto 2 aqui, 10:25, horário de Brasília, excelente noite pra você, excelente noite corintiana e excelente noite argentina também. Eu e José, alô José, os detalhes do jogo, da partida, José, até agora, hein, o que você achou de melhor no jogo?
1: Eu achei de melhor no jogo, Vini, o que eu achei de melhor? O Corinthians, ele tá muito bem posicionado nesse jogo.
0: Tá bem, né?
1: Tá bem. Muito melhor do que na Argentina. Ele fez o feijão com arroz. O Fernando Diniz foi lá pra trazer o empate pra São Paulo, pra poder decidir na sua casa, na Neoquímica, junto com o apoio da nação corintiana. Pode ver que o estádio tá lotado, cara.
0: Tá chapado de gente, rapaz. A torcida corintiana, todo volume, né? Na Neoquímica Arena.
1: E o que acontece? No jogo lá, e na Argentina, o Corinthians tinha suas escapadas, tentava fazer pelo menos um gol, buscar o placar, não conseguiu. Agora o Rosário Central tá tentando fazer a mesma coisa. O jogo inverteu. O Corinthians pressiona, o Corinthians ataca, o Corinthians chega e o Rosário Central se defende. O Rosário Central tenta sair, tenta preencher o meio campo, tenta fazer uma triangulação, né? Mas é um Rosário Central diferente e um Corinthians diferente. E destaque da partida,
0: Carrilho
1: tá
0: é
1: demais.
0: O dono do meio campo,
1: é o dono,
0: né?
1: Do meio campo. Pra mim, né, nessa questão desse jogo, o Carrilho caiu muito bem, como uma luva no lugar do Alan. O Fernando Diniz acertou em trazer o Carrilho, porque como eu te falei, Vini, ele tanto ajuda na questão da defesa, como ele ajuda nessa questão do ataque. Ele ajuda na questão da defesa. O Rosa Central vem pra cima, ele tá ali posicionado junto com o Ranieri. Hora quando o Di Maria tenta se infiltrar, o Ranieri vai lá e tira a bola do Di Maria.
0: Madeira no Di Maria.
1: Exato. Aí quando vem o Campaz, o Carrilho, se o Campaz tenta infiltrar pelo meio, o Carrilho vai lá e tira a bola do Campaz.
0: Fecha muito bem.
1: Exato. E aí quando você vê a construção de jogada, o Garro construindo junto com o Carrilho, o Caio César, eu ia falar Caio Jorge, o Caio César indo pela lateral, junto com o Breno Bidon na outra ponta, os dois tabelando no meio. Quando você pensa que não, você vai olhar, o Carrilho já tá lá na ponta, mano. E o Breno Bidon puxando pro meio. Ah, ou seja, o cara tem fôlego, o cara tá querendo esse jogo, tá bem na partida e tá ajudando na construção. O que é que falta, Vini?
0: Gol. Memphis Depay.
1: Memphis Depay, Pedro Raul não tá conseguindo
0: não,
1: fazer.
0: Não, Pedro Raul, aquele lance que ele recebeu do Garro da esquerda pro meio ali do ataque do Timão. Cara, parecia que tava carreira. Alô, Santiago Mudanças, pode contratar o Pedro Raul, que ele já tá, já sabe como carregar uma geladeira.
1: Exato,
0: poxa vida.
1: Exato. Porque veja só, Vini, o Pedro Raul, primeiro lance, o Caio César vai, cruza a bola, na verdade ele evita que a bola saia pra linha de fundo, o Mateuzinho chega e levanta a bola na área. O Pedro Raul, o que é que ele faz? Ele fica indeciso. Ele não sabe se ele domina a bola, ele não sabe se ele dá um voleio, ele não sabe se ele dá bicicletinha, ele não sabe se ele ajeita pra quem vem de frente. Ele ficou pensando. Eu acho que ele falou assim, rapaz, eu acho que eu não tomei o cafezinho antes de vir pra cá e eu fiquei perdido. Aí pensa que não, vem mais uma bola, um lançamento na área. Ele sozinho.
0: Livre.
1: Ele poderia muito bem saltar e cabecear. Ele não saltou, ele só afastou a bola, ele fez como um zagueiro. Não quero não, se livra dela daqui. Ele tá lembrando muito o Igor Thiago quando tava jogando na seleção brasileira. Então, falta um camarada pra ser decisivo. Falta o cara pra pegar essa bola, colocar no fundo da rede e falar, eu cheguei aqui porque eu quero estar nesse jogo. Pedro Raul não é o nome dessa partida.
0: Não tem como. Pode até fazer o gol, né? Mas
1: como o
0: momento
1: contra o Inter pra queimar
0: isso.
1: Minha língua, né? Mas nesse jogo, já que o Memphis Depay só tem condições, na visão, eu acho, do Diniz, de começar a jogar o segundo tempo, a partir dos 15 minutos, ou começar jogando o segundo tempo, vem com o Guinegão, pô.
0: Com o Guinegão no lugar do Pedro Raul?
1: É lógico.
0: E vamos supor, se colocasse o Guinegão agora no lugar do Pedro Raul, e depois, pra colocar o Memphis Depay, quem você tiraria? Já tô pensando lá na frente, tô sendo o visionário do Timão.
1: Breno Bidon?
0: Sacaria o Breno Bidon,
1: porque se não faz memória, ele tomou cartão amarelo no jogo passado. Ele tomou amarelo no jogo passado junto com o Alan.
0: Isso.
1: Exatamente. Então, se o Corinthians conseguir a classificação, você não perde o jogador que é o Breno Bidon.
0: Claro.
1: Você tem ali o jogador Guinegão. Digamos que o Corinthians consiga fazer 1-0. Ele vai colocar o Memphis Depay? Vai colocar o Memphis Depay pra poder preencher ali, segurar a bola lá na frente, porque o Memphis Depay tem essa especialidade de segurar a bola lá na frente. Mas aí eu tiraria o Breno Bidon. E aí o Corinthians passaria a ser um 4-4-2.
0: E aí,
1: com o Guinegão e Memphis Depay. E aí você teria o Garro no meio, junto com o Carrilho, Ranieri e Caio César na ponta. Tanto voando para um lado pelo outro. E o Garro, ele tanto faz jogar pelo meio, como pela lateral do campo.
0: Ele pode começar pelo meio e indo para dentro.
1: Exatamente. A não ser que o Garro canse. Porque alguns jogos, como é muito pegado, o Garro tem sentido isso. O físico dele, às vezes, chega no finalzinho do jogo e já tá meio cansado. Então, para poder não perder o ritmo, ele pode tirar o Garro. Mas isso aí só lá com uns 40, 45 minutos. Se o Corinthians estiver ganhando. Porque se tiver para ir para os pênaltis, o Garro não pode sair. Porque é um jogador que bate muito
0: batedor,
1: bem.
0: Batedor, né? De batedor de pênalti.
1: Assim como o Memphis Depay. Assim como o Guinegão, que já cobrou pênalti pelo Corinthians, que eu já vi cobrou pênalti. Bate muito bem.
0: Converteu.
1: Converteu. Já o Pedro Raul.
0: Pedro Raul. Ah, Pedro Raul, o que, que a gente faz com você, hein, Pedro Raul? Rescinde o contrato, empresta de novo, que emprestou lá pro Ceará. Jogou muito no Ceará. Aí eu vou entrar num detalhe, no mérito, José, que é o seguinte. Ó, o pessoal já tá voltando ao gramado. Eu já vou perguntar, hein, José. Fica aí no detalhe. Fica aí no detalhe, José, que tá chegando a torcida corintiana pra fazer aquela festa. Fazer aquela festa aqui na Rádio Mais também, por que não, hein? Pra fazer aquela festança aqui na Rádio Mais também. Tá voltando ao gramado aí, equipe corintiana. Tá de volta ao gramado, tá voltando também a equipe do Di Maria, a equipe do Rosário Central. E José, agora eu vou lhe fazer a pergunta. Vamos, jogador, e joga no Corinthians. Como o Pedro Raul, aí ele é emprestado para o Ceará. Ele joga muito bem no Ceará, que é uma equipe que não tem tanta proporção igual ao Corinthians. É uma equipe de menor expressão. E aí você acha que ele sente a camisa? A camisa pesa de um clube grande brasileiro?
1: A camisa pesa. A pressão de jogar na Neoquímica Arena, junto com a sua torcida do Corinthians, é um setor que ele não tem costume. E eu costumo dizer o seguinte, Vini. Existem jogadores que veste a camisa e honra o manto e vai pra cima. Existem jogadores que foram feitos somente pra jogar em times de menor expressão. Com todo respeito ao Ceará, né? Que é um
0: claro.
1: Time gigante no Nordeste, junto com Bahia, junto com Vitória e entre outros, que também tem o Sport Recife. Mas jogadores como Pedro Raul são jogadores que vai fazer muito sucesso em times de menor expressão.
0: Sim.
1: Você pode ver que tem jogadores que destacam muito nesses times de menor expressão. Quando chega num time grande,
0: não consegue.
1: Se perde, né? Porque a pressão para um time grande é maior do que para o time de menor expressão. Ou seja, o time do Corinthians é um time que está acostumado a sempre estar disputando.
0: Enrola a bola! Apita o juizão! Rola a bola, Corinthians e Rosário Central! É o timão da Rádio Mais, é o Rosário Central também pra você! É na Rádio Mais, tá começando o segundo jogo, o segundo tempo! Corinthians e Rosário Central, 0-0 agregado, já tem timão campo de ataque, lateral, opa, recebeu a carga ali, o Garro não foi nada! Segue o jogo, segue com o Di Maria, recebeu a carga em cima de Carrilho, opa, o Carrilho chegou em cima, firme ali do Di Maria, é marcada a falta para equipe argentina, Lu José.
1: Carrilho, como falei, tá muito bem no jogo, tá acordado no jogo, já viu ali, chegou, matou a jogada antes que o Rosário Central tentasse construir um ataque perigoso. Carrilho foi lá, já matou a jogada, fazendo a falta, e é isso que tem que acontecer para o Rosário Central não ir prejudicar ou então interferir, né? Ou então chegar e botar pressão pra cima do Corinthians.
0: Tá muito bem o Carrilho na equipe corintiana. Tenta a jogada, perdeu, recolhe o Coringão, meio campo. Segundo central, Garro apertado por dois, ele cai. Ele cai, juizão, deixa jogar, deixa rolar. Recolhe o Rosário Central pra jogada com o Vando. O Vando já sai jogando na direita com o zagueirão lateral, Coronel. Coronel, levantamento na ponta direita pra quem? Pra ninguém. Apenas tiro de meta para a equipe corintiana. 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E tem uma alusão especial. Quando eu falo que tem uma alusão especial, José, ó, as anteninhas já até balançam as anteninhas aqui, hein? Boa noite, Vini! É a Tati aqui, mais uma vez por aqui acompanhando vocês. Te amo, José!
1: Te amo, meu amor. Ó, se preocupa não, tá saindo daqui, vou passar na casa nova e já sabe, viu?
0: Opa! Aí é negócio, hein, Tati? Aí é coisa boa! 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Aí mandou bem demais, seu José. Aí foi a nota 10. Ô José, mostra como que tem que ser a nota 10 pro Pedro Raul, José. Vê se ele acompanha o seu exemplo.
1: É que eu jogo dentro de campo e jogo fora também, né, Vini? Então,
0: rapaz,
1: eu sou camisa 10.
0: O homem é craque, é faixa e capitão. E vem Corinthians, campo de defesa, abre a jogada na esquerda com o Ranieri. Ele já solta curtinho para Breno Bidon. Breno Bidon ameaça que vai dar o chute, ele não toca agora, ele toca assim à frente, mas tocou mel. Para o Vando, que dá o um tiro para frente, apenas lateral para o Timão. É Timão no campo de ataque. E vai Corinthians na transmissão da Rádio Mais. Três, manda, José.
1: É, detalhe, né? Os times voltaram sem nenhuma substituição. Então, da mesma forma que saíram, eles voltaram. E outra coisa, você sabia que a Tatiana era corintiana?
0: Ah, é?
1: Era, virou São Paulina.
0: Ah, não! Ah, não! E vem Rosário Central, ganha a jogada, mas é falta. Tá parado, tá marcada a falta. Campo de defesa para o Corinthians. Marcou ali o juizinho. É falta em cima de quem, José?
1: Falta em cima do Mateuzinho. O lateral do Rosário Central chegou atropelando o Mateuzinho. O juiz deu falta sem cartão. Detalhe, né? Todas as faltas que tá acontecendo, só teve um cartão no jogo, foi pro Ranieri. E tá bem demais o árbitro da partida.
0: E tem empurra, empurra ali no meio campo, Caio César com o Sanders. É briga feia aí, José. Sanders e Caio César, o que que houve?
1: O Campas foi lá e fez a falta para cima do Caio César. O Sanders atrasou a jogada, a cobrança do Corinthians. E o Caio César começou a empurrar o Sanders. Não pode cair na catimba argentina, porque agora em segundo tempo eles vão começar a fazer isso. Então o Caio César, que é um jogador explosivo, tenha calma, rapaz, senão você vai ser expulso.
0: Olha o Corigão, comando de ataque. Garro, garro, garro, vem com ela, vem Corinthians. Vem Corinthians com garro, soltou para Caio César. Ele tenta a jogada, acaba perdendo. Recolhe o contra-ataque para o time argentino. Vem campar.

0: Escampar já, recorre o seu cadáver, avançando na velocidade, próxima do Garro. Ele tenta o tapa, acaba perdendo, a bola desviada na zaga corintiana. Vem pra Garro no meio campo, já solta a boa jogada para Carrilho, já passou por um. Recolhe o Rosário Central e sai jogando. Círculo Central, vem de Maria para trabalhar a jogada para o time do Rosário Central, que vai tocando bola. 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É mais uma falta para a equipe do Rosário Central fazer a cobrança.
1: Falta, né? E o Sandez e o Caio César estão se estranhando. O Sandez, ele lançou a bola, Caio César chegou atropelando o Sandez, no corpo do Sandez, e o juiz foi lá e pegou a falta. Tá um duelo interessante entre esses dois jogadores. Só não pode deixar subir pra cabeça o sangue, que senão alguém vai pro chuveiro mais cedo.
0: É o perigo argentino. Segue o jogo. 5, segunda etapa, Corinthians 0, Rosário também 0, e tem rosco ali no campo de defesa do Timão. Linda caneta do Garro, ele tentou a jogada pelo meio, acabou perdendo. Recorde o time com o Caio César, pelo amor de Deus, tomou a chegada, mas não foi nada. Segue o lance, não, tá parado. Caio César tentava mais uma caneta para a equipe corintiana, e tá parado o lance, é marcada a falta, José.
1: Vini, em 5 minutos já desse segundo tempo, já foi marcado umas 4 faltas para cima do Corinthians e umas 2 para cima do Rosário Central. E o juiz insiste em não dar cartão. Então o juiz, ou ele vai começar a distribuir cartão, ou vai começar a ter essas pega para capar entre o Corinthians e o Rosário Central. Porque ora o Rosário Central bate e ora o Corinthians está tomando pipoco do jogador do Rosário. O juiz tem que começar a controlar essa partida, porque ele vai acabar perdendo o controle.
0: Pancadaria tremenda, mais uma pancada em cima de Caio César e mais uma falta para o Corinthians. É impressionante, José, de que o juizão esqueceu o cartão no banco, né? Esqueceu o cartão no vestiário. Ele foi lá tomar o seu Gatorade, foi lá pedir a pizza na Casa Nova e acabou esquecendo, até tomou uma bolada o juizão, hein?
1: Pra ver se esperto. Acorda.
0: É isso aí, José.
1: Pra ver se acorda. De novo, Sanders e Caio César. Os dois tá uma briga danada entre eles. Ora o Caio César chega, faz a falta. Ora o Sanders chega, faz a falta. E o Campaz ali tá caído. E a chuteira dele tá fora do pé dele. O Mateuzinho pegou o Campaz também. Então, houve a falta em cima do Caio César e a falta em cima do Campaz. Vamos ver pra quem é que ele vai dar essa falta aí. O juiz tá perdido no campo. Tá perdido, esqueceu o cartão no vestiário, volta lá, pega o cartão e ele toma essa bolada na cabeça dele pra ver se ele acorda, pra ver se ele desperta e controla essa partida.
0: O jogo tá muito pegado no segundo tempo, é pancadaria de lá, pancadaria de cá. São 6 da segunda etapa, o Coringão 0, o Zara Central também 0 e manda um alô. Manda um alô aqui no WhatsApp da Rádio Mais FM, é a primeira do seu rádio, manda alô. Alô, meu amigão Fidelis, ele mandou, vai Corinthians. Oxente, my love. Cadê o André? Tá em casa. Até ouvindo a Rádio Mais. Valeu, Fidelis. Vai, Corinthians. Vai, Timão, meu amigo. Obrigado pelo carinho, viu? Deus abençoe vocês aí, todo o pessoal. Tamo junto, Fidelis. Você vai acompanhando Coringão e Rosário Central na Rádio Mais, Libertadores da América. E tão bravo ali. O Garro tá cobrando o cartão amarelo. O Gizão não dá o cartão de jeito maneiro, hein, José?
1: O Garro pede calma. O Garro cobrou o cartão muito bem. Muito bem cobrado. Só que o juiz, ele insiste em não dar cartão, Vini. Eu não sei o que é que tá acontecendo com o juizão. Ele insiste em não dar cartão. Ele esqueceu o cartão, eu acho que foi no vestiário, só lembrou pra dar pro Ranielli. E até agora não deu mais cartão. Ó, era falta pro Corinthians, mas ele deu vantagem.
0: Linda jogada do Caio César, já passou por dois, tentou a finta. Nossa. No terceiro. Foi marcada mais uma falta para a equipe corintiana.
1: Não, tiro de meta.
0: Tinha o quê?
1: Tiro de meta.
0: Ah, não. Ah, meu Deus, deixou o corpo ali, o camisa 13, o Ávila, o zagueirão Ávila, pra cima do Caio César pela ponta direita, campo de defesa do Rosário Central, que por ali ficou. Tiro de meta para a equipe do Rosário Central. O Diniz tá preocupado. Diniz, cadê o Memphis Depay, que não apareceu até agora? Será que já tá aquecendo o Memphis Depay? Parece que ele vai aquecer, hein? Tomara. Olha o time do Rosário Central, o time argentino pela ponta esquerda, vem com o pente pra tentar o pivô. Calma, Corinthians. Tricota no campo de defesa, Gabriel Paulista. Ele vai recolhendo com ela para o Corinthians.

0: Tem jogador caído no jogo. O juizão segue o lance, segue o jogo. Não para, não para, não para, não. Agora que para. Tem jogador caído aí no lance, hein, José? Fala pra mim.
1: Jogador caído do Rosário Central. O juiz deixou o jogo seguir. É o Copete que tá caído ali. O juiz não deu falta. Mas o que é que ele parou? Ele parou no momento em que o jogador do Rosário Central se estranhou com o jogador do Corinthians. E o Breno Bidô tá falando que teve cotovelada. E o juiz ainda não viu. É lance pro VAR entrar. Teve cotovelada mesmo pra cima do Garro. E foi o Coronel que deu uma cotovelada pra cima do Garro. Esse lance, Vini, é lance pro VAR. Vamos ver o que é que o VAR vai fazer e vai tomar a decisão pra ajudar o juizão. Porque o juizão tá perdido e o VAR parece estar mais perdido ainda.
0: Tá todo mundo dormindo. E tem uma alôzona mais. Alô, meu amigão. Alô, alô, Adriano.
2: Boa noite, Vini. Boa noite, José. Boa noite, amigos da Mais FM. Tô aqui acompanhando a super narração do Vini em Corinthians e Rosário Central. Ah, vai ter que ser um gol, hein? E esse gol vai ser mais ou menos lá pelos 30 do segundo tempo com o nosso Memphis Depay, viu, Vini?
0: Depay.
2: Tô torcendo, hein? Vai, Corinthians!
0: Vai, Corinthians! Adriano, obrigado! Obrigado pela companhia aqui da Rádio Mais. Eu e José nos comentários, mandando bem demais. Adriano, vai, Timão! Quem sabe, hein? Quem sabe o Depay não entra e faz o gol, hein, José? Tá na hora dele entrar, hein? Alô, José!
1: Tá na hora, Vini. Já são 10 minutos jogados, né? 55 minutos no tempo europeu ali, né? No tempo americano.
0: Isso!
1: Mas aqui são 10 minutos jogados já. Tá na hora do Diniz mexer, porque o Pedro Raul não apareceu ainda nesse segundo tempo. O Corinthians tem o controle do primeiro tempo, teve o controle do segundo tempo e o juiz vai pro VAR.
0: Tem VAR, tem VAR.
1: O juiz vai pro VAR e pode ser que alguém seja expulso.
0: Mas será que é a falta do Ranieri, que o Ranieri acabou deixando ali o pé sem querer? É isso mesmo.
1: Ranieri já tem cartão amarelo, detalhe.
0: Vixe Maria, perigo, hein?
1: O que?
0: Já tem cartão amarelo, Ranieri, José?
1: Pode ficar complicado pro time do Corinthians. Ranieri tem cartão amarelo. E se o VAR entender que houve essa precisão, porque, vai falar da questão da cotovelada que o Garro levou. Mas antes da cotovelada teve essa falta aí.
0: Aí anularia a questão da cotovelada?
1: Anularia, porque antes daquele lance teve esse. Entendeu?
0: Ah, mas eu acho que não é pra falta não, hein, José? O Ranieri chuta a bola.
1: Mas ele deixa o pé e pega no joelho do Copete.
0: Mas será que ele não faz menção de retirar o pé?
1: Então, ele faz menção de retirar o pé, mas cabe muito bem o que é que o juiz vai interpretar. Porque cada juiz está interpretando um lance totalmente diferente. Sim. Então, é uma caixinha de surpresa. E quando o VAR chama, parece que quando o VAR chama, é tendencioso isso.
0: Então, rapaz, parece que já tá querendo um cartão vermelho para o camisa 14, Ranieri. E vê a decisão do juizão. Ele mostrou o VAR. Ixi, Maria, ele tá tirando o cartão, hein?
1: Vai expulsar.
0: Expulso, Ranieri!
1: Expulso direto.
0: Tá expulso aí direto no detalhe do José, um volante corintiano, Ranieri. Tá expulso de campo, hein, Ranieri? Tá ali tentando argumentar com o árbitro, todos os jogadores corintianos, faltando ali só o Hugo Souza para tentar conversar com o árbitro, falando: juizão, eu tirei o pé, juizão, eu tentei ganhar o lance, não foi maldade, juizão. O juizão fala: não, não, não, não, não, o VAR me chamou, tá expulso, Ranieri. E José, foi bem expulso, José?
1: Vini, é aquela questão. 12 minutos do segundo tempo. Ranieri foi expulso. Na minha visão, eu não expulsaria. Mas o que é que pesa? Mesmo que seja sem querer, né? A falta do sem querer, o Ranieri deixou o pé. O pé dele pega no joelho do Copete. O Copete cai, faz aquele alarme todo, né? Que algumas emissoras não vêem.
0: Aquele ensinado, boa, né?
1: Pra poder fazer a novela das 9, a novela das 17.
0: Alô, Plim Plim!
1: Só que o Ranieri, mesmo sem querer, ele faz a falta. Na minha visão, eu não expulsaria o Ranieri. Ficaria na bronca, porque ele não tá dando cartão. Justamente o segundo cartão que ele dá é pro Ranieri.
0: Não dá pra entender, é um critério assim que não dá pra entender. E agora, nesse mesmo, pra não ser redundante, o juizão foi criterioso demais pra poder ter expulsado ali o volante Ranieri, que tava jogando muito bem. A partida, infelizmente, está fora. Passando de 13 minutos, segunda etapa, Corinthians 0. O Rosário Central também 0. O Corinthians está com 1 a menos. E agora, José, o que você faria? Bahia para tentar arrumar casa corintiana agora nesse momento.
1: Agora, Vini, a gente tem que ver quem são os jogadores que o Corinthians tem no banco de reserva para poder preencher esse meio campo do Corinthians.
0: E já tá de volta aí o lance. Tiro de meta para a equipe corintiana. Tentava jogar no Rosário Central. Cobrou rápido ali. A gente estava conversando aqui.
1: Cobrou rápido.
0: O pessoal estava com pressa. O Rodrigues ali reclamando que queria um escanteio para a equipe argentina. Não deu nada. Deu apenas tiro de meta para Hugo Souza.

0: já lança ali para Rodrigo Garro. Ele recebe a carga do zagueirão argentino Coronel. Tira a defesa da Argentina. Tira o Rosário Central. Vai recuperar a zaga corintiana. É lateral, lateral, campo de ataque. Lado esquerdo para o Corinthians fazer a cobrança. É lateral para o Timão. A torcida pulsa na Neoquímica Arena. Mas tá difícil. Agora complicou, hein, José? Agora...
1: Complicou, Vini. Complicou porque o Corinthians não tem um volante ali agora de ofício para poder colocar para ajudar o Carrilho, né? O Corinthians tem um banco, o Bahia, que é um meia central. Tem o Pereira, tem o Santana, tem ponta, que é o Dieguinho, tem o Charles, né? O Charles seria uma boa para ajudar o Corinthians, mas para esse jogo que tá pegado, não sei não.
0: Deus que me livre, Charles não, com todo respeito, pessoal. Ele é lá do Sul, Rio Grande do Sul, eu amo o Rio Grande do Sul, mas o Charles não tá jogando nada. Tá jogando nada. E quem tá jogando nada também, o Pedro Raul, que fez a falta. E perigo, hein, José? Perigo. Ah, esse aí, não sei não, hein, esse
1: perigo.
0: Aí.
1: Perigo.
0: Podia sinal, pintar mais um vermelhinho, hein?
1: Porque o Silva entende que foi a agressão do Pedro Raul, ele poderia ser expulso. Nesse exato momento, o que é que eu faria? Eu deixaria ali o Carrilho, né? Como volante principal. Aproximaria o Breno Bidon para ajudar o Carrilho. Deixaria o Garro e o Caio César. E tiraria o Pedro Raul.
0: Colocaria o Memphis Depay. Perfeitamente, José. Alô, alô! 16, segunda etapa, Corinthians 0, Rosário Central também 0, viu Rosário na ponta esquerda, vem com ele Campaz, ele tenta ganhar o lance, não consegue, olha, sai com tudo, é tiro de meta para a equipe corintiana fazer a cobrança, Corinthians tenta a primeira oportunidade de fazer o gol nessa segunda etapa, mas tá difícil, hein? Tá jogo duro aqui na Libertadores, Corinthians e Rosário Central vai acompanhando e vai mandando uma alusão, mas tá liberado, viu? Tá liberado o WhatsApp, 3427-2325 e o Fernando Diniz que não mexe. Tá esperando o que, Fernando Diniz, pra fazer a primeira mudança? E quem fez a falta aí, José? Ai, ai, quem fez a falta aí, José? Foi ele de novo?
1: Falta do Rosário Central, né? Foi falta ou foi impedimento? Acho que foi falta.
0: Foi falta dele, do Pedro Raul. A geladeira corintiana.
1: O Pedro Raul. Ó, e ele, eu acho que ele meteu a mão na bola ali, hein? Pedro Raul meteu a mão na bola. Falta pro Rosário Central. Ele tá jogando vôlei. Ele tá ficando parado. Ele tá querendo uma vaga aqui com o senhor Santiago pra poder ajudar na mudança. Ele tá tudo. Querendo. Só não tá jogando bola.
0: O tá Pedro
1: Raul
0: tudo.
1: Só não tá jogando bola. Desculpe, corintianos, mas o Pedro Raul não dá pro Corinthians.
0: Não tá jogando nada, nada, nada. E vem a defesa do Rosário Central, avançou na frente para competir. O competir não consegue ficar com ela. Tentou domínio, tenta a jogada para a de Maria na ponta direita. Levantamento para competir e desvia. Olha lá, sobra no meio, chute, desvia na zaga corintiana. Voltou mais um chute para fora. Tentava ali perto do bico da grande área. O volantão Navarro tentava pegar de primeira. A bola sobrou ali, o rebote no bico da grande área. De frente para a cancha, no timão para o gol, corintiano. Navarro pegou de primeira, a bola desviou, foi pra fora direto, hein, José? Manda aqui no detalhe da mais.
1: O Navarro, ele pegou mal, né? A bola não desviou, não. Ele pegou mal mesmo o chute e a bola foi direto pra fora. O Rosário então vai aproveitar agora que o Corinthians tá com um a menos e o Diniz não muda. E aí o Rosário vai fazer o quê? Vai vir pra cima. É agora que o Rosário tem que aproveitar e o Corinthians vai ter que segurar a pressão. Mas parece que o Corinthians não tá sentindo essa pressão, não. Tá indo pra cima também com o Caio César, com seus jogadores de ponta, com qualidade. Mas o Diniz tem que mexer, Vini.
0: Tem que mexer o Diniz. Não pode deixar, não, hein, Diniz? Mexe aí, meu filho, pelo amor de Deus. Avança pela linha intermediária, vem Sandes. Sandes volta mais atrás pelo Campaz. O meia Campaz, baixinho, mas joga muito, hein? Joga muito, vem para Navarro. Navarro solta no meio para Ibarra. Vai dominando, ele recolhe o jogo, tenta enfiar no meio campo. A bola sobrou. Sobrou para Rodrigues, ele tabela com o Copete. Abre na esquerda para Campaz, ele ameaçou o chute, bateu. Bateu de longe, buscando a meta corintiana. A bola vai para fora. E, ó, opa, Matheusinho chegou forte ali em cima do Sandes, hein? Alô, José, no detalhe.
1: Ora é o Mateuzinho, ora é o Caio César, que vai pra cima do Sandes, né? E o Campaz, que visão do Campaz. Ele viu que o Hugo Souza tava um pouquinho deslocado do centro do gol e deu uma pancada. Ainda bem que a bola quicou e foi pra fora e o Hugo Souza ficou olhando e deu bronca na zaga.
0: Tem que dar bronca na zaga mesmo. Foi sorte corintiana. Levantamento à frente do Rosário Central, ponta esquerda. Vai recolher, vai tentar o domínio ali o Mateuzinho. Ele dá de cabeça na bola. Vai se deixar sair, vai lateral pro Rosário Central, hein?

0: Tenta o domínio ali, o Matheusinho recebe a marca agarra no Campas. Sai com bola e tudo. É apenas tiro de meta para a equipe corintiana. E vai que vai, Corinthians. 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Alô, José, até agora, José, quem tá melhor no jogo?
1: Quem tá melhor no jogo, com a expulsão do Ranieri, o Rosário Central, ele tá começando a ter mais volume de jogo, né, Vini? A questão porque ter um jogador a mais, tá aproveitando essa oportunidade e tá começando a dar um pouquinho mais de volume de jogo. Só que o Diniz, ele fica de braço cruzado, ele fica olhando, só observando e não mexe. Eu não sei o que é que ele tá pensando. Se ele vai tirar realmente o Pedro Raul ou se ele vai colocar o Pedro Raul no gol pra ver se o Pedro Raul faz alguma coisa.
0: É, porque de centroavante não tá fazendo nada. Passados 20, segunda etapa, Corinthians 0. Rosário Central também 0. Coringão tem um expulso. Vem Rosário Central pelo meio. Vai trabalhando ela com Ibarra. Vem Ibarra. No meio de campo, no Rosário Central ele recolhe. Ele prende a jogada. Abre na esquerda com ele, Campas. Campas pelo meio. Solta a jogada para o Rodrigues. Acabou perdendo. Campas costurou no meio. Soltou na frente. Gustavo Henrique apertou. Sobrou. Sobrou a bola para o Rodrigues. Ele engatilhou o chute. Botou para Campas. Deu um bate. Desviando a zaga corintiana. Tira, Bidu. Tira pra frente. Tenta ali a jogada Pedro Raul. Meio Pedro Raul não ganha nada, não ganha nada. Recupera o time do Rosário Central no comando de ataque. Vem Rodrigues. Solta a jogada para Navarro. Navarro abre o lance, abre na esquerda para ir para Campas. Campas com a perninha canhota, ele solta a bola. Solta a jogada. Olha onde está o Santos, na ponta esquerda de ataque. Vem, vem, vem, vem. O time argentino vem Campas. Campas inverteu toda a jogada na ponta direita. Di Maria tentou de primeira. Tem, achou livre Di Maria na direita. Na ponta direita ali, pertinho da risca no tiro de meta. Di Maria tentou um toque de primeira para a grande área. Agora desviando o Matheus Bidu. É escanteio, Alô José no detalhe.
1: Escanteio para o Rosário Central, está aproveitando esse momento que está crescendo mais no jogo. E o Diniz só olha. E o Rosário Central toca a bola para um lado e para o outro. E que bela achada do Di Maria aqui. Conseguiu um escanteio que já foi cobrado.
0: Di Maria, tocou no meio, linda tabela com o Campas. Olha o chute. Recupera Garro na grande área. Garro ganhou para o Coringão e sai carregando ela, hein? Deu no meio para quem? Para ele, para Caio César. Linda jogada. Era o Matheus Bidu que recolheu com o Pedro Raul. Soltou para Matheus Bidu, acabou perdendo. Ganha na força, ganha no domínio ali a equipe do Rosário Central. Soltou para Ledesma, que dá o bicão para frente. Gustavo Henrique agradece o presente e solta para Hugo Souza. Hugo Souza sai jogando. Abre na direita com ele para Carrilho. Carrilho na meia direita. No Coringão vem Carrilho. Vem te manda Libertadores. 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Tenta levantar bem da frente para Caio César. Ele tenta o domínio e não consegue. Tira para fora ali o Navarro. É lateral para a equipe corintiana fazer a cobrança. Vem Corinthians. Segue 0-0. Corinthians 0. Rosário Central também 0. São aqui pra você no detalhe, 23, segunda etapa, Corinthians 0, Rosário Central também 0. Alô José, Vini, até o momento.
1: Até o momento o Corinthians está conseguindo segurar a pressão, tentando escapar rapidamente, né? E agora, pausa para hidratação, vamos ver o que o Diniz pode fazer. Eu acho que ele estava esperando esse momento aí para tentar mexer no Corinthians, né? O que acontece? O Rosário Central, ele está aproveitando e vem um homem, viu?
0: Vem. Opa! Memphis Depay, a torcida vai! A torcida cresce na Neoquímica Arena! Memphis Depay tá chegando aí pra fazer, pra tentar resolver o jogo do timão. Tá prontinho pra entrar na partida, Memphis Depay! O camisa 10 corintiano, o holandês que chegou lá da Holanda pra tentar resolver aqui as histórias corintianas. Será que Memphis Depay será o grande herói da noite? Do outro lado tem Depay. Tem Depay e também tem Di Maria. Argentino, quem será que vai resolver hoje?
1: Vini, quer apostar comigo que vai sair o Pedro Raul?
0: Isso aí é aposta ganha, viu? É aposta ganha, José.
1: Eu aposto no Pedro Raul, que ele vai sair. Se você, não sei. Então, só pra concluir aqui, Vini, rapidinho. O Rosário Central aproveitou que o Corinthians tá com um a menos. Ele tá tentando ir pra cima, tentando fazer volume de jogo, controlando a bola, né? Porque agora o Corinthians tá com um a menos. O Rosário Central tem um jogador a mais. E o que é que acontece? O Corinthians vai tentar escapar com o Caio César, com o Breno Bidon, com o Garro, que o Garro tá muito bem ligado nesse jogo também. Quando o Di Maria recebeu a carta tijolada de novo do Campaz, graças a Deus que o Campaz errou o passe pro Di Maria, o Galo já chegou cortando. E olha só, eu acertei.
0: Tem mudança.
1: Pedro Raul saiu e entrou Memphis Depay.
0: Aleluia! Graças a Deus saiu. Saiu Pedro Raul.
1: Você não quis apostar?
0: Aleluia, meus irmãos, aqui na Rádio Mais essa noite. Falando pra você, 25, segundo etapa, 25. 25, segundo etapa, Corinthians 0, Rosário Central também 0, finalmente. Finalmente. E tem um bandeirão ali diferente, hein? Parece que é a bandeira do Brasil.
1: É a bandeira
0: da
1: do Brasil.
0: Da torcida corintiana, né?
1: É, não, a bandeira nada do Brasil, com o nome Ordem e Progresso. Ordem que precisa pro Corinthians arrumar a casa, assim como vários times grandes precisam arrumar a casa também.
0: Olha o Coringão, Depay já enfiou no meio da grande área, tentava o cruzamento do Depay pela ponta direita para o meio da grande área, perdeu, recupera o Rosário Central, que está jogando o Coronel. Olha o perigo aí, Coronel, deu na frente para Ibarra. Rosário Central aperta a marcação do Corinthians. O Corinthians parece que não sentiu o jogo não, hein? Não tá sentindo a falta de um jogador a menos, hein, José? O Corinthians está indo para cima.
1: O Corinthians está indo para cima, né? Agora com a entrada do Memphis Depay, aí vai ser mais Corinthians ainda, porque o Memphis Depay, ele consegue controlar a bola, consegue, ele é um jogador que provoca e deixa a zaga preocupada, porque uma coisa é você ter o Pedro Raul para marcar, outra coisa é você ter o Memphis Depay ali para incomodar.
0: Olha, descomunal a qualidade de Memphis Depay perante a qualidade do Pedro Raul. Com todo o respeito ao Pedro Raul, mas ele... Lindo chapéu do Caio César no meio campo ali, até me impressionou. Lindo chapéu do Caio César no meio campo corintiano. E vai para a cobrança lateral para a equipe corintiana. Matheus Midu, o lateral, camisa 21 para o Corinthians, para fazer a cobrança corintiana. Segue 0-0 Corinthians e Rosário Central. Libertadores, jogo de volta, agregado foi 0-0. E segue 0-0 na Neoquímica Arena, torcida tá feliz agora, tá chegando em Memphis Depay pra tentar resolver as coisas. Carrilho recebeu no meio, já enfia na ponta direita, dominou um pouquinho à frente, Matheus, e levantamento da grande área, calça de cabeça, a bola vai sobrar pra quem? Pra defesa, Garro recebeu, deu chute, a bola desvia, vai sobrar de novo para o Corinthians, tá marcado impedimento do lance, Alão José.
1: Impedimento marcado não do Garro e nem do Mateuzinho. O impedimento foi marcado do outro jogador que chegou chutando. Se não for a memória, foi o Breno Bidon, que chegou para participar da jogada do ataque. E aí o bandeirinha pegou impedimento. Sabe o que é interessante,
0: Vitor? Conta.
1: Esses impedimentos, o bandeirinha demora. Ele espera o lance ser concluído para depois levantar e fazer a marcação. Por que não para logo o jogo? Porque antigamente era assim, tá impedido, já levantava a bandeirinha e parava.
0: Na hora, agora deixa rolar, né?
1: Agora pela regra tem que deixar o lance concluir pra depois marcar. Meu, você perde tempo com isso.
0: E é muito perigoso porque pode sair uma machucada, né? O jogador pode se lesionar.
1: Exato, se lesionar, acontece o gol, como é que acontece essas coisas assim? Aí o jogador vai reclamar e tomar amarelo.
0: Olha essa torcida do Rosário, tentava o copete ali na grande área corintiana, mas não foi nada. É apenas tiro de meta para o Corinthians fazer a cobrança. Aí o João Vitor mandando um alusão, hein? Alô, João, vai Corinthians, meu amigão. Vai, Timão. Então, minha amiga. Ah, que legal, hein? A minha amiga Cláudia, um beijo, Claudinha, no Corporal, um beijo, um abração especial também. Alô, alô, Sérgio tá ouvindo? Ah, tá ouvindo na mais, assistindo o Jogo da TV. Sim, Sérgio, obrigado pelo carinho, hein? Alô, Catriel, vai, Timão, Catriel, palmeirense raiz, hein, Catriel? Secando o Coringão. Rosário Central, comando de ataque, Copete ganhou da defesa corintiana. É Copete, o Souza bateu pra fora! Meu Deus do céu, perdeu o gol na cara! Eu tava pronto pra narrar o gol do Rosário Central. Era Copete e Hugo Souza dentro da grande área corintiana. Era chance argentina com Copete. Ele, o goleirão Hugo Souza, ele pega muito embaixo da bola, manda por cima. Alô, José, o que foi isso, José?
1: O Rosário Central se programou indo pro ataque, o Gabriel chegou lá e catou, foi um vento. O Copete estava sozinho, livre de marcação, para chutar. Ele tinha tempo de decidir se ele jogava no canto direito, no canto esquerdo, se cobriu o Hugo Souza. E ele tentou cobrir o Hugo Souza, mas a bola balançou a rede pelo lado de fora e o Vini fez ufa, graças a Deus. E segue 0-0. E detalhe, Vini, segue Botafogo 1, Cienciano 0 e o Botafogo, por enquanto, está sendo eliminado.
0: Está sendo eliminado o Botafogo e o Corinthians por pouco aí, não passou sufoco, hein? Meu amor dos meus filhinhos, o Copete perdeu o gol e quem não faz, toma. Eu sei que é isso já é do futebol antigo, já, mas quem não faz, toma. Olha o Rosário Central, já sai jogando, vai descendo pela intermediária, pelo meio, vem trabalhando o time do Rosário Central, Navarro aperta, marca a sua corintiana, vem pro toque, vem para Sandes, toca mais atrás.

0: Mas era o Di Maria ali na esquerda, trabalhando a bola com o Ibarra no miolo do meio campo. Levantamento da frente para quem? Para a defesa corintiana recolher com o Breno Bidão. Já foi escorado pelo Gustavo Riquelme. Breno Bidão pela ponta esquerda, ele vem trabalhando. Perde o domínio da jogada. Recupera ali o Rodrigues. É briga ali, bate e rebate no meio. E tira para frente o Matheus Bidão. A bola sobrou para ele, deu um bico para frente, hein? Tira para o Mato, que o jogo é de campeonato.
1: Vini, vai ter mudança no time do Rosário Central, viu? Tá preparando ali duas mudanças no Rosário Central. Daqui a pouco já te informo quem é. E o time do Corinthians, ele não sente a pressão, mas o time do Rosário Central tá vindo para cima. E agora com duas modificações para poder responder à entrada do Memphis Depay. Entrou o Fernandes e tá saindo o Ibarra e o Campaz. O Campaz saiu. O Ibarra também saiu. Entrou o Catizano e o Fernandes. Lembra do Catizano? Que jogo passado
0: estava
1: incendiando? Ele entrou, Vini.
0: Entrou aí no time. Rapaz, entrou no time do Rosário Central, Catizano e também o menino. O menino Rodrigues, que é bom que é Rodrigues, né? Eu não me confundo aqui, a cachola. Vintimão, Vintimão com o garro no meio. Enfiou na ponta direita. Será que vai chegar para o Memphis Depay? Ele consegue dominar. Dominou mal, não conseguiu domínio. Lateral, campo de defesa. Lateral para o time do Rosário Central. Chegando a marca de quanto, Vini? A marca de quanto, produção? Passados 31, segunda etapa. Corinthians 0, Rosário Central também 0. Sai pro jogo, sai pro jogo. O Copete tenta jogar, tenta ganhar o lance, não consegue. Tentava o lançamento à frente. O Rosário, pra ninguém, apenas tiro de meta para a defesa corintiana. Alô, alô, José. Você já tem no detalhe, José? Você fala pra mim, José, se você já tem no detalhe quem saiu na equipe do Rosário Central.
1: Saiu Franco Ibarra e saiu o Campaz, que tava dando as tijoladas pro Di Maria. Entrou o Catizano no lugar do Campaz e entrou o Fernandes no lugar do Franco Ibarra. O Catizano, ele tá jogando do lado do Campaz, só que no jogo passado ele jogou do lado do Rodrigues. Então ele agora entrou para poder incendiar ainda mais e ajudar o Di Maria a construir a jogada. Nesse exato momento, o Rosário tá ficando 4-2-4-1 e o Corinthians tá no 4-4-1.
0: Maravilha, José. E vem Rosário Central na ponta esquerda de defesa. Abre no círculo central. Central para o Vando. O Vando, ele recolhe. Ele vai carregando aos pouquinhos, curtinho. Soltou no meio, boa bola para Fernandes. Ele acaba perdendo. A bola recupera, sobra para o Rosário Central. No meio vem com ele Di Maria. O capitão Di Maria tenta jogar na bola. Bate na defesa corintiana. E vai sobrar o rebote para ele. Rosário Central, Sandes. O Sandes abre na esquerda para ele. Vem, vem, vem, Catizano. Já cortou para o meio. Tentou a fim da bola, sobrou pra saga corintiana, que dá o bicão pra frente. Gustavo Henrique tira dali, tira pro Mato, pro jogo de campeonato. Tá na mais, tá bom demais, vai mandando o alusão. 3427-2325. 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É Corinthians na Libertadores da América. Já chegando a marca de 33, segunda etapa, Corinthians 0, Rosário Central também 0. Lembrando, o Corinthians tem um a menos. Nessa segunda etapa, Ranieri, volante, foi expulso. E está jogando o timão. Está jogando o timão, dá bica pra cima ali o Mateuzinho, vai tentar ganhar. Sobra, vem a equipe corintiana. Gustavo Henrique dá um totozinho na bola. Bola sobra para o Corinthians. Memphis Depay recebeu no miolo de meio. Vem para Matheus Bidu. Sobra para Carrilho. Ele deixa curtinho para Carrilho. Lançamento na esquerda para ele. Memphis Depay. Ele faz o domínio bem. A bola sobrou, sobrou para Matheus Bidu. Ele cai. É falta. É falta para o Corinthians ser cobrada lá do esquerdo. Campo de ataque. Alô, José, no detalhe.
1: Olha só que movimentação do Memphis Depay. Ele recebe a bola, vê o Carrilho se aproximando. Ele solta no Carrilho e já passa pela lateral. Matheus Bidu acompanha o Memphis Depay. O Carrilho viu que os dois estavam livres de marcação e lançou pro Memphis Depay. Memphis Depay pega e toca pro Matheus Bidu. Matheus Bidu, quando ele domina a bola, chega o Rodrigues atropelando ele e ganha a falta. Falta perigosíssima contra o gol do Rosário Central e vai ter bola na área. E bola na área, Vini, é bom porque tem os zagueiros do Corinthians que são altos e tem o Carrilho também, que se ele for pra área é chance de fazer gol de cabeça. E eu acho que vai vir pra cobrança o Memphis Depay e não o Garro.
0: Tá aí no detalhe, tem Memphis Depay e Rodrigo Garro na cobrança. O Garro já vai deixando para o Depay. Depay, ponto esquerdo, falta para o Timão. Levantamento dele, bateu direto pro gol e é gol!

0: Depay faz a cobrança, levantamento da grande área, o chute foi direto, na cobrança de volta da esquerda, ele levantou da grande área, a bola foi passando, vai passando, Bidon desvia, Breno Bidon, a joia, a prata da casa, o menino bom de bola, pra fazer Corinthians 1, Rosário Central 0, no detalhe, alô José!
1: Memphis Depay com o contrato renovado, ele chega, chama a responsabilidade, Corinthians com um a menos, sai Pedro Raul Ainhaca, entra Memphis Depay numa bola parada, ele cobra e coloca a bola no pé de Breno Bidon, que faz Corinthians 1 e Rosário Central 0. Nesse momento, o Corinthians está se classificando para pegar o Estudiantes da Argentina.
0: É, maravilha, José, gol do Timão, chega na marca de 35, segundo etapa, agora Corinthians 1, Rosário Central 0, e lembrando, Coringão teve Ranieri expulso na segunda etapa, e vem Rosário Central pela esquerda, vem tentando trabalhar Sandes, Sandes já solta, joga na parede Maria, ele trabalha a bola para o time do Rosário Central, abre a jogada na esquerda, vem com ele Cantizano, Cantizano tabela com o Di Maria, a bola vai sobrar para Cantizano, não sobra não, a bola sai, que sai com bola e tudo, atira de meta, para a equipe corintiana, e vai Corinthians na Rádio Mais, está aberto o placar do jogo, nas oitavas de final, Libertadores da América na Mais, o jogo de volta, Corinthians faz o gol, 1-0 em cima do Rosário Central, e tá aí, tá chegando mudança no Rosário Central, alô, alô José, tá chegando no detalhe, parece que é o Sandes que vai sair.
1: Vai sair o Sandes, que é lateral, e vai entrar o centroavante Rodrigues Marco Gaston. Olha só que bonito, né, Vini? A estrela que tem o Memphis Depay. Contrato renovado, ele chega, ele entra no segundo tempo, ele pega e fala com o Garro, fala, Garro, deixa que eu vou cobrar essa falta. Ele chama a responsabilidade, cobra a falta, coloca a bola no pé do Breno Bidon, e o Breno Bidon coloca a bola pro fundo da rede pra explodir a nação corintiana e botar pro Rosário Central dizendo: no Rosário Central, aqui é Neoquímica Arena e aqui é Corinthians, rapaz.
0: É o Timão da Mais, Rosário Central tenta a jogada, tenta no meio, Rosário Central vai levando pela ponta esquerda, já recebeu ele, recebe ele de Maria, ele tentou a trivela pra frente da defesa corintiana, tenta ali a cobertura, Gabriel Paulista, bola sobra para Hugo Souza, com tranquilidade o goleirão corintiano, e vai Timão na Rádio Mais, Corinthians 1 a 0 em cima do Rosário Central, chega na marca de 37, segunda etapa agora, José, o Corinthians deve fechar a casinha ou deve jogar maneirinho, maneirinho, tentando ali o ataque também, José?
1: Vini, com a presença do Memphis Depay, o Corinthians não vai se fechar. O Corinthians ele pode até recuar e deixar o Rosário Central trabalhar a bola no meio de campo para tentar chegar no ataque com a bola aérea. E na bola aérea, o Corinthians tem seus zagueiros, tem o Carrilho para poder tirar de cabeça, como foi agora, que eu acabei de falar. Então, o Corinthians é muito forte na bola aérea e o Rosário Central ele vai tentar infiltrar pela lateral ou pelo meio, mas o Corinthians está bem armadinho agora defensivamente e com o Memphis Depay segurando a bola lá na frente.
0: É isso aí, José, no detalhe da Rádio Mais, e está jogando o Rosário Central, sai pela ponta direita, vem trabalhando o time do Rosário, fez grandes mudanças aí, tudo pro ataque, hein? Se manda pro ataque o time do Rosário Central, e vai pro ataque pela esquerda, trabalha a bola, vem com ele, vem com ela dominada, vem trabalhando o time do Cantizano, a ele ameaçou o chute, não bateu, sobrou no meio para a camisa, olha só o chute do Hugo Souza, faz a defesa Hugo Souza, era o Coronel no meio de campo, ele bateu no meio da rua, pega o Hugo Souza tranquilo no lance, no detalhe, José.
1: Coronel, que não é do Jardim Coronel, que fique bem claro isso, ele pegou a bola, viu o lance, falou, eu vou chutar e vou agora me consagrar, mas o Hugo Souza tava esperto, pegou a bola, caiu, deu uma valorizada e falou, aqui não, essa bola não vai passar e vou fechar esse gol aqui da meta corintiana.
0: Tá fechada a meta corintiana. Sai trabalhando com o Rosário Central, ovando. Ele solta a jogada para Ávila. Ele já avança, avança, avança mais à frente. Vem com ela, Cantizano. Cantizano inverte a jogada para quem? Cantizano deu para Marco Rubio. Ele tenta fazer o pivô. A bola sobra no meio de direita. Vem com ela dominada. Vem Rodrigues. Rodrigues já soltou o tabelão bonito, mas perdeu. Recorre o Timão. Garro na defesa. Ele recebe a carga. Ele faz o pivô ali. Garro dá o chute para frente. A bola recupera. Recupera com ela na meia direita. Coronel levantamento. cruzamento na grande área, Marco Rubens, consigo domínio, Carrilho, tira espirrado, mas tira. Tira da defesa corintiana. A bola volta, volta para Coronel. Coronel é todo o time do Rosário Central no comando de ataque. Vitória dominada, vem de Maria. O craque de Maria, o domínio, Carrilho, tira espirrado, mas tira. Tira da defesa corintiana. A bola volta, volta para Coronel. Coronel é todo o time do Rosário Central no comando de ataque. Vitória dominada, vem de Maria. O craque de Maria levantamento da defesa corintiana. Tira, Gustavo Henrique. Tira de cabeça. A bola vai sobrar com o Matheus Henrique. Corta de novo de cabeça. Vem para Caio César. Recebeu a jogada para Memphis Depay. Já domina. Já deixa o corpo. Ele faz a jogada. É falta. É falta para o Coringão. Falta ali, José.
1: Falta para o Corinthians. Memphis Depay aí escapando com o ataque do corintiano, né? E aí vem o time do Rosário Central. Pressiona, faz a falta. E agora vai valorizar o lance também o jogador do Corinthians, que vai acabar daqui a pouco, o zagueiro. Então, olha só que interessante, o Corinthians fica com a menos, o Corinthians segura, aguenta a pressão do Rosário Central, o Memphis Depay entra, chama a responsabilidade, faz 1-0, e o Rosário agora vai por tudo ou nada, vai pra cima, tira a lateral, coloca centroavante, tira meio campista, coloca atacante, e vai por tudo ou nada o time do Rosário Central. Só que o Corinthians vai se defender e agora, né, vai ter mudança no Corinthians. Vai sair Breno Bidon. Atenção, Breno Bidon saindo e entrando Pedro João, que é zagueiro.
0: O famoso Pedro Choca. Famoso zagueirão Pedro Choca entra no lugar de Breno Bidon pra fechar agora. Vai fechar a casinha, né, José? Tá
1: vai
0: certo.
1: Fechar a casinha, tá certo, tá ganhando o jogo. Falta 4 minutos fora os acréscimos, né? Então o Diniz vai agora segurar esse placar. Eu espero que o Rosário Central, que o Corinthians, não se precipite, não coma a bola. Tá saindo ali agora o Navarro, do Rosário Central. Navarro tá saindo e entrando o Badalone. Badalone, que é outro atacante, de ponta do Rosário Central. Enquanto o Diniz coloca zagueiro, o Rosário coloca atacante e vai ser um jogo de ataque contra defesa.
0: Manda ataque pra cima do Timão. 42, segunda etapa, Corinthians 1, Rosário Central 0. Levantamento à frente do Rosário Central. A bola espirrada, a bola sobra para o Rosário. Na ponta direita vem com ele Fernandes. Ele abre a jogada para Rodrigues. Ele vem com ela, camisa 18 do Rosário Central. Herdou no meio, tabelo com Copete, boa tabela, recupera o Coringão. Tá livre, campo para Rodrigo Garro. Tem Depay passando na correria na ponta esquerda. Garro solto para Depay. Olha o Depay, deu um lançamento de bola para Garro. Não conseguiu. Olha, passa por todo mundo, vai conseguir o domínio com o Garro. Garro toca mais atrás na direita para Matheuzinho, Coringão do campo de ataque, segurando a bola no ataque, vem Carrilho, lindo giro do Carrilho, ficou livre pra frente do gol, vem Carrilho, ele vai segurando a defesa, soltou o Matheuzinho, vai de grande área na ponta direita. Matheuzinho, ele pisa na bola, ele corre o tempo, embaixo da camisa. Memphis Depay recebeu, tentou pivô na grande área, acabou perdendo. A bola vai sobrar para João Pedro Choquia, ele dá domínio, mas acaba perdendo. Recupera o Timão, não dá nada. O Matheus Bido recupera para o Coringão. Carrilho abre a jogada para Garro. Era o Caio César na ponta direita. Já feintou. Acabou perdendo. Recupera mais uma vez. Recolhe a jogada. Vem Rosário Central. Vem na ponta direita. Vem ele, camisa 22. É o time do Rosário Central tentando a jogada na ponta direita. Vem com ela dominada. Vem trabalhando a bola. Levantamento na ponta esquerda. Era o Copete. Soltou na esquerda para Cantizano. Ele toca a bola. Ele recolhe para cima da marcação do Matheusinho. Ele solta no meio para Di Maria. Di Maria domina. Cortou 2, cortou 3, tira a zaga corintiana, recorda a jogada com ele, Gabriel Paulista vai avançando para o Timão, ele toca mais atrás, curtinho, tranquilo para Garro, já passou no meio de dois, Garro soltou na direita para Depay, se quiser tem Garro na direita, ele não, ele toca mais atrás, tranquilo, inteligente, Memphis Depay, para outra inteligente demais, Carrilho, mas acabou tocando mal, toca mal, de graça para o time do Rosário Central, que vai para ataque, não tem tempo perdido não, vem Cantizano, abre a jogada na de esquerda para Di Maria, marcação do Carrilho, ele cruzou na área pra ninguém. É lateral para a equipe corintiana. Fazer a cobrança lado esquerdo do Timão da defesa.
1: Vini, se o Garro ele não escorrega ali naquela hora, né? O Di Maria passando por um, por dois. Se o Garro não tá no chão, foi ele que tava no chão. E a bola bate nele e volta pra dar um contra-ataque pro Corinthians, que depois o Rosário Central conseguiu recuperar essa bola, né? E aí o Di Maria tentando fazer de tudo, tentando ir pra cima, tentando cruzar, tentando colocar essa bola na cabeça do Copete, na cabeça do centroavante que acabou de

0: entrar, só que o Corinthians está bem posicionado e o Di Maria sozinho não consegue fazer nada. Será que falta o quê? Falta um Suárez para ele, ou falta um Messi para ele ajudar, falta um Julian Álvares para ele ajudar, mas ele tem que entender que ele está jogando no time do Rosário Central, que não tem bons jogadores assim. E olha só quem entrou aí, Vini.
1: O Charles. Mudança. Ui, meus corações. Quer lembrar essa música? Olha só! Entrou o Charles no lugar do Caio César, levantamento do Di Maria na grande área, corintiano passa por todo mundo. É tiro de meta para o Corinthians e tem acréscimo. Quanto de acréscimo, José?
0: Mais 6 minutos de acréscimo e você não queria o Charles, ele entrou e saiu o Caio César. E agora, Vini?
1: Agora vai dar timão. É foco, força e fé no Corinthians. 45 segunda etapa. Corinthians 1, Rosário Central 0. Lembrando, o Coringão teve um expulso no segundo tempo, Ranieri. E tem timão. O Gustavo levantou, deu chutão pra frente. Quem recolhe a bola é o Rosário Central. Aperta a marcação de pai. Aperta ali mais tranquilo. Vem com ela dominada, vem trabalhando o time do Rosário Central. Vem com ela Fernandes, camisa 18, vem pelo meio, vem costurando. Garro na marcação, aperta. Aperta, mas recupera o time do Rosário Central. Ele prende a jogada, dá no meio para Fernandes. Fernandes acaba perdendo. Boa, Charles, linda, Charles. Olha, ele vai levando todo mundo. Soltou pra Depay, Depay tenta ganhar no corpo, não consegue. Olha, volta para Cantizano. Charles do carrinho, Mateuzinho, dá uma bica na bola e vibra demais com a torcida corintiana. A torcida do Timão vai ao delírio, vai pra cima, fiel torcida. O camisa 2 mostra toda a sua garra, a sua vontade. Ele fala, aqui é Libertadores, aqui é Corinthians na Rádio Mais. E vai mandando um alôzão, hein, pessoal feliz demais. Alô, Fidelis, ele mandou, hein, rapaz, ficou feliz, hein, Fidelis? Que fôlego!
2: É Timão, valente, bravo, o time do povo!
1: É o Coringão!
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1: Ai, ai, ai! Ah, faltou fôlego até pra minha risada aqui. E vem cantizando, vem ataque da esquerda, Rosário Central ganha, vem caindo, que corte de... Canhota ali o Carrilho, tentou o calcanhar, a bola volta para a Di Maria na ponta esquerda, tenta o cruzamento, a bola espirra da defesa corintiana. Vai sobrar, e aí, hein? É lateral ou é escanteio para o Rosário? Alô, José!
0: É escanteio, vem bola na área do Corinthians, Di Maria para a cobrança. Um escanteio perigosíssimo, faltando 4 minutos para acabar o jogo.
1: Levantou, tira, Gustavo Henrique. Bola vai sobrar, dominou de joelho. Vem Depay, dominou na coxa. Depay em cima de 12, ele chuta pra frente. Não quer nem saber. Depay manda pra frente. Manda pro mato que o jogo é de campeonato. E vem Rosário Central pela esquerda. Vem trabalhando pela esquerda de ataque. Ele vai fazer o levantamento à frente. Solta a bola para Badalone. Badalone na hora jogada para Fernandes. Ele trabalha na ponta direita, vai avançando. Soltou no meio livre, tira. Mateuzinho tentava o lançamento ali dentro da grande área. O Rosário Central tentava ali o lance, não conseguiu nada. Alô, José.
0: Rosário Central que tenta de todas as maneiras chegar ao gol do Corinthians.
1: Olha, o Di Maria tentou, perdão, José. Carrilho corta para a defesa corintiana, Mateuzinho tira para a lateral, conclua.
0: Desde os 12 minutos do segundo tempo, o Rosário Central tinha todo o tempo do mundo para conseguir tentar fazer o gol. Toma o gol, vem pro desespero, o Corinthians jogando na sua casa, com apoio da sua torcida, retrancada agora.
1: Olha a chance, levantamento na grande área, Hugo Souza fica com ela, da esquerda pra direita, Hugo Souza faz a defesa, ele põe a bola no chão e fica tranquilo, o Coringão vai metendo 1-0, vai se classificando para as quartas de final, vai pegar quem, José? Quem que o Coringão pega caso passe hoje nessa noite incrível, corintiana?
0: Estudiantes da Argentina, mais um argentino pela frente.
1: Maravilha, José, o Carrilho tenta tirar ali com o seria escanteio. E foi escanteio mesmo, hein? Não conseguiu tirar. É escanteio lado esquerdo para a equipe do Rosário Central fazer a cobrança. Ele é o craque de magia. É o famoso de magia. Di Maria levantamento na grande área do Timão. Tira Gustavo Henrique, cortou a bola, sobrou na grande área. Olha o Cantizano, cortou primeiro ao Fernandes. Sobrou na esquerda o chute pra fora. Deu chute Rodrigues, recebeu ali pertinho do bico da grande área, ali próximo à meia esquerda da cancha corintiana, ele tentou buscar o gol corintiano e mandou pra fora, José.
0: O Rosário Central tentou fazer o gol agora com o Rodrigues. Uma bela cobrança do Di Maria, uma bela cortada também da zaga coritiana. A bola sobrou, ele tentou ajeitar pro Rodrigues, onde que chegou e viu um monte de coritiano na sua frente. Tentou chutar a bola no ângulo do Hugo Souza, mas a bola pegou, subiu e passou direto pra linha de fundo. E ele ficou pedindo ainda escanteio, mas o juiz não caiu na dele não. Nem o juiz, nem o VAR, nem o bandeirinha. E falta um minuto, Vini, pra você gritar classificado.
1: 50, segunda etapa, é a Corinthians 1, Rosário Central 0. É o Corinthians classificando. O José mandou ver que tá acabando, hein? Falta um minuto. Olha, o Memphis Depay, mas tá parado o lance. Tá tudo parado. Tá tudo parado aí, José. O que foi no lance? Foi impedimento do Garro?
0: Impedimento do Memphis Depay, foi marcado impedimento, né? Ele já aponta ali pro juiz, falando: juiz, acaba o jogo, mas só que ainda falta alguns segundos pra poder acabar. Ele tá pedindo o fim do jogo, já o Memphis Depay. E lá vem o Rosário Central pra cima do Corinthians.
1: Tem bola na esquerda para Di Maria. Ele domina, põe no chão, põe no gramado. Ele levantou na área, olha a chance do Rosário Central, passa por todo mundo. Vai sobrar para Fernandes, ele corre, corre, corre. O baixinho Fernandes, na marcação de Bidu pela ponta direita, partindo da linha, da risca, da linha de fundo, ele soltou mais atrás. É, bola tocada no meio campo. Tenta jogar na inverteu tudo na esquerda para Di Maria. Marcação do Matheusinho, ganha Matheusinho no carrinho. Bola levantada, Hugo Souza, fica com ela. Levantamento da grande área, Hugo Souza, apita, termina. Apita o juizão. Corinthians classificado para as quartas de final da Libertadores da América. O Corinthians foi na garra. Primeiro jogo, 0-0 pegado. Jogo duro, jogo difícil. Jogo difícil demais. O Coringão foi pra casa, corintiana. E aí teve todo esse embrólio. Nessa semana, Depay fica, Depay vai. Depay fica ou não fica. O Depay ficou no timão. Fez a cobrança do lado esquerdo. Cruzamento em cima do goleirão Ledesma. Desviou o Breno no Bidon e fez o gol do timão da classificação. Vai Corinthians na Rádio Mais. Alô José, no detalhe, o que achou do jogo, José? Manda ver, meu amigão.
0: Vini, um jogo que o Corinthians dominou do começo ao fim. Teve tudo bem que no segundo tempo o Ranieri foi expulso. O Corinthians, ele não sentiu, ele só recuou. E quando ele recuou, o Rosário Central foi pra cima, mas não foi, como eu falei no primeiro tempo, eficaz. O Corinthians foi mais eficaz com um a menos. O Corinthians foi mais eficaz no primeiro tempo. O Corinthians foi mais eficaz quando o Memphis Depay entrou. Muito bem, o Diniz acertou em colocar o Carrilho pra poder substituir o Alan. E eu não sei se o Alan volta pra poder ser titular. O Memphis Depay, ele entra, toma conta do ataque, porque o Pedro Raul, a bola batia e voltava. O Memphis Depay chegou, bateu nele, ficou no peito, segurou a bola, chamou a bronca e falou o seguinte: deixa comigo que eu vou levar esse time à classificação. Teve a falta, no primeiro momento que teve a falta, o Memphis Depay chegou pro Garro e falou assim: Garro, deixa que eu vou cobrar.
1: Deixa com o
0: pai. Ele chamou a responsa, bateu e o Breno Bidon chegou e desviou. E depois o Rosário Central colocou centroavante, atacante, ponta, o pai, a mãe, colocou o primo, o passagista, colocou todo mundo, mas não conseguiu ser eficaz, porque a bola batia para um lado e para o outro, e quando chegava na frente do gol, tinha uma nação corintiana de jogadores ali armados, preparados para poder defender a meta corintiana. E agora, Vini, o Rosário Central tá eliminado, tá dando adeus. Não sei se no próximo ano vai estar classificado. Espero que não também, né? Porque eu conto muito que o São Paulo se classifique ano que vem e pegue também uma Libertadores. E o Corinthians mandou muito bem. Fernando Diniz, parabéns. Fez uma bela jogada. Trouxe esse empate para a Arena Corinthians. E na casa do Corinthians, o Diniz conseguiu resolver colocando o Carrilho, né? E fazendo um belo de um jogo. Esse time do Corinthians para cima do Rosário Central.
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1: É a Rádio Mais, sempre com você, mandou bem demais, José. O Coringão ganhou, passou de fase, vai pegar agora o Estudiantes. E eu vou perguntar ao José. Alô, José, você acha que o Corinthians vai com confiança, vai com força pra tentar ganhar do Estudiantes? Já pensando no próximo jogo, hein, José?
0: O Estudiantes, Vini, que passou da Universidade Católica em um placar agregado de 4-1, né? E o Corinthians agora passou do Rosário Central por 1-0. O Estudiantes, ele é muito forte em sua casa, em seus domínios, sendo que o Corinthians, se não falar a memória, vai decidir o jogo na Arena Itaquera.
1: Legal.
0: É o jogo de volta. E o Estudiantes, ele é um time que é cascudo, muito mais cascudo que o próprio Rosário Central.

0: O Estudiantes ano passado deu trabalho pro Flamengo, né? Pro Flamengo conseguir a sua classificação.
1: Isso, Marinho.
0: Deu um trabalho muito grande pro Flamengo. Mas é outro ano. Agora é o Corinthians, vai pegar o Estudiantes, assim como pegou o Rosário Central. Sabemos o valor que tem o Estudiantes, sabemos o time, que é um time experiente, é um time cascudo, mas o Corinthians também é cascudo. Tá aprendendo a jogar a Libertadores.
1: Isso.
0: Né? Tá aprendendo a jogar a Libertadores. A gente fala, muito se fala sobre tradição. E se você falar sobre tradição, os melhores times de tradição na Libertadores, que é o Boca Juniors, o River, não estão nessa edição. O São Paulo, que tem tradição, não tá nessa edição. O Palmeiras veio ter tradição agora, né? Recentemente, por causa da Crefisa. O Corinthians, ele é um time marrento, ele é um time que chega e briga até o último minuto. Fez isso com o Rosário Central, segurou o empate e agora vai pegar o Estudiantes na Argentina. E detalhe, Vini, pode ter uma semifinal entre Corinthians e Flamengo.
1: Rapaz, jogo duríssimo isso acontecer, Corinthians e Flamengo. É jogo duro demais. Falar pra você, José, eu tô pensando, porque sabe o que eu tô pensando?
0: O quê?
1: Na cabeça do Pedro Raul, sabe por quê? Porque ele não fez falta nenhuma no time.
0: Nenhuma.
1: O Corinthians jogou com um a menos.
0: Exato.
1: E o Pedro Raul não fez a mínima significativa falta ao time corintiano.
0: Na verdade, quando o Ranieri foi expulso, a gente tava com dois a menos, porque o Pedro Raul, a bola batia nele e voltava. Quando o Diniz, que demorou fazer isso, né?
1: Demorou demais.
0: Resolveu colocar o Memphis Depay, o Corinthians conseguiu controlar a bola e segurar a bola lá na frente. É aquilo que eu falo, Vini. O Flamengo tem o Pedro que segura a bola lá na frente. O Corinthians agora tem o Memphis Depay que segura a bola lá na frente. O São Paulo tem o Calleri. E vários times têm esse jogador característica. O Pedro Raul, ele não é um jogador para jogar no Corinthians. Ele não é um jogador para jogar no Flamengo, no São Paulo, no Palmeiras. Ele é um jogador de time de menor expressão, que ele consegue se dar bem, porque não tem a pressão de fora. A pressão de você jogar no Corinthians é tremenda. Ou seja, um time que nem o Corinthians, que se ficar 3, 4 jogos sem perder, a torcida vai pra cima, a torcida vai pressionar, e tem que ter jogador cascudo pra isso, tem que ter jogador que aguente. O Pedro Raul não tá entrosado, como foi a sua primeira vez que teve no Corinthians, sua primeira passagem.
1: Sim.
0: Que foi prestado pro Ceará, lá ele deslanchou e voltou o Pedro Raul, que foi daquela primeira passagem. E Vini, detalhe, com a classificação do Corinthians, temos classificado Palmeiras e LDU, que se passar pode pegar Fluminense ou Platense. E do outro lado, temos Estudiantes versus Corinthians, e o Flamengo espera seu adversário entre Independente Del Valle ou Tolima.
1: Maravilha, José, maravilha. Vamos falar aqui de Memphis Depay, até o meu amigão Adriano. Vini, falei pra você que o Depay ia resolver, e resolveu, né? O cara resolveu, chamou a responsa, ali como o José mandou muito bem aqui na rádio, mas chamou a responsa da falta, fez o cruzamento, né, em direção ao gol. Breno Bidon inteligentemente desviou e não teve chance nenhuma pro goleiraço do Ledesma, que fez grandes defesas, né, tanto nesse jogo quanto no outro jogo também, no jogo de ida. E falar pra você, José, que o Memphis Depay, claro, ele não quer, ele chegou a disputar a pré-Libertadores ano passado, não tinha nunca disputado uma Libertadores pela segunda vez na vida, e ele entrou no jogo como se já fosse um jogador de Libertadores, porque ele chegou dando uma ombrada, ele soube ali segurar, ele capaz, olha, você que apenas ouviu, né, a programação da Rádio Mais, infelizmente não pôde ver pela imagem, olha, tenha certeza absoluta que Memphis Depay fez um jogo como se já tivesse jogado a Libertadores há muito tempo atrás. E José, você acha que isso já é da qualidade do próprio Depay, ou você acha que ele pega isso de uma Champions League, de um campeonato cascudo, né? Porque, vamos supor, a Champions League seria meio que a Libertadores na América do Sul e vice-versa.
0: Exato, o Memphis Depay, ele é um jogador cascudo, né? Inclusive, eu lembro dele jogando muito bem no Barcelona, né? Teve bons momentos no Barcelona e em todos os clubes que ele passou. Ele nunca foi um jogador fujão, ele sempre foi um jogador que chamou a responsabilidade, né? Não teve tanto êxito depois no Barcelona e acabou saindo. Mas é um jogador cascudo, é um jogador que é raçudo, é um jogador que se identifica com o Corinthians. Ele lembra muito, Vini, quando o Ronaldo voltou pro Corinthians, mesmo estando acima do peso.
1: Sim.
0: Chamava a responsa.
1: Claro.
0: Né? E o Memphis Depay, ele faz isso também. E você vê quando o jogador quer ajudar o clube, como o Memphis Depay tá ajudando o Corinthians, quando ele aceita reduzir salário, aceita reduzir as suas questões financeiras para poder ajudar o clube. E ele sabe muito bem que o Corinthians é um clube que é visado. E ele sabe que ele tendo ali, ele tem visão de outros clubes que pode muito bem querer ele depois. Mas eu penso que ele veio pro Corinthians não somente ter uma passagem, mas sim marcar seu nome na história, como muitos jogadores marcaram também e tem marcado em vários clubes também e marcaram no Corinthians. Então o Memphis Depay é um jogador cascudo e só tem a acrescentar o time do Corinthians. Espero eu que o Yuri Alberto se recupere, que ele e o Memphis Depay são jogadores muito importantes pro Corinthians jogando juntos, né? E inclusive na próxima fase, que vai ser mais difícil ainda, porque se já foi difícil jogar contra o Rosário Central, contra o Estudiantes é pior ainda.
1: É jogo duríssimo. O Rosário Central é um bom time, mas o Estudiantes também é cascudo pra caramba. Eu falar pra você, José, que ó, o Gabriel Paulista se jogou na torcida corintiana, o corintiano raiz Gabriel Paulista tá feliz demais. Agora, e pra não perder o raciocínio, José, o Memphis Depay hoje cala aqueles 6 conselheiros corintianos que votaram contra, né, a sua renovação. Ele cala muitas pessoas que eram contra, né, a sua renovação corintiana. Por enquanto, né, o cara entra no jogo de Libertadores, um jogo difícil, jogo duríssimo, contra o de ninguém mais, ninguém menos do que Di Maria, Ángel Di Maria, campeão do mundo, e consegue fazer o que fez, chamou a responsabilidade, cruzou uma bola ali em direção ao gol, e o Breno Bidon fez o gol corintiano, fez o gol da classificação. Parabéns ao Corinthians, né, por essa classificação tão difícil, ainda mais com a expulsão do Ranieri, né? E a expulsão do Ranieri, hein, José? E esse detalhe, parece que acabou ajudando o time do Corinthians a entrar mais no jogo?
0: Na verdade, a expulsão do Ranieri é, como eu te falei, criteriosa, né? Depende muito do critério do juiz. Na minha visão, eu não expulsaria o Ranieri pelos critérios que o juiz estava usando. Ou seja, teve soco na cara de jogador. E, inclusive, o jogo inteiro, quantos cartões teve no jogo? 2.
1: Pro Ranieri.
0: Só 2? Pro Ranieri. Pode puxar os dados aí. Caramba. 2 cartões o jogo inteiro. Um cartão amarelo pro Ranieri e o cartão vermelho que foi pro Ranieri. Os critérios do juiz, pelo que ele estava usando, não justifica a expulsão do Ranieri. Porque teve lances que foi pior do que o do Ranieri, né? Teve soco na cara, cotovelada, e o juiz deixou passar. Bom, se ele usou esse critério e tentou prejudicar o Corinthians, não deu certo, né? O Corinthians se reorganizou, estava conectado com a torcida, e aí foi para cima e conseguiu essa vitória grandiosa que levou a classificação do Corinthians para a próxima fase.
1: E sabe quem para mim organizou o meio campo do Corinthians? Você já sabe o que eu vou falar, né?
0: Carrilho.
1: Fala aí, José.
0: Carrilho.
1: Carrilho, né? Carrilho. Que jogador, um jogador cascudo, um jogador que tem a sua certa idade. No ano de 2023, quando foi, acho que foi em 2024, aquela retomada corintiana, acho que foi em 2024, a retomada corintiana no final do Brasileirão, Carrilho tava jogando uma barbaridade. Nesse ano passado não tava jogando bem, esse ano também não teve um bom início, mas agora parece que se preparou melhor, parou de sair na night, né? Deu uma segurada, parou ali na birita, e agora tá jogando o fino da bola. Deus queira, né? Deus queira aos corintianos que o Carrilho continue jogando essa bola, porque ele fez ali, ele foi o coração corintiano dentro de campo. Ele conseguiu organizar o Corinthians, ele conseguiu fazer a junção da defesa com o ataque. E uma coisa muito legal de se ver nesse jogador, que eu gostei demais de ver, que ele como é que é? Ele cuida do tempo. Ele decide o tempo que ele vai acelerar, o tempo que o Corinthians vai acelerar, o tempo que o Corinthians vai cadenciar, entendeu? Eu acho isso fascinante. Claro, traz toda a experiência dele, né, pra poder fazer isso.
0: Exato, como eu falei pra você, Vini, o Carrilho, ele tanto ajuda a defesa como ajuda o ataque. Teve momentos que na defesa ele tava ali ajudando o Ranieri, e muito bem, marcando o Di Maria, neutralizando o Campaz, neutralizando o Rodrigues. E teve um momento que o Corinthians ia pro ataque, o Breno Bidon puxava pro meio, quando você olhava o Carrilho já tava ajudando ali pela construção da jogada, tanto no meio como pela lateral do campo, e infiltrando na área, né, pra poder cabecear, pra poder ajudar o ataque corintiano. Então é um baita de um jogador e é um baita de um reforço para a temporada corintiana.
1: Tem que cuidar do Carrilho, claramente que não vai poder jogar todos os jogos, né? O Corinthians ainda tem o Brasileirão pra jogar, tem agora a classificação da Copa Santander Libertadores. Não é nem mais Santander, né? Eu lembro do Santander quando eu jogava no Play 2. Ali, a Copa Santander 2011, por aí. Era uma delícia. Mas falar pra você, José, que o Corinthians tem agora que dosar, né? Aproveitar. Ah, Vini, mas o

0: Corinthians, o Corinthians, eu não gosto quando o Corinthians pompa em um campeonato para jogar outro, mas é o que acontece pelo nosso calendário aqui, e eu acho que o Corinthians tem uma chance, não digo para ser campeão da Copa Libertadores, mas eu acredito que tem time para poder passar do Estudiantes e quem sabe ali sonhar com o vice-campeonato, né? Quem até, por que não, ser um campeão, mas eu arriscaria o Corinthians começar a mesclar também, novamente como fez alguns jogos aí anteriores, mesclar no Brasileirão para poder chegar mais forte na Libertadores. Eu deixaria o Carrilho apenas os jogos grandes, Corinthians começar a mesclar também, novamente como fez alguns jogos aí anteriores, mesclar no Brasileirão para poder chegar mais forte na Libertadores. Eu deixaria o Carrilho apenas os jogos grandes do Brasileirão e da Libertadores. Não colocaria ele, com todo respeito a Chapecoense, ou até o próprio Ceará, que também é, não tá na Série A, né? O Ceará, infelizmente, tá na Série B. Mas, enfim, alguns times aí que de menor expressão no Brasileirão, eu não colocaria o Carrilho pra jogar. E deixaria, né, só na Libertadores e nos grandes jogos mais importantes do Brasileirão.
1: O Corinthians jogou muito bem esse jogo, né? E perfeitamente o que você falou. O Carrilho, ele é um jogador cascudo para esse tipo de jogo.
0: Isso.
1: Né? Esse tipo de jogo. Tudo bem. Você pega, coloca ele aí, por exemplo, contra o Curitiba no próximo jogo, que o Corinthians vai ter que ir lá em Curitiba pegar o Curitiba agora.
0: Desgaste.
1: Domingo às 7:30 da noite. E é um desgaste físico a mais. Então coloca outro jogador se cansado. Coloca o Charles pra jogar, coloca o Dieguinho
0: pra
1: jogar.
0: Ah, não, Charles não precisa não.
1: Mas ele até que entrou bem agora nesse jogo.
0: Entrou bem.
1: Segurou bem, entendeu? Então coloca esses camaradas que são mais novos, que aguentam um pouquinho correr, e deixa os veteranos pra poder colocar numa batalha de embate como essa, como foi com o Rosário Central.
0: Claro.
1: Que foi difícil, né? Porque sabemos que ainda tem... O Corinthians tem... Libertadores... Copa do Brasil não tá mais, né?
0: Não, enfim, caiu, né?
1: Caiu pro Inter.
0: Isso.
1: Caiu pro Internacional. Mas tem o Brasileirão pra poder lutar, né? Em busca dos seus 45 pontos pra poder já ficar ali a média e não correr risco de rebaixamento. Então, o Corinthians tem muitos jogadores agora pra poder testar, ir pra cima e descansar os mais veteranos.
0: Alô, José, e pra você, o craque Tubaína, quem foi?
1: O craque Tubaína... Pra mim, Vini, não. Por mais que o Memphis Depay entrou e ajudou, pra mim foi o Carrilho.
0: O Carrilho, pra mim. Oh, rapaz, é bom, hein? Rapaz, olha, eu não tinha parado pra pensar não, hein? Depay ou Carrilho? Mas eu vou no Carrilho também, sabe por quê? Eu vou no Carrilho, o craque Tubaína. Porque sem ele, Depay não conseguiria fazer o que fez. Porque o poderia estar desorganizado. E aí o Depay já não entraria com essa mentalidade. Porque ele viu que o Corinthians, mesmo no banco, assistindo do banco, ele viu que o Corinthians estava tentando buscar o gol, estava concentrado, não tinha perdido a estribeira mesmo com a falta do Ranieri em campo. E José, falar pra vocês, quer comentar mais alguma coisa sobre o Carrilho, não?
1: Não, só falar que ele dominou conta, depois que o Ranieri saiu, ele também tomou conta do meio campo e foi sensacional.
0: Maravilha, José. E o cavalo de hoje...
1: Quer que eu fale mesmo?
0: Fala, meu filho.
1: Pedro Raul.
0: Pedro, esse tadinho. É o cavalo. Tadinho nada. O cara ganhou uma bala pra jogar no Corinthians e não joga nada. José, eu vou agradecer o pessoal aqui no WhatsApp da Mais. Ô, Claudinha do Corporal, um beijo, Claudinha. Um beijão especial pra Tati, que agora vai saborear aquela pizza da Casa Nova, deliciosa. Um beijão pra Ninha do Corubá, do Guapiranga. Oi, Elaine, Aline do Carmo também. A minha amiga Vivi. Oi, William. Alô, Manuel. É, secou o Corinthians, né, meu? O Coringão passou. Oi, meu amigo. Um beijo pra Margarete também, a Thaís do Morama, meu amigo Sergião Lisboni, vai Corinthians, Sergião. Aquele abraço, Adriano, também, o Fidelis. Fala, Fidelis!
2: E o jogador que foi expulso aí é muito importante, Raniel aí, viu?
0: Raniel é bom de bola, né?
2: Pedro Raul, um tal de André Ramalho, quando tem o estadial aí, pelo amor de Deus, os caras são ruins demais.
0: É ruim.
2: Tem que jogar num time bem mais abaixo do Corinthians.
0: É isso que a gente comentou durante o jogo, né, José? Que o isso. Pedro Raul, esses jogadores aí, claro, eu sou um segundo escalão. Eu não posso falar, chegar aqui e falar assim, não, o Pedro Raul, nesse momento, é jogador próprio do Corinthians. Não é. Se ele treinar, se ele conseguir se empenhar, se o Corinthians der mais oportunidades pra ele melhorar tecnicamente, aí tudo bem, a gente começa a entrar em outro patamar. Mas no momento, ele não tá conseguindo fazer o melhor, né?

0: dele. José, considerações finais, meu amigão?
1: Considerações finais, Vini, é que nesse exato momento o Botafogo termina o jogo, está eliminado da Sul-Americana.
0: Ixi, Maria.
1: E temos a classificação. Santos vai pegar o Atlético Mineiro nas quartas de final. O Cienciano, que eliminou o Botafogo, pega Montevidéu do Uruguai. Boca Juniors de São Paulo. E o Vasco, classificado, espera River Plate e Santa Fé. E tem uma bomba que eu acabei de receber aqui.
0: Bomba?
1: No grupo que eu tô aqui agora.
0: Bomba?
1: Scarpa. O Scarpa, ele aceitou reduzir os seus vencimentos com o atual clube que ele está, que é o Atlético Mineiro, para poder tentar ser jogador do São Paulo Futebol Clube.
0: Boa, bom reforço. Você acha que é um bom reforço pro São Paulo?
1: É um ótimo reforço.
0: É bom, né? É meia bom de bola, bom de falta, bom ali de passe. E é isso aí, boa sorte ao Tricolor. Vai ser jogão em Boca Juniors em São Paulo, rapaz. É jogo histórico, é jogaço. José, muito obrigado mais uma vez pela sua presença, comentários assim espetaculares. É o nosso Mauro Bete na mais. José, muito obrigado. Se Deus quiser, estaremos aqui no próximo jogo aqui na Rádio Mais. Pessoal, muito obrigado pelo carinho. Um beijão a todos, excelente noite. Fiquem ainda mais com o Flashback, com o sucesso também brasileiro, aquele rock nacional. Delícia demais, MPB na Rádio Mais. José, muito obrigado, meu amigo. Estamos juntos.
1: Valeu, Vini. Obrigado a todo mundo da Rádio Mais. Obrigado, Tatiana. Daqui a pouco eu tô aí pra gente comer aquela pizza da Casa Nova.
0: Ô, delícia! Valeu, pessoal. Tchau, tchau. Obrigado pelo carinho na Rádio Mais. Valeu, fui! Até a próxima, se Deus quiser.

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2: Meia-noite e 6.

0: meia-noite e 31.
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2: Meia-noite 34.

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0: 1:30.
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0: 1:32.

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5: Duas e um.

0: 2:30.
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0: Duas e 32.

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2: Ilha SP!
0: Thiago André Barbosa.

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1: Duas e 46.

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1: 3 e 3.

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2: Chega aí,
1: Sorocaba!
3: Ô, Fernando Sorocaba!
2: Como é que vocês estão?
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5: Vai ficar olhando, vai levar essa joia pra sua casa.

0: 3:30.
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0: Easy 32.

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0: 4:33.
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0: 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Quatro e 46.
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0: Desce o salto.
1: Desce, mulher!
0: Obrigado, Michel Teló!
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3: Valeu, Michel Teló!
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5: 5:21.
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5: 5:24.

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1: 5:29.
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2: 5:36.
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1: 5:41.
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1: 5:43.

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Iniciamos mais um dia com a graça de Deus, com a proteção da Virgem Maria, nossa mãe, e sob a luz e o amparo do Espírito Santo. Coloquemos todas as nossas alegrias, preocupações, coloquemos no coração do nosso Deus mais esse dia que Ele nos dá para a nossa vida, para a nossa existência, para que nós sejamos seus filhos e filhas muito amados. Com muita confiança, vamos rezar. Senhor, no silêncio deste dia que amanhece, venho pedir-te a paz, a sabedoria, a força. Quero olhar hoje o mundo com os olhos cheios de amor, ser paciente, compreensivo, manso e prudente. Ver além das aparências teus filhos como tu mesmo os vês, e assim não ver senão o bem em cada um. Fecha meus ouvidos a toda calúnia. Guarda minha língua de toda maldade, que só de bênçãos se encha meu espírito. Que eu seja tão bondoso e alegre, que todos quantos se achegarem a mim sintam a tua presença. Reveste-me de tua beleza, Senhor, e que no decurso deste dia eu te revele a todos. Ave Maria, cheia de graça, o Senhor é convosco. Bendita sois vós entre as mulheres. Bendito é o fruto do vosso ventre, Jesus. Santa Maria, Mãe de Deus, rogai por nós, pecadores, agora e na hora da nossa morte. Amém. Cheios de amor e confiança, rezemos. Pai nosso que estais nos céus, santificado seja o vosso nome. Venha a nós o vosso reino, seja feita a vossa vontade, assim na terra como no céu. O pão nosso de cada dia nos dai hoje. Perdoai-nos as nossas ofensas, assim como nós perdoamos a quem nos tem ofendido. E não nos deixeis cair em tentação, mas livrai-nos do mal. Amém. Que o Senhor nos abençoe e nos proteja neste dia contra todo mal. Em nome do Pai e do Filho e

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1: 6:21.
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2: 6 horas e 30 minutos.

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1: 6h41.
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1: 7:30.
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9: 7:35.

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1: 7:47.
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0: Valeu!
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2: 7h53.
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bom, bebê? E você? Tudo bem aí? Tudo certo? Mais uma vez, obrigado pelo seu carinho, pela sua audiência. E vamos juntos nessa sua sexta-feira maravilhosa. Hoje, tem sorteio de pizza aqui. Tem sorteio de Coca-Cola 2 litros. É um combo lá da Pizzaria Serraria Luar. Então aproveite, participe com a gente. Daqui a pouquinho tem as previsões astrais. Tem também a previsão do tempo. Tem a sua participação. Então já começa a mandar aí o WhatsApp da Rádio Mais, a sua mensagem no 3427-2325 nessa sexta-feira maravilhosa.

0: Na sua sexta-feira, hein? É o Ferrugem, música bonita na programação, ó. Tá chegando mais uma aqui pra você relembrar.
1: Tá na mais, tá bom demais. Agora 8h22, daqui a pouquinho eu toco mais uma música aqui. Mas deixa eu mandar um grande abraço. O pessoal tá mandando mensagem aqui na Rádio Mais. Essa sexta-feira, dia 21 de agosto, né? Deixa eu ver aqui rapidinho. O pessoal tá mandando alusão aqui no 3427-2325. Ah, legal. Ô, minha amiga Cida, bom dia pra Cida também. Hoje tem promoções e prêmios aqui na Mais, hein? Você não pode perder não, viu? Manda mensagem pra nós aí. 3427-2325. Deixa eu ver quem tá comigo mais aqui nessa manhã maravilhosa. 8h23 agora. Deixa eu ver. Minha amiga Glaucinha também tá com a gente. Ô, Glaucia, beijo pra você. Obrigada. Amanda Oliveira também com a gente hoje nessa programação maravilhosa. Quem mais tá comigo aqui? A minha amiga Fátima. Tudo bem, Fátima? Bom dia pra você também. Obrigado. Quem mais tá mandando alusão aqui? André Luiz, eu quero participar do sorteio de hoje. Com certeza. Vamos participar, viu? Quem mais aqui? A Elizabeth, minha amiga Betinha. Beijo pra você. Obrigado. Tá lá no Imanjá, em Itanhaém, ouvindo a gente. Ah, o nosso amigão também, Luiz Roberto, também tá mandando.

Mandando mensagem aqui. Bom dia, André Luiz. Quero ouvir uma música bonita. Manda aí o Amado Batista pra nós. Daqui a pouquinho manda aí, viu? Salve o Corinthians, que o Corinthians ganhou ontem. Boa demais, hein? Salve o Corinthians. 1-0 contra o Rosário Central. Um jogo, né? Bem amarrado, né, gente? Nossa Senhora. Cheio de falta. Confusão também. Pelo amor de Deus, viu? Mas que bom que o Corinthians ganhou o jogo ontem. O pessoal tá feliz hoje? Com certeza, né? Apesar que foi um jogo meio preocupante, né? Mas graças a Deus o Memphis Depay entrou no jogo. Deu aquele passe bonito, né? Cobrou a falta. Corinthians! E golaço do Corinthians, meu povo. É a torcida do povo brasileiro. Eu falo pra você que, olha, não é fácil não, viu? Ser corintiano, viu? A gente sofre. A gente sofre, viu? Por boa causa, viu? Estamos classificados aí para as quartas de finais da Libertadores da América. E tomara que o Corinthians vai longe, viu? É? Palmeiras também ganhou, né? Ih, rapaz, tomara que não pegue o Palmeiras aí na semifinal ou na final. Depois vou ver a chave aqui dos grupos, né? Bora aqui, bora! Vai mandando mensagem 3427-2325. Anair também lá da Pousada Belas Artes ouvindo a gente. Ô, Anair, bom dia pra você, obrigado! Obrigado pelo carinho, viu? Já tem a sua música também na Rádio Mais. Ó, tá chegando o Luan Santana! Agora você vai ver.

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1: Olha, fazendo sempre a diferença. Bom dia pra você nessa sexta-feira maravilhosa. O pessoal tá com preguiça hoje aí, ó. Fica com preguiça não. Bora aqui, bora, meu povo. Vai mandando mensagem aí no 3427-2325. Deixa eu ver quem tá mandando a alusão pra nós aqui. Já já, viu? Já já. Ó, falar pra você que a frente fria tá chegando aí, viu, gente? É, traz temporal, queda de temperatura também, ventos que podem chegar até 75 km por hora. Esse alerta da Defesa Civil do Estado de São Paulo, que vem valendo para essa sexta-feira, viu? Até domingo, tá? As temperaturas podem chegar aos 16 graus aí no final de semana. E vem chuva por aí, viu? Principalmente no domingo. Que coisa. Rapaz, tô preocupado já, porque final de semana, né? Você pega tudo aí durante a semana, né? O serviço, né? As coisas pra fazer. Final de semana você quer o quê? Sossega um pouquinho, né? Aí vem uma frente fria aí, em pleno domingo, aí o bicho pega, né? Fala a verdade. Olha, você sabe que hoje, sexta-feira, vai ficar o máximo de 25, mínima de 17 graus nessa sexta-feira. Lembrando que, né? Esse alerta de queda de temperatura e ventos vai ocasionar o quê, gente? É? Até domingo, viu? Então pode ser que seja hoje até domingo, tem essa reviravolta aí no tempo e a temperatura e ventos que podem chegar até 75 km por hora. Um pouquinho mais do que isso, viu? Acabei de ficar sabendo aqui, um pouquinho mais do que isso pode acontecer também, né? Tomara que isso passe aí, não seja apenas um alarme falso, mas é difícil, né? Difícil mesmo. Ó, falar pra você também que aqui no litoral sul paulista, ó, só em Itanhaém aqui, tem algumas praias que estão, né, impróprias para banho. Antigamente não tinha essa frescura, né, gente? Ah, a praia tá ruim pra poder tomar banho e tal. Hoje são 52 praias no litoral paulista, que segundo a CETESB aí tem, né, estão impróprias para banho. Aí eu falo pra você o seguinte, coitado banhista, né? A gente que mora aqui dificilmente vai na praia. Agora o pessoal vem de fora pra tomar o banho de mar e não fica sabendo qual que tá própria, qual que tá imprópria pra banho, qual que tá com poluição, qual que não tá. Por exemplo, Itanhaém tem a Praia dos Pescadores que tá imprópria, viu, pra banho durante esse final de semana. Mongaguá, Vera Cruz e Santa Eugênia também imprópria. Agora, que mais aqui? Peruíbe tem? Só no centro de Peruíbe também tá impróprio pra banho. Agora, fala a verdade. É? Ó, Praia dos Pescadores, pra Praia dos Sonhos é um pulinho, né? E um pulinho também pro praião. Aí eu falo pra você, por que uma praia tá... Não pode, né? O povo se banhar e as outras podem, que é do lado. Aí eu não consigo entender não, bicho. Você acha que... É, pode isso? Depois eu quero trazer um especialista pra falar um pouco sobre isso. É importante saber, né? Porque uma parte pode, outra não pode. É complicado. 8h42 a mais, vai mandando mensagem. Hoje tem sorteio pra você de pizza, tem voucher da Lavô também. Tem mais o que na promoção aqui hoje? André Luiz, tem a voz misteriosa de hoje. Tá sensacional, hein? Lembrando que, ó, o Coringão ganhou ontem. E eu não me canso de dizer isso.
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1: Então, ó, abre a tubaína aí, ó. Pro secadores de plantão, o nosso Coringão. Mandou ver mesmo, hein? Rapaz, graças a Deus, deu tudo certo pro Corinthians ontem. Vai, Corinthians!
4: Salve o Corinthians!
1: Obrigado!
4: Campeão dos campeões!
1: Obrigado! O povo tem que aguentar agora, viu? Apesar que o Corinthians jogou bem ontem, mais ou menos, é mais ou menos. Foi um jogo carrancudo ontem, um jogo bem, bem difícil ontem, né? Graças a Deus, estamos nas quartas de finais aí. Se você gostou, manda aqui, ó. Ah, mas eu sou São Paulino, André Luiz, eu sou palmeirense santista. Não importa, o importante é que ontem foi a seleção brasileira em campo contra os argentinos. O pessoal fica bravo comigo, é. Tem os palmeirenses aqui na rádio de plantão.

Então também, tem o São Paulino aqui, ó. Ah, ninguém aguenta o André Luiz, não. Tô com a camisa do Corinthians hoje, é lógico, pô. Comemorar a vitória de ontem. Ó, tá chegando mais sucesso pra você com o Guilherme Santiago, Ana Castela.

0: o sucesso pra você, Thiago York. Grupo Menos é Mais. Eu amei te ver. Agora faltando 10 minutos pras 9 da manhã. Tá chegando pra você a voz misteriosa de hoje. Eu vou soltar a voz misteriosa. Pode, produção? Pode já soltar a voz misteriosa? Bora! Ó, presta atenção, viu? É um ator famoso. Tá fácil hoje, hein? Tá fácil demais. Bora lá? Hã? De quem é essa voz aqui, ó? Manda.
1: Você tem a voz forte, você tem uma presença vocal legal.
0: E aí? Hã? Mais um pedacinho eu vou soltar aqui, ó. De quem é essa voz misteriosa de hoje? É um ator.
1: Por que você não faz teatro? Eu falei, eu? Artista?
0: Rapaz, o cara é famoso mesmo. O cara é conhecido, viu? É conhecido. Quem será que é, hein? Pai do céu, eu tô tentando adivinhar aqui também. A produção não me dá uma pista, pô. Hã? Muito tempo na estrada já.
1: Você tem a voz forte, você tem uma presença vocal legal. Por que você não faz teatro?
0: Olha só. É o cara do teatro também. Ah, das novelas. São várias novelas que ele já fez, é isso? É bem conhecido, hein? De quem é essa voz aí? Essa voz misteriosa. Às vezes ele é polêmico também, né? O pessoal tá falando aqui, ó. Polêmico também. Hã? Para com isso. Não começa com conversa fiada, não. Não vem dar palpite errado, não, hein? Pelo amor de Deus. O pessoal tá falando aqui, ó. Antônio Fagundes, para com isso. Não, não é Antônio Fagundes, né? Já descarta aí. Quem mais? Ah, verdade. Será que é ele? Não. Hã? O pessoal tá tentando adivinhar aqui, mas não tá acertando, não. Acho que ainda não é, não, hein? Parece ser uma pessoa, mas não é.
2: Potência!
0: 3427-2325. Quem tá participando comigo aqui rapidinho dessa manhã maravilhosa? Ô, minha amiga Elita, bom dia pra Elita, pra Alzira também. Tá ouvindo a gente? Quem mais aqui, ó? Ah, Suzana também. Ô, Suzana, bom dia, Suzana.
3: Tá bom dia, bem? bom dia, meu povo.
0: Oi, tudo bem, minha lindona?
3: Como você estou? Agradeço a Deus por mais um dia. E agradeço a todos vocês por estarem aí, presentes, ouvindo a Rádio Mais. Galera, um beijo pra todo mundo, um dia abençoado. Me coloca no sorteio, a Suzana aqui de Suarão. Um abraço.
0: Ô, minha lindona, um beijo pra você, que Deus abençoe seu dia. A Sueli também com a gente do Corumbá, né, Sueli? A Deia Miranda também, tá sumindo a ideia. O Jordani também ouvindo a gente. Alô, meu amigo Adriano Oliveira. Já tá melhor, rapaz? Tá com a perna lascada aí. É. Melhorou do joelho? Operou o joelho, rapaz?

0: rapaz, que coisa, viu? É a idade, viu? É a idade.
1: Bom dia, André! André Luiz, grande André Luiz! Bom dia, amigos da Mais! Aqui é seu amigo Adriano Oliveira, passando pra desejar uma ótima sexta, um grande final de semana pra
0: Tamo
1: todo
0: junto.
1: Mundo. E ontem...
0: Coringão, né, rapaz?
1: Justificou o dinheiro que é investido nele, né?
0: Também acho.
1: Só 20 minutos capaz de resolver e classificar o Corinthians para as quartas finais da Libertadores, André Luiz. E aí? Olha que o título tá chegando. Vamos sonhar!

0: música aí pra mim, bem romântica. Mano. Eu ofereço pra Josefa,
1: pra Josefa
0: Vieira e Célia Novaes.
1: É.
0: E a todos que estiver me ouvindo.
1: E a todo Beijo. Mundo aí, né? É. Todo mundo aí mandando alusão pra nós aqui. Obrigado! Beijão pra você, obrigado, Marileide! Deus abençoe sua vida, viu? Ah, minha amigona Elaine também da Borges Contabilidade. Pessoal da Borges aí com a gente. André Luiz, olha, uma sexta-feira abençoada pra você. Sextou, viu? Bora participar do sorteio de hoje. Toca Bruno e Marrone. Enzo, pai, por quê? Mandou uma foto bonita aqui, ó. Ah, olha que bonito. É um jardim, é isso? Ô, minha lindona, obrigado pelo carinho, pela sua participação também sempre. Alô?
2: Bom dia, Rádio Mais. Aqui é o Odair.
1: Odair.
2: Desejando a todos um bom dia.
1: Obrigado.
2: Quero participar do sorteio.
1: Manda.
2: E uma boa quinta-feira a todos. Um abraço para todos aí.
1: Tamo junto, meu parceiro. Obrigado.
2: Preciso mandar um abraço pro meu irmão Vanderlei, pra minha cunhada Mara, pra todos da rádio aí, pra minha esposa Jane e pra minha mãezinha Lídia.
1: Ei, Lídia.
2: Um bom dia a todos.
1: Manda um beijão pra ela também. Obrigado pelo carinho, viu? Valeu mesmo. Vai mandando mensagem. Não mandou mensagem ainda? É? Manda mensagem no 3427-2325. Quem mais aqui tá mandando mensagem pra gente? Peraí. Ô, André Luiz, manda a música pra nós aqui. Deixa eu ver. Minha amigona Jussara também com a gente. A Nair também tá com a gente. André Luiz, aqui é a Nair da Pousada Belas Artes. Eu gostaria de ouvir uma música do Zeca Pagodinho. Quero oferecer pro meu filhão Antônio. Antônio Carlos, é isso? E meu sobrinho Jorge. Ah, todos os ouvintes da Rádio Mais que estão por aí sempre ouvindo a Rádio Mais, dizer que a Rádio Mais é sempre mais, alegrando nossos dias. Ô, minha amigona Nair, um beijo pra você, minha lindona. Pessoal da Pousada Belas Artes, obrigado. Obrigado pelo carinho, viu? Vamos juntos.
3: Bom dia.
1: Oi.
3: Tudo bom? Aqui é Fran Cibetão.
1: Oi, Fran.
3: Vou aproveitar o gancho aí do Amado Batista.
1: Ah, é?
3: Oferecer pra vocês um bom dia pra vocês. Que Deus abençoe você. E esperar o vento, né? E quero participar do sorteio, se quiser.
1: Esperar o vento, ela falou? Ô, Fran, tá... é pra ficar preocupada com a ventania, né, Fran? Eu também fico, viu? Eu também fico, eu sou medroso pra vento, temporal aí, rapaz do céu. Bafo o caso, viu? Pelo amor de Deus. Beijo pra você, Franzinha. Quem mais? O Daniel também tá com a gente.
4: Bom dia, André Luiz. Louvado seja Deus. Mais um dia pra nós.
1: Ô, meu amigão.
4: Só temos que agradecer a Deus. Hoje o serviço acaba. Minha equipe tá completa. Minha filha Daniela, minhas duas netinhas, Elisa
1: e
4: a Sofia, ajudando. E agora é só alegria. E ela quer ser pedreira. Ela tem cabimento, negócio desse. Falei, tem que estudar pra ser engenheiro, né?
1: É verdade, verdade.
4: Manda um abraço pra todos os ouvintes da Rádio Mais. Minha esposa quer fazer um exame de rotina, que tá com problema na coluna.
1: Ô,
4: meu irmão Nenê Duares, o pessoal da obra aí do Teco aí, da Rua Amazonas também.
1: Legal.
4: E minha rádio é mais, sempre mais, e toca o berrante pra esse povo aí.
1: Bora que bora! Para com isso, produção, pelo amor de Deus. Ó, vai mandando mensagem, o pessoal tá trabalhando firme e forte lá na obra, hein? Alô, Daniel, um abraço pra você, tamo junto, a Thaís também. Bom dia, André Luiz. Classificamos, hein? Vai, Corinthians! Ó, te pedi Luan Santana, mas acabou de tocar, viu? É verdade, acabei de tocar Luan Santana. Então vou pedir Murilo Ruf. Beijo pra você, Thaís, e vai, Corinthians, viu? Agora quero ver o próximo jogo aí, tá? Ontem foi a transmissão da Rádio Mais aqui, ó. Foi sucesso total. Muita gente ouvindo a rádio ontem, né? Durante a noite com a locução e narração do Vini. O nosso amigão José também fez os comentários aqui. Show de bola. Muita gente participou ontem. Obrigado mesmo pelo carinho, viu, de todos vocês. André Luiz, ó, tá mandando mais sucesso aqui. Tá chegando Maiara e Maraíza na programação da Rádio Mais. Bora que bora! Música.

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12: É hora de ser feliz, tá na Mais, tá bom demais. 9:08 em todo o litoral. Bom dia pra você, obrigado pelo carinho. Vamos juntos. Olha, sexta-feira tem prêmios a mais, tem pizza para você rolando aqui hoje, hein? No túnel do tempo, pra você relembrar com a Ana Carolina.

0: tá na mais, tá bom demais, relembrando com Ana Carolina, quem de nós dois, agora 9h14.
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0: Bora que bora, tá chegando pra você a voz misteriosa, você que ligou seu rádio agora. Tem a voz misteriosa de hoje, quase, acho que ninguém acertou ainda, né? É um ator global ele, também é, já tem mais uma dica aí, ó. De quem é essa voz?
2: Forte, você tem uma presença vocal legal. Por que você não faz teatro?
0: Olha só, hein? É um ator da Globo. Hã? Muito famoso. Do teatro também, é isso. Então, de quem é essa voz? Você que ligou o rádio agora aí, manda.
2: Você tem a voz forte, você tem uma presença vocal.
0: Ah, obrigado.
2: Legal.
0: Muito obrigado. É gentileza sua, viu?
2: Você tem a voz forte, você tem uma presença vocal.
0: Ah, muito obrigado. Que isso. Ó, vamos lá então, rapidinho. Deixa eu mandar um grande abraço aqui, pessoal lá da Autopeças 3G. Alô, pessoal da Autopeças 3G. Alô, Paulo. Grande Paulo. Ó, mandar um grande abraço, pessoal. Tá sempre ouvindo a Rádio Mais lá. Inclusive, as três lojas sintonizadas na 87.5. Obrigado, viu, pelo carinho, pela sintonia. 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Vai, Corinthians! Ó, mandar um grande abraço, meu amigo Ramos. Alô, meu amigo Rodrigo Ramos. Um abraço pra você, tamo junto. O Donha também, que é corintiano, é Donha. Tá feliz da vida hoje. Gustavão também tá por lá. Quem mais aqui? O Rodrigo Alemão. Alô, Rian, um abraço pro Rian também. Quem mais tá por lá hoje? Deixa eu ver aqui, ó. O André também, meu xará, o Álvaro. A Thelma, a Vânia. Também quem mais aqui, ó? Amanda, é isso? É, um abração pra todo mundo. Alô, Fábio da Troca de Óleo também, o Carlão, lá da Autopeças 3G da CESP. Um grande abraço a vocês aí, obrigado! E vai, Corinthians! Quem mais aqui, ó? Ah, também mandar um grande abraço, pessoal da Autopeças 3G, lá do Gaivota, tem o pessoal também sempre ouvindo a gente. Alô, Guilherme, grande Guilherme. O Gabriel também lá da 3G Gaivotas. O Everton também tá com a gente lá. Alô, Gileno. Um abraço pro Gileno também. A Lena também tá com a gente. A Franci. Quem mais aqui? O Jonathan, o Rafael. A turma lá da Autopeças 3G Gaivotas. Sempre ouvindo a Rádio Mais. Um bom trabalho para todo mundo aí. Obrigado, viu? Obrigado pelo carinho. Por estar nos aguentando todo dia aqui, né? Todo dia. Ouvindo a Rádio Mais. Obrigado. E bora que bora, meu povo. Vai mandando mensagem, deixa eu ver. Alô, bom dia, quem fala? Alô, manda.
3: Bom dia, André Luiz.
0: Oi.
3: Dia lindo hoje, hein?
0: É, rapaz.
3: Tô aqui na obra, trabalhando aqui.
0: Que bom.
3: Eu, mas meu parceiro, eu esqueci o nome dele.
0: Ih, rapaz, mas também tá mal de memória, hein, bicho?
3: Entendeu? Nós estamos aqui curtindo a melhor. A Mais FM.
0: Tamo junto.
3: Entendeu? O Fábio. Tá aqui também curtindo.
0: É o Fábio?
3: Rádio ligado.
0: Isso.
3: Curtindo músicas da hora.
0: Boa.
3: Deus que abençoe você.
0: Amém.
3: E todos os ouvintes.
0: Obrigado, viu?
3: E coloca na promoção aí, colega.
0: Bora, meu filho. Grande abraço, Edilson. Bom trabalho.
3: Ah, André Luiz. É. Outra coisa.
0: Manda.
3: Meu colega.
0: O
3: Fábio pediu uma música do Raul Seixas.
0: Toca
3: uma mais boa aí. Fica com Deus, obrigado, hein?
0: Toca, Raul! Toca, meu filho!
4: Ciência.
0: Eu puxo a orelha do pessoal aqui da rádio pra tocar música boa, viu? Tem música nova ruim aí, impressionante, né, bicho? Hã? Que tem de música ruim ultimamente, né? Tá difícil. Mas é sucesso no YouTube, Spotify, aí a rádio tem que tocar aqui, é. A música boa é do passado, não é verdade, Edilson? Um abraço pra você, tamo junto! Quem mais aqui, ó? A Isabel também tá com a gente, a Isabel Cristina. Oi, Isabel, bom dia, André Luiz, olha. Olha, sextou com muita paz, saúde pra todo mundo da rádio. E todos os ouvintes, me coloquem nas promoções, viu? Manda uma música aí do Araquito, amante. André, qual foi a palavra misteriosa de ontem? Ontem foi a palavra bonita, viu? E eu nem lembro mais.
4: Oh, potência!
0: Não, mas eu vou falar a palavra de ontem, né? Foi a palavra misteriosa. O que, que o ser humano precisa? Aí a palavra que estava no envelope aqui era viver. Viver a vida. É bom, né? Viver a vida. Não se meta na vida dos outros, não, viu, meu filho? Isso. Viva a vida. Isso. Boa. Alô, Cida. Falou assim, André Luiz, eu acho que eu sei quem é a voz misteriosa de hoje. Você sabe mesmo? Qual é essa voz aqui, ó? Voz misteriosa.
2: Você tem uma voz forte, você tem uma presença vocal legal.
0: Ah, muito obrigado, viu? Esse é um elogio, é isso? É? Põe de voz aqui, ó. Voz misteriosa.
2: Você tem uma voz forte, você tem uma presença vocal legal.
0: Ah, muito obrigado, viu? Esse é um elogio, é isso? É? Põe de novo aí, põe.
2: Você tem uma voz forte, você tem uma presença vocal legal.
0: Olha que benção, hein? Vai lá, manda aí, de quem é essa voz? É um artista, viu? Um artista muito famoso, né? Muito famoso mesmo. Alô, bom dia.
5: Olha, Adriano.
0: Que é
5: chamando
0: dia?
5: Nós de velho. Olha, o André Luiz. Vai ficar velho um dia também, ô.
0: E eu chamei essa de velha? E nada, mulher.
5: Bom dia, André Luiz. Tudo bem, querido? Me manda uma música, Hugo e Guilherme. Todo mundo menos eu, por favor.
0: Deixa
5: muito
0: comigo.
5: Obrigado, André.
0: Mas da onde você ouviu isso? É sério mesmo? Mas eu sou mais velho de todo mundo aqui, minha filha. Todo mundo vai ficar velho um dia, viu? Vai. Vai mesmo, tá? Isso é fato.
5: Bom dia, meu amigo André Luiz.
0: Oi.
5: Estamos aqui na RV, trabalhando mais, curtindo a mais.
0: Ó, na RV, hein?
5: De programa maravilhoso.
0: Tamo junto.
5: E todas as manhãs do nosso dia a dia.
0: Rapaz, eu sinto falta quando venho pra rádio, viu? Sinto falta danada de vocês aqui, eu posso ter certeza. Né? Se acostuma, né? Todo dia o pessoal liga a rádio aí, ó. A gente fala tanta coisa aqui, fala de notícia, tem horóscopo, tem sorteio, né?
5: Tamo junto, André.
0: Tamo junto.
5: Uma ótima sexta-feira.
0: Obrigado.
5: Que Deus proteja todos.
0: Igualmente.
5: Que ilumine cada um de nós.
0: Igualmente.
5: E todos aqueles ouvintes da Rádio Mais. Tamo junto, André.
0: Tamo
5: e
0: junto.
5: E se possível, mais tarde, tocar uma música do Evandro Mesquita com a banda Blitz lá.
0: Boa!
5: É bom demais,
0: vou tocar
5: é bom
0: aí.
5: De ouvir o passado, hein?
0: Bom também, eu gosto demais, viu? Gosto demais.
6: Oi, pessoal da Rádio Demais.
0: Oi.
6: A voz misteriosa é de Jorge Lafon.
0: Jorge Lafon, olha, boa dica, hein?
6: Aquele ator que tem a pintinha no rosto.
0: Olha só. Tá vendo? Olha, Marilei tá antenada, né, Marilei? Bom dia.
7: Bom dia, André Luiz.
0: Oi.
7: Bom dia a todos.
0: Minha amiga Anália, fizeram a visita ontem aqui na rádio, me trouxeram um presente lá de Fortaleza. Menina do céu, obrigado, viu? Obrigado mesmo pelo carinho. O Vini já ganha de bandeja também, né? Impressionante, né?
4: Hã?
0: Olha, o Vini se dá bem, viu? Rapaz, ele cola do meu lado e se dá bem, né, minha amiga Anália? Beijo pra você, obrigado. O Vini adorou a caneca personalizada aqui. Eu também ganhei uma caneca lindíssima de Fortaleza. Obrigado, viu, a Raíssa? Toda a turma e toda a família, né?
7: Uma ótima sexta-feira para nós.
0: Obrigado.
7: Se eu não estou enganada, a voz é do Externo.
0: É.
7: E sim, acho que é mais ou menos isso, Garcia.
0: Você acha que é?
7: Uma ótima sexta para nós. Que Deus nos abençoe.
0: Obrigado, viu?
7: Dia. Abençoado.
0: E vou falar da caneca, tá coisa mais linda, viu? Já tomei café. Manda um beijão pra Kelly também, sua esposa aí, todo mundo, viu? Obrigado! Ó, valeu mesmo, de coração. Vou até postar a foto aqui, ó. O Vini não postou a nossa foto ainda ontem. Obrigado pela visita de toda a família aí. Obrigado! Vai mandando mensagem aí no 3427-2325. Alô, bom dia!
8: Oi, bom dia, André Luiz.
0: Oi!
8: Tá todo feliz, né? Com o Corinthians.
0: Lógico!
8: Eu também tô feliz com o meus amigos estão felizes, eu também tô.
0: Ô, Melinho.
8: Mas... É. Eu tô mais preocupado com esse negócio dessa ventania que disse que vai vir hoje. Ontem à noite já chegou o alerta da Defesa Civil do meu celular.
0: É, menina.
8: Eu tô morrendo de medo, que eu tenho problema de ansiedade. Sabe o que é? Pra mim já tá ventando aqui? Menina. Não tá, mas eu já tô sentindo que tá. Mas Deus vai ajudar, que vai dar tudo certo.
0: Vai dar tudo certo.
8: Nós não merece de novo, não.
0: Não merece,
8: pelo amor de Deus.
0: Vai vir, vem tudo.
8: Abraço a todos.
0: Ô, minha amiga Lia do Parque Verga, tá com saudade de você, menina. Um beijão pra você, obrigado. Manda um abração pro Carlinhos também, grande santista. O Carlão também. Ó, você sabe que o vento aí vai vir entre hoje até domingo, viu? Previsão que vem uma ventania de até 75 km por hora. Vai vir uma ventania não tão forte quanto foi aquela vez lá. Tomara que não, né? Mas torce pra isso, porque esse ciclone aí tá deixando todo mundo de cabelo em pé. Manda mensagem, manda aí, ó. A maior audiência do rádio, obrigado, viu? Obrigado, você tá aí sempre ouvindo a gente.

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1: Muito bem, tá chegando o horóscopo do dia para você nesta sexta-feira. Você ariano, você ariana, olha, o dia de atitude e iniciativa, viu? Evite agir por impulso e pense antes de tomar qualquer decisão hoje. É importante você tomar essa iniciativa, tá bom, você de Áries? Bom dia, você de Touro. Bom momento para organizar, viu, a vida financeira. Resolver assuntos que estavam pendentes há muito tempo, viu? Hoje é um dia de colaboração, você de Touro. Para você de Gêmeos, bom dia. Comunicação está em alta. Uma conversa pode trazer uma oportunidade para você de Gêmeos. Olha, boa surpresa hoje, viu, na sua sexta-feira. Muito bom dia, você de Câncer. O dia pede calma, muita calma, viu? Cuide mais de você e não carregue problemas dos outros, viu? Hoje tenha muita paciência, você de Câncer. Olha, para você de Leão, Leonino, Leonina, você estará com mais confiança e energia hoje. Aproveite para correr atrás de um objetivo importante, né? Corra atrás dos seus sonhos, você de Leão. Para você de Virgem, bom dia. Organização será sua aliada hoje. Você de Virgem, seguinte, hein? Coloque as prioridades em ordem. Não tente resolver tudo de uma vez só, tá bom? Vai com calma, você de Virgem. Daqui a pouquinho tem Libra, Escorpião, Sagitário, Capricórnio, Aquário e Peixes. 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Bom dia!
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1: Muito bem, de volta! Tá bom demais. Deixa eu mesmo mandar um abração. O pessoal tá mandando mensagem aqui, ó. Ah, da voz misteriosa de hoje. O pessoal quer saber aqui a voz misteriosa de hoje. Deixa eu ver aqui rapidinho. André Luiz, qual que é a voz misteriosa de hoje? Manda aqui pra mim. Tá aqui, ó. Bota aí.
3: Voz forte, você tem uma presença vocal legal.
1: Pera aí, volta lá de novo. De quem é essa voz aqui, ó? É um ator, hein?
3: Você tem a voz forte, você tem uma presença vocal

0: Legal.
1: E aí, o que você acha? E manda mensagem aí, ó. 3427-2325. O que você acha que vai ser aí?
2: Ciência.
1: Deixa eu ver quem tá mandando alusão aqui. A Fátima. Oi, Fátima. Bom dia.
3: Bom dia, Rádio Mais.
1: Oi.
3: Bom dia.
1: Bom dia,
3: Luiz.
1: Tô aqui, ó.
3: Tudo de bom pra vocês.
1: Obrigado, viu?
3: Tô passando pra te falar, falar pra todo mundo.
1: Pode.
3: Que o nome do ator...
1: Quem é?
3: É... Estênio Garcia.
1: Você acha que é o Estênio Garcia?
3: Que a Fátima faz usca do Cibratel.
1: Eu acho que não.
3: Pra te falar, falar pra todo mundo.
1: Pode.
3: Que o nome do ator...
1: Quem é?
3: É Estênio Garcia.
1: Você acha que é o Estênio Garcia?
3: Que a Fátima faz usca do Cibratel.
1: Eu acho que não,
3: e
1: hein?
3: Quem sabe hoje eu ganhe uma pizza.
1: Olha só que beleza.
3: Um abraço a
1: hoje é
3: todos.
1: De pizza.
3: Uhum. Até os meus vizinhos.
1: É.
3: Eu tenho vizinho que ouve a rádio mais diariamente.
1: É, meu lindo.
3: E eu tô dando um abraço pra ele, sabe? E ele sabe que eu tô falando dele.
1: Ah, é?
3: Tá bom?
1: Mandar o nome aí do povo.
3: Tchau.
1: Beijo, minha amiga Fátima. Deus abençoe. A Valéria também tá com a gente lá do Belazar. Ô, André Luiz, bom dia. Olha, se não me engano, essa voz aí é do Estênio Garcia. Também quero participar do sorteio de hoje. Oi, Valéria. Um beijão pra você. Obrigado. Quem mais? Alô? Manda.
4: Bom dia, André Luiz.
1: Oi, bom dia.
4: Fui e voltei.
1: Ah, é, rapaz?
4: E da Rádio Mais, jamais esquecerei. Pois é, meu querido. Faz um tempinho já que eu não,
1: é.
4: Não falo com você.
1: Tempinho mesmo, hein? Mais de 10 dias.
4: Mas é o seguinte...
1: É.
4: É, o homem comprometido com o seu lar está sempre ocupado, né?
1: Verdade.
4: Com os afazeres da casa, e é isso.
1: Verdade.
4: Mas estou sempre ouvindo a Rádio Mais.
1: Ô, meu amigo.
4: Jamais saio da sintonia. Então, meu querido, é o seguinte, a voz misteriosa é do Estênio Garcia.
1: Rapaz, vocês estão querendo falar que é o Estênio Garcia. Eu acho que não é não, hein, Cicero?
4: Eu gostaria de ouvir a música Catedral.
1: Catedral.
4: Da Zélia Duca.
1: Boa.
4: Se for possível.
1: Vou pesquisar aqui.
4: E um abraço, né? Um abraço pro seu amigo aí que não esquece de vocês.
1: Cícero!
4: Do Vini. E estamos sempre.
1: Estamos aqui, rapaz.
4: Integrado aí a nossa rádio, né? Que é a única do litoral. É a Rádio Mais.
1: A mais feliz.
4: Um abraço pra todos os ouvintes. Um abraço para todos da produção da Rádio Mais.
1: Tamo junto, Cícero. Obrigado, viu, pela companhia diária aí com a gente, por estar na sintonia da Mais, pela amizade e confiança e por estar nos aguentando todo dia aí. Ó, eu falo para você o seguinte, você sabe que a Rádio Mais é uma rádio diferente. Pode perceber, gente. A gente tá risada aqui, se diverte. É uma rádio mais feliz aí do litoral, né? É verdade?
4: E... vai, Corinthians!
1: E vai, Corinthians!
4: Tchau, obrigado!
1: É a rádio mais corintiana também, viu? É a rádio mais corintiana. O pessoal dos outros times aí ficam bravos comigo aqui, porque, ó... eu coloco a camisa do Corinthians aqui, o pessoal fica bravo, é. Vai, Corinthians! Você vai ver só, eu vou postar uma foto agora aqui no status do WhatsApp. O jeito que eu vim uniformizado hoje, viu? Vai ver só. É, a produção tá brava aqui.
5: Bom dia, Rádio Mais.
1: Oi.
5: Aqui é a Silvia, da
1: Oi,
5: Praia
1: Gaivota,
5: do bairro Fence. P, Rádio Mais, é a melhor que tem mesmo, hein?
1: Ô, Silvia.
5: Bom dia aí pra vocês,
1: obrigado.
5: Pra todos os ouvintes.
1: Obrigado,
5: quero agradecer minha. Mais um dia abençoado para todos nós.
1: Deus abençoe, viu?
5: Sei não, hein? Tá um ventinho. Ai, peço a Deus que não mude o tempo. Tá tão gostoso,
1: tomara
5: né?
1: Tomara que não mude mesmo. Eu tô preocupado, viu, com ventania.
5: Que nós tenha mais um dia abençoado, um dia mais maravilhoso. É que só temos que agradecer a Deus.
1: Obrigado.
5: Quero mandar um forte abraço pra minha cunhada Suzane, da Praia Tenhaém. Ao meu cunhado Carlos, que tá aqui.
1: Carinhos
5: minha sogra,
1: também.
5: Linda Garcês. Mais um dia aí para todos nós. É um abraço aí para vocês também, entendeu?
1: Ô, minha lindona,
5: e me
1: pra
5: coloca
1: você
5: no
1: também.
5: Sorteio, hein?
1: Beijão para você.
5: Tchau. Viu?
1: Obrigado, minha amiga Silvia. Silvia Galdêncio, é isso? Lá do Jardim Fênix. Lá pertinho do Gaivota, todo mundo ouvindo a gente lá. Alô, Cícero também tá com a gente por lá. A Tati do Moarama também. André Luiz, me coloca no sorteio de hoje. É verdade. Falou, Fidelis. Vai, Corinthians.
6: Ô, Andrezão, tamo junto sempre. Então, ontem eu fiz uma bagunça aí, escutando o Vini aí no rádio do jogo lá, né? Fiz uma bagunça. Até narrei gol.

0: O Vini vai bem, mano.
1: O Vini manja, mas vai pensar, tá aprendendo a cada dia, viu, menino aqui?
0: Não tem futuro, não.
1: Tem futuro, eu
0: pra
1: acho.
0: Pra narrar jogo, hein?
1: Eu
0: o cara
1: acho.
0: É bom, hein? Eu ele acho. Esse José aí.
1: Mandou ver, né?
0: É da hora, hein?
1: É da hora,
0: mesmo. Eu fiquei na televisão e escutando o Vini pelo rádio, hein?
1: Também, rapaz. Tava lá tentando ver. Aí não passava em lugar nenhum. Falei, o que tá acontecendo? Aí na Disney. Pô, o Corinthians vai passar na Disney, ESPN. Pô, você tá de brincadeira comigo.
0: Vinha da hora, hein? O bicho é bom. Você falar, mas eu esqueci onde eu... É. Eu fiquei, igual eu falei, repetindo. Fiquei na televisão e escutando pelo
1: Vinho. Também, eu escuto pelo rádio e vejo às vezes a TV também.
0: Vinho é bom, hein? O bicho tem futuro, hein? O cara é da hora.
1: É
0: o cara é muito bom. Repetindo meu novo, hein? Tô repetindo mais que bêbado, hein?
2: Potência.
1: Pra quem não conhece o Fidelis, parece que já tomou umas já de manhã. Não é verdade, Vini?
2: Alô, André Luiz,
1: mas
2: parece, Fidel... mano,
1: mas o Fidelis não bebe, rapaz.
2: Não bebe.
1: O Fidelis a gente boa
2: demais.
1: É
2: zero álcool.
1: É assim mesmo, né, Fidelis? Bora que bora, meu filho. E aí, Vini, parabéns pelo jogo de ontem.
2: André Luiz, parabéns à equipe da Mais, né? Parabéns ao José.
1: Tamo junto, o José também mandou ver.
2: Mandou bem demais, o cara mora um bet ainda mais.
1: Você sabe que o Corinthians jogou mais ou menos ontem?
2: Jogou bem, marcou muito bem, né? Você mesmo assistiu o jogo, André Luiz. Foram poucas chances ali do Rosário Central.
1: Sim, poucas, é.
2: Que o Corinthians conseguiu marcar bem.
1: Mas não conseguiu atacar tão bem também, né? O Rosário, não conseguiu atacar.
2: Não conseguiu atacar, porque a defesa corintiana estava bem montada.
1: Entendi.
2: Outro detalhe também muito interessante que eu falei ao final da partida é de que o Pedro Raul mostrou toda a sua insignificância, né?
1: Não foi nada, bicho, nada.
2: O Corinthians com um a menos, que um até o José falou que estava com dois a menos já, né?
1: Dois a menos, com o Pedro Raul.
2: Pedro Raul
1: e mais o que
2: e Ranieri.
1: Impressionante.
2: Aí Pedro Raul saiu, entrou Depay.
1: Já melhorou o time.
2: Deu um
1: graças
2: ânimo na... Na equipe corintiana.
1: Graças a Deus, né? Vai, Corinthians.
2: Pra você que a Alzira mandou um beijo pra você, Alzira.
1: Alzira.
2: Encontrei com ela, chegando aqui, rapaz, na rádio.
1: É, manda um beijo.
2: Você é o anjo dela.
1: Aê, rapaz. Ô, Alzira, um beijo pra você, Alzira.
2: Manda beijo pra aquele gatão lá. Tá mandando beijo. Um beijo, Alzira.
1: Ô, Alzira, minha amigona. Sim. Sempre tá ouvindo a Rádio Mais. Obrigado. Eu vim e fica... perambulando por aí.
2: Que isso, eu tava no Amor Saúde.
1: Ah, é? Você foi lá?
2: Falei, doutora, o que tá acontecendo? Meu dente tá tudo torto, doutora.
1: Sério?
2: Ela deu uma dura em mim.
1: É?
2: Falei, o processo.
1: É o processo? Vixe, Maria.
2: É o processo, é meu trabalho.
1: Isso.
2: Tudo bem.
1: O Vini tá...
2: Eu fiquei assustado, André.
1: É que o Vini colocou...
2: Tava torto o dente.
1: É, e o Vini colocou
2: mas
1: agora...
2: Mas é o tratamento.
1: Colocou capa no dente.
2: Não tem nada.
1: É, tá com capinha branca agora, rapaz. Tá chique, hein, Vini? Ó, oh, tá chegando pra voltar o passado. Tá parecendo um piano a boca do Vini.
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1: Vai mandando seu alôzão, tem o sorteio de pizza, hoje tem lanche também da T-Burger pra você, tem muita coisa na Rádio Mais hoje. Alô, bom dia, quem manda?
3: Nilda, eu vim aqui pra fazer um convite, André.
1: Olha, Nilda, um convite pra mim? Então, pera aí.
3: Eu vim aqui pra fazer um convite, André, você e o Vini, com a mamãe lá pro conviver, vai ter Pepe e Neném pro show.
1: É, Pepe e Neném amanhã.
4: Ah, que legal,
1: Pepe,
4: poxa.
1: Pepe e Neném.
4: Você gosta da Pepe e Neném? Você gosta mais da Pepe
1: ou da aqui, Neném? Pepe e Neném. É, Pepe e Neném.
3: É, amanhã, no sábado.
1: Verdade.
3: Bom dia, André.
1: Lenilda, ninguém tá sabendo, nem eu sabia desse show, pô.
4: Também não.
1: Ninguém tá sabendo do show. Pega o administrador do show aí, fala pra divulgar aqui, pô.
4: Tem que divulgar.
1: Não é verdade? Pra quem vai relembrar o passado.

0: Um puxou atrás, um puxou Vini, Pepe e Nenê, lá no Conviver. Beijo, boa sexta-feira pra nós.
1: Ô,
0: tá na mata, tá bom demais.
1: Vai cantar Pepe e Neném amanhã, né, Livinho? Um beijo, minha lindona. Obrigado. Quem mais legal aqui, ó? É, rapaz, lembrar o passado, hein, bicho?
2: Poxa.
1: Alô, Santos! O meu amigo Santos, motorista de aplicativo também. Olha, o nosso amigo Aladim está pedindo uma música. Volta!
2: Volta, rapariga!
1: É, volta, rapariga! É. Vai lá trazer as coisas dele de volta também.
2: A mulher deixou o Aladim, foi
1: para
2: embora.
1: Com isso, é.
2: Tem deixou que... só o tapete.
1: Só o tapete, ó. Tem mulher que é assim, bicho. Ela casa com o cabra.
2: É?
1: Entendeu isso? Depois que ela casa com o rapaz, aí, quando ela vai embora, fala: separa aí, não quero mais. Me deixe tudo pra mim. Aí vai, deixa tudo pra mulher e tá bom, meu pai. Vai seguir a vida. Porque pro homem é mais fácil, eu acho. Né? Começar a conquistar novamente do que pra mulher, é mais difícil, né? Você não acha, Vini?
2: Ah, não sei, cada um.
1: O Vini
2: a mulher era mais inteligente que o Vini, homem.
1: O Vini,
2: né,
1: já fez um relacionamento com contrato aqui, viu?
2: O quê?
1: Não foi que você falou?
2: Não, jamais.
1: Você não vai fazer, André, com contrato?
2: Que contrato? Ó, deixa eu falar pra
1: o
2: você.
1: O que é meu, o que é seu, é seu. Você acha que existe isso?
2: Tem. Aquele jogador famoso, Hakimi, do Marrocos. Que ele casou com a menina, né? É. Só que aí separou e a menina falou: não, agora eu quero dividir os bens, né?
1: Uhum.
2: É, a gente tem a casa, né? Tem tudo. Aí ele: não, filha. Tá tudo no nome da minha mãe.
1: É isso.
2: Deixou tudo no nome da mãe. A menina não ganhou foi nada.
1: Enfim.
2: E tem outro assunto também interessante, André Luiz. Você já viu? Tem algumas histórias na internet, né? Que o pessoal conta. De que, né, o pessoal se junta.
1: É.
2: E aí a mocinha fala, né? Geralmente é a mulher que fala: ô, meu amor, vamos fazer uma casa aqui no terreno da minha mãe?
1: Ah, verdade.
2: Vamos fazer uma casinha no terreno do pai aqui?
1: Isso, aí faz o terreno da mãe, da menina e do pai dela.
2: Isso.
1: E o cabra vai lá, paga
2: gasta
1: a obra.
2: 20 pau de...
1: Bem mais, de pô. Pode botar duzentão aí. Aí gasta pra caramba. E aí depois ela
2: finalizou
1: separa
2: a casa.
1: Ela finaliza a casa e vai embora.
2: É.
1: Não, ele vai embora, né?
2: Isso. Ah, não quero mais, amor. Eu quero separar.
1: É.
2: Poxa, mas acabei de comprar a casa pra você, hein, pô?
1: É.
2: Mano, piou embora.
1: É, rapaz. Acontece triste, muito disso, viu?
2: Mas você... Já aconteceu com você, André?
1: Mas você tá julgando a mulherada, Vitor. Você,
2: não,
1: você tá sendo...
2: Não.
1: Fica julgando
2: não,
1: aí as
2: não tô
1: mulheres.
2: Julgando a mulherada.
1: Para
2: tô falando
1: com isso.
2: Que... As histórias sempre remetem à mulher.
1: Isso, verdade. Agora...
2: Pode, claro, pode ter acontecido.
1: Mas depende, agora...
2: As que eu conheci foi, né, a mulher que
1: tá
2: separou.
1: Bom, mas eu acho que tá certa, pô. Eu acho que a mulher sempre vai estar certa.
2: É,
1: se ela entra
2: tem
1: no...
2: razão.
1: Ela entra no relacionamento, não deu certo. Não é verdade? Ela vai querer um pedaço dela também, meu filho. Aí, se tiver muito tempo, né, com o casal, enfim, como
2: não,
1: como
2: eu digo,
1: namorada,
2: né, eu digo quando é má fé na pessoa mesmo, né?
1: Agora, você acha que vale o contrato aí? Fala, não, peraí, sem divisão de bens, tá? O que é meu, o que é seu, e aí o amor que prevalece, ou não? Fala, peraí, o amor é na moeda. Tem muito jogador casado aí, rapaz.
2: O quê?
1: E fica um, dois, três, quatro, cinco anos casado, depois já era, vai embora. E aí pega
2: morar com o jogador
1: uma pensão gorda, e ainda vai ter toda uma regalia de casa, apartamento.
2: Que nem o André separou, mas ele ganha pensão ainda, né, André?
1: Ah, pelo amor de Deus, rapaz. Não me fala uma bobagem dessa. Mas nunca. É? Você, é nunca.
2: André!
1: Nunca aceitaria,
2: Você não,
1: nunca
2: aceitaria uma pensão?
1: Lógico que não.
2: Não?
1: Lógico que não, rapaz.
2: Se fosse uma ricaça.
1: Não quero saber, não. O dinheiro não é tudo não, filho. Não é tudo não. Agora, tem gente que pega de dinheiro aí. Eu falo pra você. Ah, mas você não gosta de dinheiro. Quem não gosta de dinheiro? Lógico que todo mundo gosta de dinheiro. Mas dinheiro não é tudo não, meu filho. O importante é paz. Você ter paz no coração. Poder, né, pagar suas continhas ali. Viver bem. Almoçar, jantar numa boa. Não é verdade? Ter saúde, cuidar da família. É isso. O povo brasileiro precisa disso, cara. Não é verdade? Pra ser feliz. Agora não dá. Você passa uma perrengue danada aí pra pagar a conta, tantos impostos, não é verdade? E ainda o povo é feliz ainda dessa maneira. Agora imagine se os impostos forem reduzidos. Imagine se você puder comer melhor do que você come hoje. Se você tiver um carro do ano. Todo mundo quer ter, pô, uma casa melhor, por exemplo. Lógico, conforto. É isso, todo André, mundo quer ter.
2: Mas
1: é.
2: Tudo que está acontecendo.
1: Trabalha para isso.
2: É. Tudo que está acontecendo de ruim no Brasil.
1: O quê?
2: Não é verdade, é apenas uma sensação. É apenas uma sensação.
1: Eu acho, é uma sensação, é. É uma sensação, é. Rapaz, é brincadeira. Eu tenho que ouvir isso ainda.
2: Não, bicho, tem nada de ruim no Brasil, André. Não, é apenas uma sensação.
1: É uma sensação, é apenas uma sensação.

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2: 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Tá na Mais, tá bom demais, de volta. 10h16. Tá chegando muito mais sucesso pra você. É o Diego e Vitor Hugo.

0: Vitor Hugo, beijo a cor, agora 10h19.
1: Tá bom demais!
0: Olha, a perguntinha do dia de hoje, hein? A perguntinha voz misteriosa é um ator. De quem é essa voz misteriosa? Hã? Manda.
2: Você tem a voz forte, você tem uma presença vocal legal.
0: Ah, muito obrigado. Isso é um elogio, Vini, será?
3: Pode ser que seja.
2: Você tem a voz forte, você tem uma presença vocal legal.
0: E aí, agora, de quem é essa voz aí? É um ator global, você sabe quem é, Vini?
3: É o senhor.
0: É o senhor, lógico.
3: É o senhorzinho.
0: É.
3: Deve ser famoso, bem famoso.
0: Lógico que é famoso, o cara tem...
3: Calma, cara.
0: Várias novelas.
3: Calma. Vini, tá.
0: Você já sabe quem é, Vini?
3: Eu acho que sim.
0: Sabe, nada, você tá indo, ó... Você tá indo com o pessoal que tá mandando mensagem aqui. Ótima sexta-feira, André Luiz. Eu sou a Sandra do Corumbá. Ô, Sandrinha, beijo pra você. Obrigado. Quem mais?
4: Bom dia, André Luiz. Tudo bem com você, não,
0: amor? Oi!
4: Chegou sexta-feira a língua, né?
0: Ó, você tá indo com o pessoal que tá mandando mensagem aqui. Ótima sexta-feira, André Luiz. Eu sou a Sandra do Corumbá. Ô, Sandrinha, beijo pra você. Obrigado. Quem mais?
4: Bom dia, André Luiz. Tudo bem com você, não, amor?
0: Oi!
4: Chegou sexta-feira a língua, né? Pra tomar tubaína.
0: Graças a Deus. Abre a tubaína pra Célia. Ô, Celinha! Enche o copo dela aí, ó.
4: Deus abençoe seu dia. Beijo. Ô, fica com Deus.
0: Beijo.
4: Um abraço e um beijo pra minha filha Cida e minha amiga Cida.
0: A Cida já tentou acertar aqui o ator que é, viu?
4: Te amo, viu?
0: Oi, também, menina.
4: Fica com Deus.
0: Beijo, viu?
4: E um cheiro.
0: Cheiro pra você também, viu, Vini?
3: Um cheiro pra ela.
0: É, pensa. Manda.
5: Começar o dia agradecendo muda o coração antes mesmo de mudar as circunstâncias.
0: Verdade, viu? É importante você ver isso aí, esse lado.
5: Há coisas que precisam ser colocadas nas mãos de Deus para que a alma volte a descansar.
0: Verdade.
5: Que nessa sexta-feira não nos falte fé para confiar, serenidade para esperar e gratidão para reconhecer cada cuidado do Senhor, até aqueles que passam despercebidos. Que Deus vá à nossa frente, conduza os nossos passos.
0: Amém.
5: E faça permanecer apenas aquilo que estiver de acordo com a vontade dEle.
0: Verdade.
5: Hoje começa sexta-feira agradecendo. Obrigado pela vida, pelo novo amanhecer, pela minha casa, pela minha família e por todo o cuidado que tantas vezes nem percebo.
0: Verdade. E olha, e é realmente, a gente tem que dar valor aos pequenos detalhes da vida. Não é verdade? É? Verdade, tem que ter pequenos detalhes da vida.
5: Tua vontade prevaleça, que a tua paz permaneça e que não me falte motivos para agradecer.
0: Amém.
5: Bom dia a todos.
0: Bom dia.
5: Bom trabalho.
0: Ô, minha amiga Isa.
5: Tudo de bom. Final de semana abençoado, com muita paz e saúde.
0: Ô, minha
5: amiga. Um abraço.
0: Beijo.
5: Isa do Guaraú.
0: Obrigado, Isa.
3: Beijo pra Isa.
0: Ele tá emocionado aqui, ó. Oi, estou aqui, ó. Ocupada hoje com as minhas encomendas, André Luiz. As empanadas. É a Lorena do Ivoti. Ela tá ocupada porque ela não quer tocar no assunto do jogo.
3: Ei,
0: de ontem.
3: Rosário.
0: Pra quem não sabe, a Lorena é da Argentina. E o time de coração dela é o Rosário Central.
3: Rosário, eu morava em Rosário. É? E gosta do time do Rosário Central.
0: Verdade.
3: Que infelizmente perdeu para o Timão. É, o Di Maria ficou bravo, o Di Maria.
0: É, Vini. Ô, minha amiga Lorena, esquenta a cabeça não, viu? Vai Corinthians pra você também. Vai Corinthians.
3: Vai Corinthians.
0: Quem mais? Aqui é a Marina. Lá do Moarama. Oi, Marina. Beijo pra você. Obrigado. O André também tá com a gente.
6: Olá, André, meu querido, meu xará. Que a paz do mestre esteja conosco. Rapaz, estou passando aqui para desejar uma sexta-feira maravilhosa para todos os ouvintes e para todos aqueles que trabalham nesta rádio sensacional.
0: Boa.
6: André, queria também aproveitar a oportunidade e deixar aí registrado que temos que divulgar as belezas que temos aqui em Itanhaém.
0: Verdade. Você, ó, eu concordo com você, eu sempre bato nessa tecla. A gente tem que divulgar o que é nosso aqui.
3: É o turismo, cidade.
6: Nossa cidade
3: turística
6: é sensacional. E não só as belezas da natureza, mas também a beleza produzida pelos artesãos.
0: Verdade.
6: Aqui de Itanhaém.
0: Concordo.
6: Estive ontem na casa do artesão ali próximo da Praia do Sonho, sentido quem vai para o centro. Rapaz, que é aquilo? É maravilhoso,
0: maravilhoso.
6: A casa do artesão. Então nós precisamos divulgar.
0: Verdade.
6: Para quem quer comprar um presente, uma lembrancinha, vá até a casa do artesão.
0: Sensacional.
6: Quem quer comprar uma peça para sua casa, lá é o local. E são artistas da nossa cidade.
0: Verdade.
6: É maravilhoso. Quem não conhece, tenha a experiência que eu tive ontem. Vá até lá e vai se surpreender. Uma boa tarde, meu querido, ou melhor, um bom dia e um bom final de semana. Que o mestre nos abençoe. Axé, meu rei.
0: Tamo junto, meu amigo André Luiz, é o xará.
3: É o xará do
0: Cibratel. E realmente, ele falou uma coisa importante. Você tem que valorizar a arte, viu? E quem faz, quem vive de arte, de artesanato,

0: tem que valorizar o tempo que a pessoa ali fica, né? Preparando aquele objeto, né? Aquele item, ó, tem que valorizar, e são trabalhos imperdíveis, incríveis. E tenho certeza que é um belo presente para você presentear quem você tanto gosta. Um abraço! Alô, Sérgio! Sérgio falou, André Luiz, eu acho que eu sei quem é, viu? Vai, Corinthians.
1: Quem será que é?
0: Gilbertão também tá comigo, né, Gilbertão? Bom dia!
2: Bom dia, André Luiz.
0: Oi!
2: É Gilberto Cibratel 2. Hoje eu posso falar, vai, Corinthians!
0: Vai, Corinthians! Vai,
2: põe nas promoções aí, hein?
0: Manda.
2: Fica com Deus. Boa sexta-feira pra nós.
0: Amém!
2: É nóis!
0: É nóis!
2: Só da Rádio Mais.
0: Só da Rádio Mais mesmo. Tenho certeza disso.
3: André,
0: oi.
3: Tudo bem?
0: Tudo
3: passando
0: bem.
3: Passando pra desejar uma sexta-feira iluminada, abençoada pra todos nós, né?
0: Amém, minha amiga
3: Célia. Manda um beijão pra minha amiga Célia, minha amiga Marileide, que ela já falou com você hoje.
0: As meninas estão aí, ó, firmes e fortes.
3: E eu passei o número da rádio aí pra ela, ela se comunicando aí com vocês, tá bom?
0: Olha, eu adoro quando vocês fazem isso. Você que tá me ouvindo aí, se você puder passar pro amigo, pra vizinha, pro parente, né, verdade, o telefone da rádio, pra pessoal poder ouvir aqui, vocês são os nossos divulgadores também, não é verdade?
3: Que Deus abençoe todos os dias nossos, o dia de hoje.
0: Amém!
3: Que temos um dia iluminado e gratidão por mais um dia. Um cheiro no coração. Sim, eu quero uma música aí do Amado Batista, viu? Eu pedi essa semana, você não me tocou.
0: Como não?
3: Se liga aí na bagaça, viu? O cheiro.
0: Deus ela alisa depois, ó. É? Ela alisa depois, fala o que tu é, menina.
1: Só foi preparando o terreno ali.
0: Eu vou conversar com o vizinho da... Seu vizinho aí,
1: o dono da banana.
0: O dono da bananeira aí, ó.
1: É.
0: Vou conversar com o seu vizinho, viu? Essa bananeira aí não tá certo, não. Nasce do lado do vizinho, o cacho nasce no pé, na casa dela.
1: E é ela isso. Vai e pega.
0: Quem é o dono da bananeira? O vizinho ou é o cacho que entra no terreno dela? Hein? Agora eu tô pensando, viu, minha amiga Zefa? E quem é o dono da bananeira?
3: Mais, sempre mais.
0: É, fala.
1: Se o cacho da banana entrasse no seu terreno...
3: Obrigado, meu Deus, por vocês fazerem companhia de nós todos os dias nas nossas casas, nos trazendo alegria.
0: Obrigado.
3: E muita risada, tá bom?
0: Pelo amor de Deus.
3: Vini, bom dia, Vini. Você já tá
0: respeita.
3: Aí, Vini. Beijo, Vini. Que Deus abençoe seu dia também, meu querido, tá bom?
0: Não fala isso.
3: Vocês são maravilhosos. Vocês são 10, são mil.
0: Tadinha. Desculpa, Zé. Olha que o Vini fala, ó, 10h27 da manhã, hein? Brincadeira, bicho. Quase ninguém ouve a rádio, quase, ele tá inteiro ouve a rádio aqui, bicho. Você tá de sacanagem, bicho.
1: Muito
0: se for
1: bom.
0: Dessa, eu vou jogar. Tocar a música aqui. André Luiz, bom dia, tudo bem, Vini? Abençoada sexta-feira pra todo mundo aí, final de semana. Abafa o caso. A voz misteriosa, Estênio Garcia. Ana Paula Soares.
1: Beijo, Ana.
0: Oi, Aninha, beijo pra você, minha lindona. Selma do Corumbá também com a gente hoje, bom dia. Ah, quem mais aqui, ó? A ventania já. Começou a ventania já?
1: Mas já?
0: Fala pra mim aí se começou já a ventania.
1: Meu Deus.
0: Eu preciso saber, viu? Quero saber se começou a ventania. Diz aí a lenda que vai começar já já a ventania aqui na região.
1: Oh, meu Deus.
0: Tomara que não, né, Vini?
1: Será que é culpa do El Ninho ainda?
0: Você acha que é o Ninho?
1: Tomara que não venha essa ventania toda aí. A gente ficar preocupado. O pessoal às vezes acaba perdendo algum bem material.
0: Também acho.
1: Né? Perigoso ainda mais perder a vida, né? Então, a gente torce muito pra que não venha esse temporal, né?
0: Tomara que não venha mesmo.
1: Nublado tá bom. Tá ótimo.
0: Sexta-feira, meu povo. Vamos tomar aquela tubaína. Enche o copo aí, enche.

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0: aí, Zé Felipe Anacastela. Tá chegando o restante do horóscopo do dia pra você nessa manhã maravilhosa de sexta-feira. Volta no 14 pras 11. Olha, pra você de Libra, muito bom dia, você libriano ou libriana. No amor, o diálogo é a chave do sucesso, viu? Evite guardar sentimentos e procure falar o que realmente pensa, você de Libra. Bom dia, você de Escorpião, intuição forte hoje, viu? Confie mais na sua percepção, mas evite desconfiança sem motivo, viu? Bom dia, você de Sagitário, o dia favorece, viu? As novidades e mudanças também. Uma nova oportunidade inesperada pode aparecer nessa sexta-feira, você de Sagitário. Bom dia, você de Capricórnio, foco no trabalho e nas responsabilidades do seu esforço também, tá? Olha, hoje pode começar a mostrar seus resultados, principalmente em família. Para você de Aquário, bom dia, ideias novas podem abrir portas. Não tenha medo de fazer algo diferente no habitual, tá bom, você de Aquário? Invista em você hoje. E finalizando, você de Peixe, sensibilidade em alta. Aproveite para aproveitar esse dia e ficar mais perto de quem te traz paz e boas energias, viu? Nada de ficar com remorso hoje, você de Peixes. Tá bom? Esse foi o horóscopo de sexta-feira. Olha, que os astros tragam boas notícias pra vocês aí, tá bom? Sexta-feira maravilhosa. 10h47. Tá chegando muito mais participações aqui na Mais.
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0: Tô aqui hoje, o Casca de Bala tá aqui comigo também.
2: Eu tô por
0: às
2: aqui,
0: vezes, às vezes ele aparece.
2: Então, eu gosto do final de semana,
0: né? É, né?
2: É muito bom.
0: Ele trabalha menos.
2: Trabalha menos nada.
0: É sim, rapaz.
2: Você acha?
0: Você gosta de trabalhar?
2: Eu gosto.
0: Ah, fala a verdade.
2: Você gosta, André Luiz?
0: Eu adoro trabalhar, viu? Adoro. Eu adoro segunda-feira, por exemplo. Segunda-feira é o melhor dia da semana pra mim.
2: Ah, eu também acho segunda-feira é o melhor dia da semana, André.
0: Porque você chega mais tarde também, né? É, eu sei disso. É a folga da namorada. Então, o que que é?
2: Segunda-feira é ótima.
0: Você gosta mesmo de segunda-feira?
3: Bom dia. Quem sabe eu ganho dessa essa pizza maravilhosa.
0: Oi, a Joana.
3: Bom dia pra vocês aí. Tô ligadinho.
0: Beijo. Obrigado, minha amiga Joana. Beijo pra você, a Joana.
2: Um beijão pra Joana, é?
0: Do Corumbá.
2: Isso.
4: Bom dia, menino André. Bom dia, menino.
0: Segura o cachorro aí, mulher.
4: Vini. Bom dia, família. É.
2: Bom dia.
4: Que seja mais um dia de paz, amor e alegria. Final de semana chegando.
0: Amanda esse cachorro, cala a boca.
4: Que seja bem.
0: Eu não sei.
2: Deixa
0: se.
2: Deixa o doguinho.
0: Eu escuto o cachorro, escuto ela.
2: O doguinho é o petisco.
0: O Vini imita o cachorro.
4: Paz, amor e alegria. Final de semana chegando. Que seja abençoado. É. Tudo na paz. E então, menino André, agora tá mais difícil de eu ficar vendo, ouvindo rádio.
0: Por quê? Mas logo um cachorro desse aí também. Vai ouvir como, pô? É, vai ouvir como?
4: Tô fazendo uns cursos.
0: Ah, entendi.
4: Então não é todo dia que eu consigo ouvir. Quando eu tenho uma brechinha, eu dou

0: consigo ouvir vocês, mas eu nunca vou deixar de ouvir vocês, não, tá bom? Mora aqui no meu coração, você, o Vini.
1: Ah, obrigada, amiga Sônia. Gostei do doguinho, viu?
0: Tá bom, e a família mais também. Eu sempre tô lembrando de você, André.
1: É, com o cachorro aí não tem como lembrar mais de nada, pô.
2: Ô, cachorro te amo, André.
1: Ah, que bom, minha lindona, eu também, viu?
0: Tem um moço que trabalha na aviação. É. Aqui nos ônibus aqui de Itaim, que nossa, é tua cara.
1: Ah, obrigado, é. É o Vini lá. O Vini é motorista de ônibus. Quando termina aqui, ele vai.
0: Até o bigode.
1: Tira uma foto, minha filha. Eu sou mais bonito, lógico.
0: Sério. Toda vez que eu pego ônibus, que eu vejo ele, fala o André.
1: Tá vendo? Olha que coisa.
0: Tá bom, um beijo. Que Deus abençoe a todos nós.
1: Que é uma profissão
0: ótimo
1: maravilhosa.
0: Final de semana. Isso.
1: Uma profissão maravilhosa. Que é motorista importante. De busão, é maravilhosa. Minha amiga Sônia, desculpa a brincadeira, viu? Cuide bem do doguinho, tá?
2: Isso.
1: Porque quando ele for falar no telefone, deixa ele falar primeiro, depois ele fala.
2: Não é verdade? Ele tem o lugar de fala dele.
1: É, menino. Ficou famoso agora. Qual que é o nome do cachorro aí?
2: Manda.
1: É? Qual é o nome do cachorro? É Snoopy?
3: Bom dia, meu amigo. Gostaria de estar pedindo uma música, um pagodinho aí.
1: Oi, no Vanessa! Pecado. Vanessa, você tem cachorro em casa ou não? É, o Vini tem
2: doguinho.
1: Qual que é o nome do seu cachorro, Vini?
2: Ah, ela vem azul.
1: É Floquinho.
2: Não, é o Luke.
1: É o Luke.
2: É o Luke. Mas ele já veio com esse nome, já.
1: É.
2: Já adora, foi ganho, né? Já com esse nome.
1: Como, qual que é a marca do seu cachorro? Marca
2: meu
1: não.
2: Deus.
1: Qual que é a raça do cachorrinho?
2: É o Spitz Alemão.
1: Spitz Alemão.
2: É.
4: 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Oh. 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
2: Meu irmão presenteou a minha mãe.
1: Ah, entendi.
2: Com esse daninho.
1: Aí é o Luke. Quanto que é? 10 mil reais um cachorro.
2: Ah,
1: dele.
2: Não chega tudo isso, não.
5: Pra mim é uma cilada, Bino. Eu acho que é o Estênio Garcia. Eu acho.
1: Ó, fala pra você o seguinte. É, depois dessa risada aí, meu filho. De quem é essa voz aqui, ó? Do Estênio, que não é, né? Essa risada não é meu.
6: Você tem uma voz forte, você tem uma presença vocal legal. Por que você não faz teatro?
1: O Vini que fez teatro, né, Vini?
2: Eu nunca vi.
6: Eu,
2: rapaz, fala
6: artista,
2: pra você.
6: Artista, mas eu fui procurar o conservatório.
1: Isso, de quem que é essa voz? Eu tava na entrevista.
2: André,
1: você
2: falou em teatro, você acredita que a única professora que eu peguei assim, que falava sobre teatro, fazia essas coisas? A professora Rosi, ela passava teatro pra nós.
1: A Rosi também, a Rosi, bicho. A aula da Rosi, meu filho. Se você não aprende, mas pelo menos você vai ser alguém na vida, né?
2: Isso.
1: E olha, é impressionante. A Rosi é maravilhosa.
2: Ela batia até a espada de São Jorge.
1: E ela batia, pra tacar apagador na minha cabeça. Rapaz, não tava nem aí, não, bicho.
2: Uma vez a Rosi foi apartar uma briga, deram um soco na Rosi.
1: Ave Maria.
2: Ela se enfiava no meio.
1: Quem
2: briga,
1: não lembra da Rosi?
2: Aí.
1: Famosa Rosi, viu?
7: Bom dia, André Luiz. Oi. Eu acho que a voz misteriosa é Estênio Garcia.
1: Estênio Garcia, eu acho que é o Miguel Falabella. Antônio Fagundes também falaram aqui.
8: Fala, meu prefeito. Bom dia, futuro marido do povão.
1: Eu não, meu.
8: Não, André Luiz. Bom dia, Vini.
1: É o Mauro Betti.
8: Bom dia, todo mundo da Rádio Mais. O Vini ontem tava que tava, hein? Rapaz. André Luiz, faltou fôlego no menino.
1: É, rapaz, precisa tomar aquele suquinho de inhame com...
2: Isso.
1: Com beterraba e...
2: Beterraba, fígado.
1: É, rapaz, treinar mais em casa, porque pra gritar gol tá difícil, viu?
2: Mas foi bom.
1: Deixa gravado aqui, pô. É melhor.
2: Não.
1: Aí você lança o gol aí.
2: Tem que passar emoção.
1: Ah, para com isso.
8: Vini foi espetacular. E os ouvintes também são espetaculares. Rádio Mais é bom demais e futebol ainda mais.
1: Tamo junto.
8: Que sexta-feira abençoada, hein, rapaz?
1: O famoso José Bete.
8: Tá um... Isso. Um solzinho gostoso aqui, hein?
1: É, rapaz.
8: Meu Deus, acho que eu vou pegar uma praia, bora?
1: Vai.
8: Bora, Vini. Bora, André Luiz.
1: Bora, praia, meu filho. Vai surfar, meu filho. Vai lá, vai surfar
2: vai
1: um pouquinho.
2: Vai, Corinthians.
9: Bom dia, André, tudo bem?
1: Oi.
9: Boa sexta-feira pra vocês aí.
1: Tudo bem, Bete?
9: Pra mim participar dos sorteios, faz tempo que eu não ganho mais nada aí.
1: Ah, para de chorar as pitangas aí, pô.
9: Ai, Andrezinho, tomara que não venha essa ventania pra cá, porque a última que veio, a telha caiu em cima da telha da minha varanda.
1: Nossa, a telha caiu da casa. E vai vir vento aí.
9: Quebrou.
1: Meu Deus.
9: Ah, fez maior estrago, mas tá bom.
1: Ó, aqui também na rádio caiu.
9: Sabe todas as coisas, né?
1: Caiu a antena, mulher.
2: Ficou balangando a antena.
1: A antena, rapaz, a antena deu uma queda aí brusca, viu?
9: André, vamos que vamos.

0: Boa sexta-feira pra você. Dá um abraço pro Vini. Obrigado. Pra você. Um beijo no coração de vocês dois, tá bom?
1: A gente brinca.
0: Amo muito vocês.
1: Obrigado, igualmente, minha amigona. Você sabe que a gente brinca, que se diverte, né?
0: E, André, toca pra mim a música da Adriana Calcanhoto. Qualquer uma que você puder tocar dela aí.
1: Ela Calcanhoto.
0: Não sei se tem na sua playlist. Se não tiver, também não tem importância.
1: Tem música bonita,
0: tá bom? Aqui. Um beijão, André. Obrigada. Me participar dos sorteios? Beijos. Beijo da CESP.
1: Deixa eu ver aqui, ó. Mas qual que era a boa dela, bicho?

0: Depois então, fica assim sem você.
1: É. Põe na toca aqui uma música bonita.
0: Tá bom.
1: Ó, quem mais aqui tá comigo rapidinho? Betinho, um beijo pra você, Bete. Bom dia, meus amigos André Luiz e Vini. Abençoada sexta-feira, aqui é a Margarete. Famosa Margarete, sócia do supermercado site, viu? Ah. Ela é sócia lá. Né, Margarete?
0: Tá sempre
1: é. Fica com dó do Dé, viu? Dé, o maridão dela aí, sofre, viu?
0: E ela vai no Domingos Doce também.
1: Ela vai todo dia lá. Todo dia. Ah, é, o Dé tem que... Rapaz, segura pião, viu, Dé? Não é fácil não, viu? Ainda bem que ele, ó...
0: A Margarete não vou, não.
2: Bom dia, meu amigo André Luiz e Vini. Bom dia! Sexta-feira! Bora lá! Hoje é dia de abrir uma caixa de tubaína.
1: Isso, abre a caixa de tubaína e aí... E o que mais? É dia de falar de Corinthians também, meu filho.
0: Chupa de Maria!
1: Que isso, Vini? Quem que é a Ave Maria? Quem que é?
0: De Maria.
1: Quem que é?
0: De Maria.
1: Quem que é?
0: O Corinthians aposentou o Di Maria,
1: mas
0: sabia?
1: Quem que é de Maria?
0: É um craque argentino.
1: Ah, é?
0: Ele falou que era um sonho dele, né? Conquistar a Libertadores, agora não sabe o que ele vai fazer da vida dele.
1: Agora. Ah, é? Mas, mas quem que é o Di Maria?
0: É o jogador do Rosário Central.
1: Ah, entendi.
2: Ah, passando para o dia aquele dia abençoado a vocês, meus amigos.
0: Mais
2: muita paz, muita luz, muita energia, muita saúde.
1: Ô, Nelsinho.
2: A todos ouvindo da rádio, mais um grande e caloroso abraço.
1: O Vini vai lá no bar do Chico, tá?
0: Bora.
1: Vai pegar a tubaína lá de graça.
2: Chico, que hoje pode a tubaína.
1: É
2: um grande e caloroso abraço. E me coloque em todas as promoções. É Nelson da Praia do Sonho.
1: O dia que eu for no bar do Chico e não tomar uma de graça lá, vocês vão ver
0: que
1: só.
0: Que isso, André? Tem que pagar.
1: Vou botar, vou pendurar na conta do Nelsinho lá. Na
0: o Nelsinho é conta premium.
1: Você vai ver só, viu, Nelson? Deixa você comigo. O que mais aqui, ó?
3: Oi, eu sou o Damião, eu tô comendo empanada argentina frita.
1: Quem?
0: É o Damião,
1: é.
0: Ele está comendo empanada argentina frita.
1: Olha, sua empanada que frita da Argentina. Rapaz, essa é homenagem ao Corinthians.
0: Isso.
1: Empanou bonito o Rosário Central ontem. Um abraço! Obrigado, quem mais aqui? São Paulo, pelo amor de Deus, quem que mandou isso aqui pra mim?
4: É. Ah, olá, André Luiz, faz tempo que eu não ganho nada, hein?
1: Ah, para de chorar também.
4: É. Ah, não, minto, ganhei sim, não tem muito tempo
1: então,
4: tô brincando.
1: Então não chora as pitangas não, minha filha.
5: Bom dia, meu amigo André, bom dia, meu amigo Vini, tudo bem, como vai?
1: Tudo bem.
5: Como que vamos? Tudo bem com vocês? Como tá indo aí? Se possível, meu amigo, põe uma música pra gente aí, beleza?
1: Qual?
5: Com Exalta Samba, com Tim Maia.
1: Exalta.
5: Valeu, obrigado, um bom final de semana pra gente, e se possível, põe no sorteio de hoje.
1: Olha, o sorteio de hoje é uma pizza, tá? Uma pizza deliciosa. Tem
0: deliciosa,
1: o combo da T-Burger também.
0: Top demais.
1: Amanhã tem frango assado, tem pizza também, na melhor do seu rádio, sempre.
0: É Vini, a pessoal. Primeira.
1: Ô, Vini.
0: Puta.
1: O que você almoçou de bom hoje? Vamos almoçar ainda?
0: Eu ainda vou almoçar.
1: É? Vai pagar o almoço
0: hoje. Pô, você tá querendo tudo de graça hoje, né?
1: Rapaz, eu...
0: É tubaína de graça, almoço de graça.
1: É, todo mundo fala assim, André, vem comer aqui.
0: Vamos criar um quadro.
1: Vamos?
0: Almoço na casa do ouvinte.
1: Podia convidar pra na sua casa também, né?
0: Também, por que não?
1: É.
0: Pode ser.
1: Claro,
0: fazer
1: Vini,
0: uma panqueca.
1: O Vini não lava a louça não, né, Vini? Tem máquina de lavar? Como que é? De lavar a louça?
0: É lavar louça. Depois de 20 anos, minha mãe encheu tanto a paciência do meu pai.
1: Rapaz do céu.
0: Meu pai falou, tá bom, vamos comprar.
1: Que isso, hein, Vini? Eu falo pra você. Hã? É o pão de ló. É uma vida boa, lascada.
0: Você sabe que minha mãe ficou um mês fora.
1: Leva,
0: e a gente não ligou um dia a máquina de lavar louça.
1: Não?
0: Não.
1: Por quê?
0: É, só ela que gosta de usar.
1: Ah, entendi. Ela que lava a louça, então. Mas quer dizer a máquina.
0: A máquina lava. É que meu pai, não. Pra que lavar? Não, quase não gasta prato.
1: Que bom, né? Graças a Deus. Então, quer lavar a louça? Manda pra casa do Vini que o Vini lava a louça, seca bonitinho pra você.
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1: É o sucesso com Legião Urbana.

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1: Todo dia com você, agora 11h15.

0: Aí o sucesso com o Luan Santana. De volta!
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0: Olha, falar pra você que um homem ganha um videogame da esposa. Aí a esposa foi lá, entrou na internet, comprou um videogame pro cabra. É. Só que quando chegou o pacote desse presentão, né? Chegou um pacote de encomenda, mas só que não tinha o videogame dentro. Tinha o quê? Fraldas? Que coisa, hein, gente? Foi uma compra online, tá? Pela Amazon. E o que acontece é o seguinte. Ele gravou, né, a abertura da encomenda após desconfiar do peso da caixa, né? Falou, pô, tá muito leve essa caixa aqui, ó. O caso aconteceu em Praia Grande, viu? Ele recebeu o reembolso da Amazon, viu? Mas decidiu levar o caso à justiça por danos morais também. Mas que coisa, né? Imagine. Você quer ganhar um presente, né? De aniversário. E aí teve na... dentro do pacote, em vez do videogame, fraldas. Que coisa, viu? Agora, diz ele que já recebeu o reembolso da empresa, mas mesmo assim decidiu entrar na justiça como danos morais causados pela situação. Agora fala pra você, pô, já recebeu o reembolso e tal, vai lá, compra outro, não é verdade? Mas enfim, tem gente que é assim, né? Certo, ele tá, né? Fazer o quê? Mas vamos ter o bom senso também, lógico. Ah, que mais? Tem mais informações aqui. Uma mulher foi presa, viu? Ela foi presa após esfaquear o ex-namorado. Que coisa, não é só um homem matando mulher não, viu? Ou fazendo atentado. E a mulher também tem, né, seus limites aí. Agora, a mulher foi presa após esfaquear o ex-namorado. O crime ocorreu na casa da vítima de 39 anos, também na cidade de Praia Grande, viu? O homem foi socorrido com ferimentos nas costas e braços e cabeça. Rapaz, que situação, hein? A mulher mandou ver mesmo, viu? De 36 anos, ela foi presa porque tentou matar um namorado a facadas. Agora, se o cara tivesse, né, realmente falecido, que coisa, viu? Aí eu falo pra você, de acordo com a Secretaria de Segurança Pública do Estado de São Paulo, a mulher disse que foi impedida de sair da residência. Por isso que ela falou, já que eu não posso sair, então deixa comigo, viu? Pegou uma faca e foi pra cima dele. Ele começou a se defender, mas ela acabou atingindo, né, cabeça, braço, as costas dele também, enfim. Diz a ela, tá alegando que ela estava agitada, né? E acabou, né, agredindo o ex-namorado. Agora foi presa, né, gente? Que coisa. Fala pra você o seguinte, né? Olha, briga de casais sempre acaba, né? Quando que ela estava agitada, né? E acabou, né, agredindo o ex-namorado. Agora foi presa, né, gente? Que coisa. Fala pra você o seguinte, né? Olha, briga de casais sempre acaba, né, tendo esse lance de um bate no outro. Enfim, é difícil, gente. Difícil acreditar que, né, não deu certo. Vai embora, vai embora. Fala pra você de Praia Grande também. O macaco prego viralizou nas redes sociais, viu? Ele acabou escalando banhistas lá na praia de Praia Grande. Que legal, né? O macaquinho apareceu na praia, gente. E aí o pessoal começou a interagir com ele. É, mas não pode ficar dando alimento pra esses bichinhos, não, viu? Ele tomou até uma madeira, que coisa. Tá aqui nas redes sociais, viu? O vídeo tá explodindo aqui de visualizações. Fala pra você também que um PM acabou morrendo após sofrer mal súbito, né? Durante o serviço. Que coisa, teve um infarto fulminante. Marcos Antônio Camargo, de 58 anos, chegou a ser socorrido, mas não resistiu, viu? Ele estava há 26 anos na PM. É, não é fácil não, né? Enquanto o pessoal fica, né, nessa expectativa, poxa, eu quero viver bastante, mas olha, às vezes você tem um chamado antes, né? Que coisa. Olha, fala pra você que também as abelhas africanas atacaram moradores lá no Guarujá, viu? Uma grande colmeia, né? Foi removida lá, graças a Deus. Mas, ó, é um perigo, viu? Em casa, por exemplo, teve uma vez, aliás, duas ou três vezes, essas abelhas africanas se instalando no quintal de casa, gente. Que coisa. Sempre no mesmo lugar lá, né? Inclusive, da última vez que elas estavam lá, uma grande colmeia, eu fui lá dar uma olhada, né, pra ver o que estava acontecendo. Eu levei um capote, enfim, machuquei tudo, porque elas vieram pra cima de mim. É um perigo, viu? Toma muito cuidado com as abelhas africanas. Não é fácil não, viu? Mas graças a Deus ninguém ficou tanto ferido assim, né? Bora que bora, e o vento tá chegando aí, viu? O vento no litoral sul de São Paulo tá chegando já já. Tão com medo aí do vento. Vai mandando mensagem no 3427-2325, porque tem mais programação pra você, tem prêmios a mais, tem pizza hoje!

0: 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André
1: Luiz. Bora que bora.
0: Fazendo a festa no
1: 11h28 na Mais. Tá mandando seu alôzão e não mandou ainda? Manda aí, ó. Manda aí. De quem é essa voz aqui? Hoje é a voz misteriosa de sexta-feira. Quem vai lembrar desse cara aqui, ó? É do passado.
2: Mais forte. Você tem uma presença vocal legal. Por que você não faz teatro?
1: Olha só, um artista global, né? E quem é essa voz aqui, ó? Põe mais um trechinho.
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1: E aí, de quem que é essa voz aqui misteriosa de hoje? O pessoal tá mandando ver aqui, ó. Quem que é? Não, não é não, pô. Francisco Cogo, não. Essa também não, né, pô? Não, também não judia. Tem mais aqui, ó. Deixa eu ver. Ah, Tereza do Centro. Ô, Tereza do Centro, bom dia, abençoada sexta-feira também, ligadinha na Rádio Mais. Beijo! Obrigado, amigona Tereza. Até preparando o almoço lá, né? Obrigado. Quem mais? A Maria Lúcia do Oasis também. Ótima sexta-feira pra você, Maria Lúcia. Beijão também, pessoal do Jardim Oasis em peso, ouvindo a Rádio Mais. Ah, a dona Sônia falou, André Luiz, é minha cachorrinha, minha cadelinha Nina. Ô, coisa... Você sabe que semana passada faleceu minha cachorrinha também, chamada Nina, viu? Que coisa, né? A gente fica triste, né, Sônia? Quando perde um bichinho de estimação, né? A gente fica tão triste, poxa. A gente não quer perder, né? Mas enfim, acontece, né? Beijo pra você, Sônia! Quem mais aqui? André Luiz, olha, tô sempre ouvindo vocês, obrigado pelo carinho, nossa amigona. A Alessandra também ouvindo a gente, obrigado lá do Iemanjá. André Luiz, a Sandra do Corumbá falou, André Luiz, a voz misteriosa, a Laércio Araújo, boa. Será que é o ator Laércio Araújo? Quem mais? Alô?
3: Oi, André Luiz, bom dia. Dia. Tudo bem com todos?
1: Tudo bem, e você?
3: Ô, André, eu gostaria de ouvir uma música de Raça Negra.
1: Raça Negra.
3: E me colocar no sorteio, tá bom?
1: Você que manda.
3: Um abração pra vocês, fique com Deus.
1: Beijo, minha lindona, minha amigona Dalva, é isso? Ô, Dalva. Ah, tá sempre ouvindo a Rádio Mais. Obrigado. Deus abençoe sua vida, viu? Quem mais aqui? Bom dia, meu amigo André Luiz. Quero participar do sorteio de hoje. A Claudinha do Guapurá. Beijo pra Claudinha. Ô, Vanderleia, bom dia.
4: Bom dia, André Luiz. Aqui é a Vanderleia de Jardim Coronel.
1: Tá sumida, hein, Vanderleia? O que você tá fazendo de bom aí?
4: Queria desejar uma boa sexta-feira pra você.
1: Obrigado.
4: Um abraço, amigo.
1: Igualmente, viu? Que Deus abençoe o seu dia também. Obrigado, minha amigona Vanderleia. Muita gente mandando mensagem aqui, ó. O Rodrigo Luiz também com a gente. Obrigado, Rodrigão. Tamo junto. Quem mais aqui, ó? A Alessandra Oliveira também acabou de mandar mensagem, né? Beijo pra você também. Obrigado pelo carinho, pela consideração sempre com a Rádio Mais. Quem mais tá mandando alusão aqui? Deixa eu ver, tem uns... Hã? Ah, o Marcelo Silva também tá com a gente. André Luiz, olha, gostei do Corinthians ontem, viu? Vai, Corinthians. Tamo junto, ó. Ah, o nosso amigão também, quem mais aqui? O Cícero Edmar também com a gente. Alô, Paulo Godoy, mandando alusão aqui também. Quem mais aqui, ó? Pessoal lá do centro da cidade. Alô, meu amigo Chico. Grande abraço, o Chico também com a gente. Bom dia. Ah, quem mais aqui tá com a gente? Ô, meu amigão Fábio, grande Fábio, hein? Sumiu do mapa, agora voltou, né, meu amigão? Graças a Deus. A Michelle também tá com a gente, a Jéssica. Ô, minha amiga Shirley, bom dia pra você também, obrigado. Tá participando do sorteio de hoje, viu? A Denise Machado também com a gente. Lá do Iemanjá também ouvindo a gente, a Vivi. Ô, Vivi, beijo pra você. Quem mais tá lá no Coronel? Maria José. Ô, Maria, tudo bem? O Carlos também tá com a gente, o Ivanildo tá por lá. Trabalhando e ouvindo a Rádio Mais, obrigado. Tem tanta gente mandando mensagem aqui, ó. A Sandra do Savoy também. Oi, Sandrinha, bom dia.
5: Foi removida lá,
1: tudo bem?
6: Bom dia, Rádio Mais, bom dia, André. Ótima sexta-feira para todo mundo. Deus abençoe nosso fim de semana. Que seja bom, que seja de paz.
1: Obrigado.
6: Que seja abençoado para todos nós. Feliz sexta a todas. André, me coloca aí nas promoções. Eu quero ver essa pizza hoje.
1: Hoje é pizza, hein? Tá?
6: É, eu não vi o resultado de ontem. Qual que foi a palavra misteriosa? Abraço.
1: Beijo, minha amiga Sandra. Palavra misteriosa de ontem, né? O que, que o ser humano precisa? O pessoal falou saúde. Falou que comida, comer, né? Comer. Era com cinco letras. Era viver. A palavra chave de ontem era viver. O ser humano precisa o quê? Viver.
7: Bom dia, André Luiz. Oi. Aqui é o Edson Morama, passando para desejar uma ótima sexta-feira para você, para todos aí da Mais FM.
1: Obrigado.
7: Que Deus abençoe nossos dias. Quero participar das promoções e se tiver, toca uma música aí do Paralama do Sucesso. Pode ser, meu amigo? Um abraço. Fica com Deus.
1: Paralama, rapaz, isso aí é bom, hein? Paralamas, o sucesso é bom demais. Bora que bora! Alô, Edson do Moarama, tamo junto e vai Corinthians. Daqui a pouquinho, ó. Daqui a pouquinho tem a sua participação. Ô, meu amigão! Ah, o Jota, grande Jota. Bora que bora, meu povo. Vai mandando mensagem, tem sorteio hoje da Mais, hein? 3427-2325, tô te esperando.

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0: Estamos animados de volta. João Bosco, Vinícius e Gustavo Lima. O que mais aqui? Deixa eu ver. Tem mais informações aqui do Brasil e do mundo, né? Vai falando aqui um pouquinho. O Vini também tá comigo.
1: Alô, já. André Luiz, já almocei.
0: O Vini já tá bem.
1: Olha o que você vai falar.
0: É, bem alimentado.
1: Graças a Deus.
0: Olha, eu falo pra você, deixa eu ver aqui, ó. Rapaz, tem tanta notícia aqui, tanta manchete. Você sabe que o Brasil tem candidatos nascidos na China, na Bolívia, na Síria e outros mais países aí também. Peru, Itália, Palestina, olha. Que tem de candidato de outros países aí, tentando, né, um lugar ao sol na política. Impressionante, viu, Vini?
1: Tem bastante. É,
0: o número de candidatos a deputado federal caiu para de 28%, viu, em relação a 2022.
1: Ah, que bom.
0: Porque é muito difícil também ganhar para deputado federal, é difícil, né? Só para quem tem bala na agulha.
1: Então, agora, é.
0: Ah, deixa eu ver aqui, que mais aqui, ó. Nossa senhora, tem já. Você sabe que dia 28 começa o horário eleitoral no rádio.
1: Não. Ah, não.
0: No rádio e na TV, tá? Isso mesmo.
1: Chato.
0: Além das inserções de 30 segundos aqui na
1: emissora.
0: Na emissora, em qualquer, todas as emissoras, né? Também tem horário político, né, gente? Você sabe que, ó, só pra você entender rapidinho, que eu vou te passar aqui, ó. E não é todos os partidos que ganham o tempo, viu?
1: Ah, não?
0: É só quem tem representatividade no né? Não sei, no. Na questão no. Do deputado federal, estadual, quem tem mais, né?
1: Sim.
0: Senador, enfim. Representatividade, isso. Olha, o Lula vai ter 5 minutos e 31 segundos da coligação Brasil. Pronto pra mais. Pronto pra mais?
1: É o quê?
0: Brasil pronto pra mais.
1: Não mais tenho quatro... nada a ver com isso.
0: É. Flávio Bolsonaro do PL tem 4 minutos e 20 segundos. O segundo candidato aí na
1: certo.
0: Grade de da TV e também no rádio. Ronaldo Caiado, 2 minutos e 2 segundos. Augusto Cury tem 35 segundos só, viu?
1: Só?
0: É. Renan Santos, do Missão, Zema, do Novo e demais candidatos da presidência não terão tempo de propaganda eleitoral gratuita, viu?
1: Ué.
0: É, não tem. Porque não tem representatividade no Congresso Nacional. É isso mesmo, viu? Mas você sabe que vai ter, né? Vai começar dia 28, domingo. Domingo que vem, se ser esse ou outro, tá? Já se preparem.
1: Ah, mas eu acho que isso já começa errado já, André.
0: Por quê?
1: Cadê a democracia?
0: Ah, mas não é assim, né? Fazer o quê?
1: Não, tem que ser tudo por
0: é
1: igual,
0: a lei,
1: pô.
0: É a lei. É a lei, viu? Ó, deixa o bombom lá, então, rapidinho. Quem mais aqui, ó? Você sabe que o...
1: Diga.
0: Ih, rapaz, fala do Trump aqui, não vou falar, não.
1: Por quê? É,
0: é só ataque, é ataque ali, ó. Ao atacar aliados, Trump desmantela alianças... E embaralha a ordem global. Que coisa, né? Mais uma vez aí. Eu falo pra você, né? Onde vamos parar com tanta guerra, tanta confusão nesse mundão afora, né, Vini? Tem mais manchetes aqui, ó.
1: Puta. Uma guerra de destruição.
0: Olha, um bebê,
1: não quero, não.
0: Um bebê morreu após ser atingido por um bisturi durante a cesariana. Como que pode,
1: ai,
0: gente?
1: Ai, que horror.
0: O bebê morreu após ser atingido. Cara, vamos lá, vou fazer a cesárea aqui, dona, vamos lá. Aí vai, mete o bisturi e atinge o bebê, rapaz, como que pode?
1: Mas são tantas camadas de pele, André Luiz, pra você poder atingir ali, né, onde tá a bolsa do neném.
0: Rapaz,
1: o cara, a pessoa consegue,
0: céu,
1: infelizmente, furar a criança, que horror.
0: Olha, o hospital, né, o caso aconteceu no Hospital das Clínicas da Faculdade de Medicina da USP, em Ribeirão Preto, viu? E tá sendo investigado pela polícia, tá?
1: Estranho, muito estranho.
0: O

0: questão, né, desse hospital também lamentou o ocorrido. E por meio de nota, está instaurando já a apuração interna para esclarecer as circunstâncias do atendimento. Agora, é uma tristeza, gente. Imagine, né? Você vai dar luz a uma criança, espera 9 meses aí, né? E aí vem para fazer a cesariana e o bebê morre por conta de um bisturi. Rapaz do céu, como que
1: estranho,
0: pode?
1: Tá estranho. Essa matéria tá estranha, André. Tá estranho, muito.
0: Olha, a mãe da criança tem 20 anos, viu? É de Serrana, São Paulo. Ela passa bem. Mas que coisa, né? Mas depois disso aí, desse susto, e aliás, vai ficar pra um trauma, né, gente? Um trauma mesmo, viu?
1: É como perigoso, ela nem conseguiu mais ter um neném.
0: Como que pode, bicho? Como que pode? Bisturi.
1: Tá muito esquisita essa história, tá estranha.
0: A polícia tá vendo o caso aí. Olha, vai mandando mensagem. Quem tá comigo aqui rapidinho? Alô, bom dia.
2: Bom dia, André. Oi. Programa, que Deus abençoe todos nós.
0: Oi, JX.
1: Grande Jota, sumiu.
2: Os ouvintes da rádio, minha rádio é mais, sempre mais.
0: Tamo junto.
2: Recuperando aqui dos problemas, né, de saúde, mas vamos que vamos.
0: É, rapaz, não pode perder a esperança.
2: Se tiver na grade aí, for possível, né, vou pedir demais, tocar aí Maria Mendonça, Estrelinha.
0: Estrelinha,
2: eu agradeço.
0: Boa.
2: E vamos que vamos, que Deus abençoe todos nós nessa sexta, sextou, com muita saúde, muita paz.
0: Amém.
2: Muita sabedoria, muita paciência.
0: Tamo junto, Jota.
2: Se for possível aí, me coloca nos sorteios. Quem sabe aí o computador acha que São Fernando.
0: Manda ver, né?
1: Roda a rolinha.
2: Me dê uma pizza nessa sextona. Vamos que vamos.
0: Ótimo.
2: Deus que abençoe a todos. Minha rádio é mais, sempre mais.
0: Sempre mais, é o Jota. Jota, tamo junto, Jota.
2: Ô, Zé, desculpa aí. É. Você falou aí ontem do fundão eleitoral, né? Que quase 5 bilhões.
0: É, o fundão eleitoral, eu falei, quase 5 bilhões de fundão eleitoral.
2: O auxílio terno que os caras têm. Porra, quem me dera eu ter um terno desse, hein?
0: R$200 mil de auxílio.
2: Tô pelejando aqui pra ver se Deus toca no coração de alguém aí pra me dar uma máquina. É. Roçadeira, gasolina. Isso. Pra aqui meu mato, meu quintal, minha rua.
0: É isso, né? E os caras ganharam bilhões.
2: Tá difícil, né? Mas pra esses caras aí tudo bem, né?
0: Tudo é fácil,
2: fazer,
0: rapaz.
2: O quê, né?
0: Rapaz. É aquele cara que fica 2 meses na política, ele não precisa trabalhar mais na vida.
2: Negócio. Quem sabe pescar não tem a vara.
0: É, rapaz.
2: E quem quer a vara já tem o peixe, né? É sempre assim. Quando Deus dá a farinha, o diabo fura o saco.
0: Ó, eu já dei a vara pro Vini.
1: Lá pescar. Ele, não quero vara nenhuma.
0: O Vini não consegue fazer
1: não
0: nada.
1: Não quero um anzol, não quero vara, não quero nada. Não quero uísca.
0: Não é fácil não, viu, Jota?
1: Não
0: é?
1: Quero nem o baldinho.
0: Não é fácil não.
2: Mas vamos que vamos, uma hora eu chego lá, se Deus quiser. E vamos que vamos, André.
0: Vamos, lá, meu filho, agora. Você levantou uma tese que... Que eu acho, mais uma vez, um absurdo ter 4,9 bilhões de reais pro fundão eleitoral, né? É, olha, eu acho muito, muito alto o valor. Você não acha, Vini?
1: É descomunal, André, é descomunal. É que a gente comentou nessa semana, se você quer ser candidato a alguma coisa, você quer fazer uma campanha, faça com o seu dinheiro.
0: É isso.
1: Junte aí durante 4 anos, fala, não, eu vou juntar esse dinheiro só pra fazer a minha campanha. Aí sim dá gosto de ver.
0: Como que pode, ó? Então, olha, fundão eleitoral, isso aqui é notícia do Senado, viu? Passa quase 5 bilhões pra 30 partidos. 30 partidos vão ganhar o fundão eleitoral pra fazer campanha, pra gente ficar brigando se a gente vai votar na direita, na esquerda, nos centros, quem roubou mais, quem roubou menos. Aí
1: também...
0: os caras estão levando o fundo eleitoral para pedir o seu voto, né? Olha, só para você ter uma ideia, o PL vai receber 881 milhões de reais, o PT tá recebendo 615 milhões de reais, União Brasil 526 milhões, o PSD 421 milhões de reais, o PP 417 milhões, MDB 400 milhões e por aí vai, ó, 300 milhões por republicanos, Podemos 246 milhões. Aí eu vou pegar um partido menor aqui, o menor partido, tá?
1: O menorzinho.
0: O Agir aqui, o Agir.
1: Quanto?
0: É o menor partido aqui. É o Agir, o DC, Democrata, o Missão, o Mobiliza também, o PCB, enfim, tem mais um monte aqui, ó, pra receber 3 milhões e 300 mil reais pra fazer campanha.
1: André, esse dinheiro é separado por quê? Por representatividade também, né?
0: Isso, representatividade no Congresso.
1: E cadê a democracia de novo?
0: Mas é quem tem mais eleitos, né? Aí ganha mais dinheiro, ganha mais tempo de TV. É isso que funciona. Devia ser igual para todo mundo. Não devia ter fundão eleitoral. A questão de mídia, o tempo exato para cada um deles, não é verdade? E aí, por aí, aí a democracia. Tem que ser por igual. É isso agora. Fundão eleitoral não dá certo. Olha, fala para você. É muito dinheiro jogado

0: Vamos lá agora, eu vou aparecer aí, volta no meu candidato aqui, ó, deputado estadual, federal, a mãe Joana, enfim.
1: Mas alguma de bom samaritano.
0: Aí o cara abraça, também, ó, mas vem cá, ninguém tá fazendo de graça, viu, a correria aí. Ninguém faz de graça. Ninguém vai pedir o voto na sua casa de graça, hein, não.
1: Não.
0: Entendeu? Escreva o que eu tô te falando aí, viu? A política é brava. Toma cuidado, viu, quem você vai votar esse ano aí. Vamos pensar bonitinho, viu? Pensa com carinho. Porque será que vale a pena votar nesse país? Será que vale mesmo?
1: Eu acho que não.

0: bem, de volta. Tá chegando a hora do sorteio. Sorteio da mais. Ah, o pessoal fala assim, vai falando, né, cara? Vai entrando uma polêmica danada aqui, ó. Ah, André Luiz, também acho, viu? A área da saúde, principalmente, está um caos. É verdade, minha amiga. Tem, olha. O povo precisa de hospitais aqui, ó. Aí falo pra você o seguinte, sabe quanto daria pra fazer? Quantos hospitais daria pra fazer, Vini, com esse dinheiro do fundão eleitoral?
1: Não, não tenho nem noção, André.
0: Pelo Brasil, ó. Em média, tá? Olha só aqui, ó. Quanto que custa um hospital aí pra atender vários... Tem vários leitos, por exemplo. É bilhões de reais, né?
1: Vai aí, investimento.
0: Vamos colocar alto. Aí, vai. Vamos colocar 100 milhões de reais aí, cada hospital. Eu tô colocando lá em cima, viu? Quase 100 hospitais dá pra fazer, pô, no Brasil inteiro. E outro, que hospital, né? Hospital chique, viu? Hospital maravilhoso.
1: De primeira.
0: Aí, ó, pra você ter uma noção.

0: tá? Em média, só para você ter noção, em média, só de escola, são mais de 1.400 escolas pelo Brasil com esse dinheirão do fundo eleitoral que daria para fazer, né? Outro detalhe importante, Minha Casa Minha Vida. Você não quer uma casa para morar? Sabe quanto daria para fazer em média, Vini? 35 mil imóveis.
1: Poxa,
0: com essa grana aí, ó. 35 mil famílias.
1: Ai, ai, ai.
0: Né? Seriam contempladas aí com uma casa.
1: Imagina,
0: novinha, bonitinha.
1: Em...
0: né?
1: Barraco, palafita.
0: Mais ou menos a base aí de custo de 160 mil, 140 mil, por aí. Aí fala pra você o seguinte, viu? É, quanto mais dinheiro os caras recolhem, mais eles vão investir neles mesmos.
1: Sim.
0: Não é verdade?
1: E tudo volta pra eles.
0: E aumenta, viu? Cada ano aumenta o fundo eleitoral. Vai, vamos pra lá, vai pra lá, vai. É, quem mais aqui, ó? Vamos ganhar o fundão eleitoral também, não?
2: Eles ficam gastando esse dinheiro com política, entendeu?
0: E o povo passando fome.
2: O beneficiário aí, ó, do INSS do Loas, tá tudo bloqueado. Eles estão tirando esse dinheiro pra política, só pode.
0: É, não é fácil não, viu? Não é fácil não. Quem mais aqui? Não é verdade, meu amigo Edilson? Quem mais tá mandando alô?
3: Eu não tenho nem tempo de ficar mandando mensagem.
0: Ah, não?
3: Bom dia, boa tarde, meu prefeito André Luiz, nosso futuro prefeito de
0: Itaipu. Aonde? Aonde você leu isso? Aonde você leu isso?
3: Oito. Coloque nesse sorteio, meu prefeito, quer ganhar mais uns prêmios, quer ganhar prêmio aí. Faz tempo que ganhei mais prêmio da rádio,
0: tá reclamando muito.
1: E o seu fundão, André, eleitoral?
3: Agora que tô mandando mensagem.
0: Tá liso. Tá liso, viu?
1: Tá,
0: eu deveria acabar com isso aí, aliás. Deveria acabar com isso aí. Outra coisa. O cara quer ser candidato a governador, presidente, senador, não importa o cargo que seja. Tem que ganhar o mínimo, rapaz, pra poder representar esse povo, o mínimo. O custeio do que é um custeio? Custeio do gabinete, por exemplo. Vai pagar dois funcionários. Quanto que ganha um funcionário? R$2.000, R$2.000, R$3.000? Ele também ia ganhar isso, o máximo, o salário mínimo. Duvido se ia ter gente querendo, né? E outra coisa, viu? Tudo transparente, bonitinho. Qual que é o custo da obra aqui? Tantos reais. Mas será que é tudo isso mesmo?
1: André, você acha que tudo... o que eu vou falar agora...
0: Tem o Tribunal de Contas que aponta, né? Muita coisa.
1: Você acha que beira ao ridículo você comparar o deputado federal com um médico... Qual a importância
0: de um médico
1: no Brasil?
0: Tem cara que com 60 mil votos vai ganhar a eleição. 60 mil votos aí. E
1: pra
0: vai ganhar
1: fazer o quê?
0: R$46 mil por mês. Tá? Auxílio paletó. R$200 mil ele vai ter um custeio por mês aí pra poder ter casa lá onde ele vai estar, em Brasília. O que mais aqui, ó? Vai ter carro particular, vai ter auxílio paletó, vestimento, tudo, cara, tudo. Tudo, não vai gastar nada, nada. E você sabe quanto a presidência gasta hoje?
1: Quanto, André?
0: No cartão corporativo? É?
1: Quanto será que é? Quanto?
0: R$44 milhões por mês que o presidente da República gasta, né, com eventos. Cartão corporativo, né? Pro bem-estar ali, pro bem-estar... O nosso dinheiro. 1,4 bilhões de reais já foram gastos do governo federal. E assim vai.
4: Ô André Luiz, desculpa te mandar uma mensagem mais uma vez. É que eu tava ouvindo você falar de uma criança que foi morta pelo bisturi.
0: Verdade.
4: Dos médicos. Né? Mas isso aí não é a primeira vez. André, o meu neto.
0: Olha só.
4: Não lembro agora o ano, eu sei que ele tem 7 anos agora. Provavelmente foi em 2019.
0: Olha só a história.
4: O meu neto, na época, a minha filha morava em São Roque. E ela foi ganhar neném na maternidade de São Roque.
0: Olha que perigo, né?
4: E o médico cortou a cabeça do meu neto.
0: Deu um corte na cabeça do meu neto.
4: É pena que foi um corte superficial, né?
0: Meu Deus do céu.
4: Mas ele tem cicatriz até hoje. Eu falei pra eles, meu, vocês têm que processar o hospital.
0: Como que pode,
4: hein? Os médicos não podem cometer um erro desse.
0: Não pode mesmo, né?
4: Tem que processar o hospital. Só que eu morava Itanhaém, eles moravam em São Roque, e daí eles não quiseram continuar com o caso e deixou,
0: olha,
4: deixou,
0: que perigo. Rapaz.
4: Deixou quieto, né? Deixou por isso mesmo, mas... E o meu neto tem uma cicatriz até hoje.
0: Tá vendo? Olha que perigo, né, rapaz? Você vai no hospital pra ganhar neném e sai com o filho, né? A menina agora lá do Ribeirão Preto saiu com um menino morto, pô.
1: Ah, André, se eu descubro quem é...
4: É muita incompetência, né, André? É muita incompetência. Hoje em dia, eu sempre falo que hoje em dia o bom médico profissional está em extinção.
0: Tá mesmo, viu? Tá? Em todas as áreas,
4: eu acho. O bom médico profissional está em extinção. Hoje em dia, infelizmente, esses médicos aí se profissionalizam por causa da grana. Isso é verdade. Não é por amor à profissão.
0: É a grana.
4: Pela grana.
0: É isso. Um abraço, Cícero. Gabriel Moura também tá com a gente. Bom dia, me coloca nas promoções. A Valdiné também com a gente, do Jardim Itaumar. Eu já tô no tempo, já passando do tempo aqui, ó. Rafael também do América. Um abraço, Cícero, também. Quem mais aqui, ó? A Valdiné mandou alusão. Quem mais? O Marino também da CESP. Abençoado. Abençoado a sexta-feira pra você também, meu irmão. Um abraço, obrigado. Quem mais aqui?
5: Fala, ó. André Luiz, Vini, galera da Mais.
1: Alô.
5: André Luiz, aquele companheiro que fala assim, ó.
0: Ah, para, não vou começar a falar, Maria, de política, não.
1: Companheiro?
0: Eu vou ser processado aqui. Não pode, viu? Não pode, não. É, não pode falar nada, bicho. Tem censura.
1: Não, é só a sensação.
0: Ah, ó, é só a sensação? É a sensação, será? Não é não, Vini. É sério mesmo? Vamos lá, então, rapidinho. Alô, Ranieri, bom dia pra você também. Obrigado. Vou fazer o sorteio agora da pizza aqui. Alô, Denis Nogueira dos Faróis. Pode?
1: Pode soltar.
5: Vou falar assim. Os políticos vêm rasgando e o povo vem costurando. E não recebe nada pra isso. Bom, toca aquela vinheta lá pro não identificado. O que é o Brasil? Missão impossível. Denis Nogueira dos Faróis, sextou, vamos tomar um biotônico Fontoura.
0: É, meu amigão, toma aquele biotônico Fontoura maravilhoso. Eu vou fazer o sorteio aqui, ó.
1: Eu acho que a gente tá no barco e a gente perdeu a vela, viu?
0: Por quê?
1: É o Brasil.
0: É, você acha, viu?
1: Eu acho.
0: Nada, pô.
1: Quem tá no barco vai perder a vela, perdeu o ultimão.
0: Eu tenho a esperança que esse Brasil seja, no mínimo, aí a quinta economia do mundo, tá? Porque todo mundo ganha dinheiro. Todo mundo vai ganhar dinheiro. Eu espero um dia que todo mundo ganhe bastante dinheiro.
1: É um sonho.
0: Viva bem, não é verdade? Viva bem. Vamos fazer o sorteio agora rapidinho?
1: Vamos fazer o sorteio, André Luiz.
0: De quem é a voz misteriosa de hoje? De quem foi a voz misteriosa, Vini? É.
1: Quem é o cantor?
0: Olha, a voz misteriosa de hoje, né, foi dele. Esse cara aqui é o ator global.
6: Você tem voz forte, você tem uma presença vocal legal.
0: Estênio Garcia!
6: Artista?
0: É, rapaz, o cara tem, olha.
1: Ele é artista,
0: Fez várias novelas aí, inclusive ele e o Antônio Fagundes, né? Com aquele seriado maravilhoso.
1: É cilada, Bino.
0: É, o Bino, Pedro e Bino. É verdade, o Bino.
1: Você assistia, André?
0: Rapaz, várias vezes. Viu?
1: Ah, é?
0: Várias vezes.
1: Os caminhoneiros?
0: Sensacional. Fez o Clone também, a novela Clone. Fez várias novelas, o Estênio Garcia, que agora. Né? Tá lá, casar.
1: Bem recalchutado, né?
0: Rapaz, ele falou que dá no cu. Tá no cu ainda. 92 anos, bichinho.
1: Já nem o...
0: E ele fez uma entrevista aí, ó, rapaz do céu. Que coisa, viu? Vamos lá, então, fazer o sorteio agora. Eu vou tocar essa música aqui em homenagem ao Vini, viu? O Vini que gosta dessa música demais,
1: viu? Ixi, Maria, é bom, mano.
0: Vamos lá!
1: É, viu, ó.
0: Vamos fazer o sorteio agora?
1: Vamos.
0: Essa é a música.

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2: Pensava a letra inteira, né, André? Tá de cor salteado, hein?
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1: Chega! É bom demais, a música é boa demais.
2: Não tem fazer não, né, André?
1: É a música sua.
2: É minha ainda.
1: Você é gostosão, você acha bonito?
3: É

0: chega. Vamos fazer o sorteio aqui da pizza de hoje.
1: Gaviãozão tá lento. O
0: Gavião tá bonito hoje, hein? Vai, Corinthians! Vamos lá, então, rapidinho.
1: Vamos, André.
0: Fazendo o sorteio da mais hoje, a Pizzaria Luar, sempre com a gente. Obrigado. Toda a turma da Luar lá. Hoje tem pizza. Vai lá e aproveite, hein? Pra quem saiu a pizza de hoje, Vini?
1: Saiu pra ela.
0: Pra quem?
1: Nair, aqui no Belas Artes.
0: Nair?
1: É o sobrenome dela que apareceu, Aquino.
0: Aquino. Nair Aquino, final do telefone dela qual é?
1: 9562.
0: 9562, parabéns, Nair Aquino. Do Belas Artes em Itanhaém. É a Nair da Pousada Belas Artes?
1: Eu acho que é.
0: É?
1: Eu acho que
0: é. Tem outra Nair aqui também que mandou mensagem pra gente aqui. Mais uma, mais duas, mais três. Parabéns pra você. Felicidades aí. Manda áudio pra nós. Vini, boa sexta-feira, viu? Ó, na sequência tem mais sorteio no programa do Vini. Do Kaique também, tem pizza também hoje. Tem mais pizza, tem mais lanche também. Tem bastante coisa, viu? Tô indo embora, gente. Muito obrigado pela... Tchau, Vini. Até amanhã, viu?
1: Ela tá gravando áudio.
0: Ela tá gravando áudio?
1: Segura o gavião.
0: É? Pode segurar o gavião? Tá bom, vou segurar o gavião.
1: Ah, amarra o gavião.
0: Gravou áudio?
1: Mandou.
0: Mandou áudio?
1: Graças a Deus ela mandou. Quando tem que ouvir de novo o gavião.
0: Manda aí o áudio. Peraí, para a música aí, deixa eu ouvir o áudio.
1: Segura o gavião.
2: Dela. Oba, eu tô toda feliz aqui. Eu tava aqui escolhendo um feijão pra mim fazer a minha janta mais tarde. E falei. É eu. Obrigada, gente. Tô muito feliz.
0: Ô, minha amiga Nair, faturou, viu?
1: Ganhou a pizza.
0: E ela tem o nome da minha mãe, cara. O nome da minha mãe se chama Nair também.
1: Xará.
0: É a xará da minha mãe. Beijo pra você, olha. É? Tchau, Vini.
1: Tchau, André.
0: Deus abençoe, viu?
1: Cuidado com o gavião.
0: É.
3: Brasil.
0: Alô, Arlete.

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0: Alô.
1: Boa tarde, sextou na mais, dia 21 de agosto de 2026, eu caramba de 24, já almoçou, é boa tarde, não almoçou ainda, é bom dia, nessa sexta-feira gostosa demais pra ganhar prêmios, pra mandar beijo, pra mandar áudio no Zap da Mais, 3427-2325, eu tô animado demais, eu tô feliz, eu tô numa alegria hoje, por que será, né? Ai, eu tô muito contente, tô muito feliz, eu tô mais feliz ainda, sabe por quê? Porque eu estou na sua companhia e eu agradeço do fundo do coração por você estar ouvindo a Rádio Mais, muito obrigado, viu? Você que está em casa, tá no trabalho, tá curtindo a Rádio Mais, aquele abraço pra você nessa sexta-feira, excelente sexta-feira, ó, sexta-feira abençoada pra todo mundo que está na audiência da Rádio Mais, meio dia 25, tem prêmio pra você ter aquele lanchão completo da The Burger, é um lanche artesanal, pessoal, é artesanal, é feito na hora, é uma delícia. 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Balada Louca.
2: Deus do céu.

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0: 2325.
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2: Rádio Mais, é só alegria, meio de 41 nessa tarde de sexta-feira. Boa tarde, tá chegando Panda, Ícaro Gilmar, Humberto Ronaldo e Mariana Fagundes. É o fim de noite.

É Rádio Mais, 1044 na Mais, tem notícia pra você, notícia de quem, Vini? Ah, deixa eu puxar aqui, hein? Notícia dos famosos. Alô, fãs de dança em televisão, a nova temporada do Dança dos Famosos está chegando com tudo. O programa, que já tem 22 anos de história, continua com uma das grandes marcas da Globo, renovando o formato sem perder aquela identidade que o público já conhece. E claro, tem famosos, competição, coreografias e aquele momento em que a gente fica pensando: será que eu conseguiria fazer isso também? A nova temporada promete demais, muita diversão e emoção. Tá chegando aí a Dança dos Famosos na Plim Plim. E tem Opa, tem notícia do Peixe. Boa notícia para o torcedor santista. E melhor ainda para o caixa do clube também. Olha aí, olha o dinheiro chegando pro time do Peixe, tá chegando a bufunfa. O Santos avançou para as quartas de final da Copa Sul-Americana e garantiu mais de $700 mil, cerca de R$3.600.000 em premiação. É grana, hein? É grana para o Peixe. O Peixe empatou 0-0 com o Macará no Equador e avançou graças à vitória por 2-1 na Vila no jogo de ida. Com isso, o Santos já acumula R$11.560.000 no torneio. Põe mais dinheiro aí, produção. Abre o caixa.

0: E aí agora vem o Atlético Mineiro pela frente, nas quartas de final da Copa Sul-Americana. E o Peixe, tem chance contra o Galo? É, rapaz, o Peixe tá avançando, hein? Aos pouquinhos, que nem mineiro, vai comendo pelas beiradas. Só que tem o seguinte, tem o Galo lá, que é mineiro, que é um clube mineiro, que vai comendo pelas beiradas também. E é perigoso, é perigo para a equipe santista. Santos e Galo, nas quartas de final da Copa Sul-Americana. É Sul-Americana na mais também, quem sabe, hein? Quem sabe não pinta o jogo do Santos aqui também. Mais de 46 da mais, vai mandando aos onde tá valendo prêmios pra você no 34272321. Nas quartas de final da Copa Sul-Americana. É Sul-Americana na mais também, quem sabe, hein? Quem sabe não pinta o jogo do Santos aqui também. Mais de 46 da mais, vai mandando aos onde tá valendo prêmios pra você no 34272325. 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Eu volto daqui a pouquinho pra mandar aquele beijão, aquele abraço especial pro meu amigão Gilberto. Vai Corinthians! Alô Marquinhos! Alô Sandrinha! Vai mandando o seu voto já pra mandar o seu áudio. Manda aquele áudio bem divertido, bem legal nessa sexta-feira. É sexta-feira muito louca da mais com o Felipe Araújo. Mentira!
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0: Alê, boa tarde.
1: Boa tarde, Vini. É Gilberto Cibratel 2.
0: Fala, Gilberto.
1: Coloca nas promoções.
0: Pode deixar.
1: E vai, Corinthians. Tamo junto.
0: Vai, Corinthians.
1: E só da Rádio Mais. É nóis.
0: É nóis, meu amigão. É nóis, Timão. Olha o Gilberto. O Gilbertão também tá feliz, rapaz. Coringão avançou. Ganhou 1-0 contra o Rosário Central. Tá nas quartas de final contra o Estudiantes. É o próximo jogo do Coringão nas Libertadores da América. Valeu, Gilberto. Grande abraço, meu amigo. Também o Marquinhos. Marquinhos. Marquinhos mandou foto aqui do André. Mas deixa eu ouvir também o áudio do Marquinhos.
2: Só tem perna.
0: Só tem perna, né, Marquinhos?
2: Tava jogando no campo do Vila Nova aquele dia lá, aquela vez lá.
0: Jesus.
2: Só tem tamanho, só tem perna, não aguenta nem correr.
0: Não aguenta correr o Andrezão. Eita, André. Rapaz, o Marquinhos mandou uma foto do André aqui no campo do Vila Nova. Tá parecendo um pé de palmito. Plantaram um pé de palmito ali no campo do Vila. Valeu, Marquinhos. Tamo junto. Um grande abraço também pra Carlinha. Carlinha, não pode faltar o aluno da Carlinha, hein? Alô, Carlinha, você tá bem, minha amiga? Conta.
3: Boa tarde, Vini. Boa tarde.
0: Boa tarde.
3: Da Rádio Mais. Aqui é a Carla da Carlinha.
0: Alô, Carlinha.
3: Queria pedir uma música, Sampa Crio, qualquer
0: pode pedir.
3: Um. Queria participar
0: Sampa.
3: Do sorteio, hein, Vini? Primeiro ganha essa pizza aí pra comer com a minha sobrinha, se tá com vontade.
0: Ô, minha linda, a pizza já
3: minha
0: foi.
3: Minha casa radio, mas adoro vocês.
0: Um beijo, Carlinha, a pizza já foi, hein? Ô, meu Deus do céu, tem lanche, tem aquele lanchão gostoso demais da T-Burger. Um beijão, Carlinha, tamo junto. Mais uma noção especial pra quem vindo, rola o WhatsApp da Mais. Alô, meu amigão Fábio. Fala, Fábio, tamo junto, hein, Fábio, ali do Savoy. Também um beijão pra Bianca. A Bianquinha ali do bairro do Buenos Aires. Um beijo, Bianca. Tamo junto. Um beijão pra você, minha amiga. Vou mandando um alusão especial, hein? Um beijo. Ah, que legal. A Silvia também mandando um alusão ali do bairro do Cimatel. Alô, Vini. Boa tarde. Tá feliz, né, Vini? O seu time ganhou. Ô, minha amiga, eu tô feliz demais. Nessa sexta-feira, eu tô nas nuvens. Eu tô só alegria hoje, hein? Tá bom demais, um beijo. Aquele abração também especial pro Leandro. Fala, Leandrão, tá curtindo a Rádio Mais ali do bairro do Jardim Oasis? Tamo junto, Leandro, tá concorrendo, claro. Olha, mandou o WhatsApp da Mais, mandou mensagem, mandou oi, boa tarde, Vini, quero concorrer aos prêmios, já tá concorrendo. Pode concorrer aos prêmios da Mais, muito fácil, Vini, esse aí, esse número é telefone fixo, né? Também é telefone fixo e também é o WhatsApp, 3427-325. Na Mais, faltando um minuto pra uma da tarde, tô chegando com o Periclão, Ana Castela. Simplesmente acontece.

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6: Rádio Mais, 1:10. Agora com Marcos Benucci, Perdoa Amor.

0: Rádio Mais, é a primeira, 1h12 na Mais. 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Boa sexta-feira, um ótimo final de semana. Vamos que vamos. Tem alusão no Zap da Mais? Deixa eu ver quem tá mandando um alô. Oi, Sandrinha. Alô, alô, Sandrinha. Tudo bem por aí, Sandra? Alô, minha linda.
1: Boa tarde, querido. Você não é o nosso gavião, não. Você é o nosso casquinha de bala.
0: Ah, gostei.
1: André.
0: Aí gostei, aí
1: você
0: gostei.
1: Batizado como casquinha de bala.
0: Casquinha de bala.
1: Por favor, manda a música do Amado Batista, Amara, Amara, pra mim.
0: Pode deixar.
1: Muito obrigada.
0: Eu que agradeço, Sandrinha.
1: Se não tiver, tá, manda outra qualquer.
0: Por favor. Tá aqui na lista. Obrigado. Eu que agradeço, Sandra. Bom trabalho, minha amiga. Boa sexta-feira. Pediu um sucesso do Amado Batista, Amar, Amar. Essa música é top demais. Um beijão, Sandra. Também a Thaís do Morama. Boa tarde, Vini. Enfim, passamos, hein? Graças a Deus. Passou, Coringão. Ufa! Toca o Anjo, a Flor do Sampa Crio. E o põe nas promoções de hoje. Vai, Corinthians. Vai, Timão. E vai, Coringão. Mas se mandar um vai Corinthians, eu mando um vai Corinthians. Se mandar um vai Palmeiras, eu mando um vai Palmeiras. E por aí vai. E vai, Corinthians. Um beijão, Thaís. Ah, minha amiga Carlinha te pedindo Sampa Crio. Já vou mandar os dois juntos, hein? Vou mandar o Sampa Crio, o Anjo e a Flor. Um beijão, Thaís. Aquele abraço. Alô, João. Alô, João Vitor. João, não pode faltar um programa, João. Manda sempre um alô.
2: E aí, Vini, passando.
0: E aí, Babiguinho?
2: Sexta-feira, abençoado pra nós. Me conque o seu T-Burger, por favor.
0: Pode deixar.
2: Vou ganhar. Aí, se puder, toca com o Jorge Matheus, Ranking de Amores, por favor. Miguel. Tá na mais? Tá bom demais. Aquele abraço. Bom fim de semana, hein?
0: E o que? E o que que é hoje?
2: Sextou.
0: Sextou. Valeu, João. Todo o pessoal da Copiranga. Um grande abraço, João. Também a minha amiga. Oi, amiga. Ah, é minha amiga Carlinha também mandando um a Carlinha ali do bairro do Bopiranga. Um beijo, Carla. Também a Vilma. Vilma, um beijão pra você. Um cheiro no seu coração também, Vilma. Tudo de bom. Também pra você. Uma sexta-feira abençoada. Ela mandou aqui pra mim. Obrigado, viu, Vilma? Muito obrigado pelo carinho. Também o Márcio mandando um alusão. Alô, Márcio. Tá ligado ali do bairro do centro. Valeu, Márcio. Tudo de bom, Vini. Tudo de bom, meu amigão. Boa sexta-feira. Um ótimo final de semana. E vamos acompanhar um sucesso na mais. Eu quero música boa, produção. Eu quero agora o Sampa Crio, o Anjo e a Flor. 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

0: Ah, demais! É Neto Cristiano, fama de louco! 1h23 na mais! Boa tarde, boa sexta-feira!
1: Que é isso?

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6: Amanda Batista, Amar.

0: Rádio Mais, 1h34 na Mais, excelente sexta-feira pra você. Tem notícia na Mais, quem lembra dessa história, hein? Quem lembra? A mulher que fingiu ser criança e agora foi condenada. Parece até história de filme, mas aconteceu de verdade. Uma mulher de 38 anos foi condenada em Santa Catarina depois de fingir ser uma menina de 12 anos para ser adotada por uma família. Ela viveu com os supostos pais adotivos durante 14 meses, usando uma identidade falsa. A justiça condenou a mulher por estelionato e falsa identidade. A defesa informou que vai recorrer da decisão. Mas vai ser difícil, né? Poxa vida. Ela ficou 14 meses ali com as tias, né? Em termos, ela chamava o pessoal de tia. Olha, e comia, e bebia, e fazia de tudo, e saía, e comprava roupa. Olha, era tratada a pão de ló como uma criança mesmo de 12 anos. Ah, vindo, mas como que eu não desconfiava? Ela ficava mentindo, né? Ficava, falava barbaridades, falava que, né, tinha sido abusada, por isso que ela tinha essa aparência um pouco mais adulta, né? Falava também que tinha o espectro autista, e bicho, inventou um monte de baboseira. E olha, foram correr atrás, viram, né, que já tinha muita coisa que ela já tinha feito antes desse pobre casal, né? Rapaz do céu, acabaram com a família. Destruíram, né? Você fica ali, você vai cuidando da pessoa. Às vezes você ingênua, né? Às vezes você acaba cuidando. Claro, muita gente pegou no pé das moças que cuidaram dela, né? Falando, não, como que é possível que não viu uma mulher de 38 anos ali? Poxa vida, mas aí, rapaz, é triste, né? É só tristeza. Mas aí, ó, fez errado, tem que cumprir. Tá aí, ó, condenada. Tá aí, condenada essa mulher que fingiu ser criança. Lá em Santa Catarina, tem flash do Palmeiras. Olha aí, assim, o Manchester City da Inglaterra está de olho no Alan. Destaque do Palmeiras em 2026. O clube inglês ainda não fez proposta oficial, mas já demonstrou interesse no jogador, que seria uma opção para substituir Savinho. Só que o Verdão não está muito interessado em fazer negócio. Considera Alan peça importante do time e quer manter o jogador no elenco. Hoje em dia, né, o Palmeiras tem o dinheiro, tem o cascalho, então é ele que decide se vende ou não vende. Tá certo, Palmeiras, tem que manter o jogador. Você tá jogando bem? Mantém o jogador. Depois vende, né? Depois que já ganha lucro, já ganha campeonatos pelo time do Verdão, aí sim, uma futura venda. Tá na mais, tamo demais, é a Luzão. Oi, Rô! Alô, Rosângela, manda só uma boa tarde. Eu fico feliz demais. Olha só do carinho, só da mensagem, eu fico muito contente. Um beijo, Rosângela, meu pé. A gente pega no pé da Rô. Um beijão, Rosângela, ali do Corumbá. Também, Anaí, boa tarde, Vini. Toca Zeca Pagodinho, qualquer uma, ofereço para todos vocês aí na Rádio Mais. Para o meu filho Antônio Carlos, nome de cantor, hein? Antônio Carlos. E meu sobrinho Jorge Tutsi. Aquele abraço para vocês. Aqui é Anaí da Pousada Belas Artes. Eu estou muito feliz por ganhar a pizza da pizzaria Serraria Luar. Ô, coisa boa! A minha tarde com a Rádio Mais é sempre mais feliz. Ah, obrigado, viu, Anaí? Que bom. Fico muito contente de você ter ficado feliz. Ganhou a pizza mais refrigerante da pizzaria Serraria Luar. Um beijão, Anaí. Tudo de bom. Tarde, Vini, sextou. Toca Gustavo Lima, retrovisor. Bora participar do sorteio de hoje. Oi, minha amiga Elaine. Um beijão, Elaine. Tá concorrendo, minha amiga, aos sorteios da Mais. Grande abraço. Também um beijão especial pra Vanderleia. Um beijão. Ah, primeiro mais um beijão especial pra Elaine. Também o pessoal da Borges, Contabilidade. Aquele abraço todo, equipe da Borges. Excelente final de semana. Bom trabalho. Também a Vanderleia agora, mandando uma alusão. Oi, Vanderleia.
1: Boa tarde, Vini. Aqui é a Vanderleia de Coronel.
0: Boa tarde.
1: Pra desejar uma tarde abençoada pra você.
0: Amém.
1: Um abraço, amigo.
0: Um grande abraço, Vanderlei, ó. Vanderlei, um beijão, um ótimo final de semana. Boa sexta-feira, minha amiga. Tá concorrendo aos prêmios da Mais. Olha naquele lanchão gostoso, hein? 180 gramas de carne suculenta, hambúrguer artesanal, da The Burger, mais batata frita, mais refrigerante e mais. Sabe o que é mais? É mais sucesso na Mais com o Mumuzinho. A 3.

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0: Gustavo Lima, outra madrugada, pastor também Jorge Matheus, ranking de amores. Já tá chegando a hora do sorteio, ainda mais, corre que dá tempo, tá na mais, tá bom demais. 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
6: Rádio Mais, faltando 6 para as 2. Boa tarde. Luan Santana, Olho Marrom.
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1: Rádio Mais, faltando 3 minutos para as 2 da tarde. Vai chegando, vai mandando um alusão no 3427.

0: 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Tamo junto, ótimo final de semana, porque sextou na Rádio Mais, sextou com um prêmio! Sextou com sorteio na Mais. Alô, minha amiga Vanderleia do Coronel, já mandou um beijão pra ela. Meu amigão Adriano, alô Adriano. Adriano ontem foi manginar, hein, Adriano? É o pai Adriano hoje, ontem, hein, Adriano? Ele falou: Vini, o Depay vai entrar no segundo tempo e vai resolver pro Coringão. E foi isso que aconteceu. Alô!
1: Fala, Vini! Boa tarde! Boa tarde, amigos da Mais! Aqui é o seu amigão Adriano Oliveira, passando para desejar uma ótima tarde de sexta-feira, um grande final de semana. E Vini, ontem foi daquele jeito, do jeito corintiano, com garra, com disposição, com amor à camisa e com Memphis Depay, né, Vini?
0: É holandês.
1: Agora, enfrentar o todo-poderoso Estudiantes, que também já tem título de Libertadores, um dos maiores campeões da Libertadores.
0: Verdade.
1: Mas acessível pra gente chegar pelo menos à semifinal da Libertadores. E domingo tem Curitiba, tem que ganhar pra se recuperar no Brasileiro. Tá na Mais, tá bom demais, Beninho. Um grande abraço.
0: Grande abraço, Adriano. Bom trabalho, meu amigão. Que coisa boa ver você de volta, é meu parceiro. Alô, alô, Adriano. Tamo junto e vai, Corinthians. Vai, Timão Coringão, que vai enfrentar o Estudiantes da Argentina. Rapaz, jogo difícil, hein? O jogo durou, mas se Deus quiser, o Coringão passa. Vai, Corinthians. Vamos que vamos, Adriano. Tamo junto, hein? Acertou o placar, hein? Coringão passou de fase. 1-0. Gol de Breno Bidon. Assistência de quem? Do holandês. E vai, Timão. Boa tarde, menino. Ponto de sorteio. A Valdineia do Jardim Italmar. Oi, Valdineia, um beijo, minha amiga. Tá concorrendo aos prêmios a Mais. Um beijão, Valdineia. Tamo junto. Também a Raíssa que mandou uma foto aqui, ó. Vini, olha onde a Raíssa colou o adesivo da rádio. Ô, minha amiga, que legal. Alô, Raíssa.
2: Boa tarde, Vini. Foi muito legal conhecer o estúdio de vocês.
0: Minha amiga. Obrigado.
2: Eu já colei um adesivo na minha mochila e na minha prancha.
0: E na prancha também, que bacana. Obrigado, Raíssa. É a surfista Raíssa. Um beijão pra você, Raíssa. Cadê a mamãe, hein? Um beijão pra Nália. Alô, Beto. Grande Beto. Conheceu a Rádio Mais também, fico muito feliz, muito grato. Alô, Jonathan. Alô, Kelly. Alô, todo o pessoal do Cibratel. Um grande abraço, fiquei muito feliz, viu? Poxa, que alegria enorme ter vocês aqui na Rádio Mais também, com a gente no estúdio da Mais. Valeu, um beijão pra vocês. Vocês. Também a Adriana. Oi, Adriana. Tudo jóia por aí?
3: Boa tarde. Boa tarde. Boa tarde pra vocês todos aí.
0: Obrigado.
3: Toca pra mim qualquer música aí que tiver. A próxima aí serve, tá bom?
0: Beleza.
3: Falou.
0: Um beijão, Adriana. Um beijão, Adri. Tudo de bom. Ali do Morama. Concorrendo aos prêmios a Mais. E nessa coisa tem Zeca Pagodinho. Verdade. É a música verdade. Quem pediu foi a minha amiga Naí. Oi, Naí. Nessa coisa também tem o Gustavo Lima. Pedido da Elaine. Retrovisor. Rapaz, é rádio. É rádio Gustavo Lima, né? É rádio baixando. Que toque de Gustavo Lima aqui. Impressionante. Mas fazer o quê? O cara mais faz música do que almoça, pô. É toda semana a música do Gustavo Lima, tem. Ele lança e é sempre um sucesso atrás do outro. Agora Zeca Pagodinho, música linda na Mais, verdade? É na Mais FM.
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2: De se animar com a Rádio Mais 217, boa tarde. Na sequência tem Cleiton e Romário e Natan, Desapaixona Eu.

0: É Rádio Mais, 12h20, na Mais, nessa sexta-feira muito louca. É sexta-feira, dia do que, Vini? É dia de tomar aquela tubaína gostosa? Aquela tubaína gelada? Ouvindo a Rádio Mais, ouvindo as notícias do esporte, pra finalizar com o esporte de hoje, tem novidade no São Paulo. O Ajax da Holanda fez uma proposta pelo atacante TT, de 19 anos. A ideia dos holandeses é pagar cerca de 3 milhões de reais pelo empréstimo de um ano e mais 60 milhões pela compra, caso algumas metas sejam atingidas. Mas o tricolor não se animou com o formato. Só aceita conversar por uma venda direta, sem depender de metas. TT perdeu espaço no time principal, vem atuando pelo sub-20 do São Paulo. É o tricolor na mais. E o Flamengo, Mengão? Olha o Pedro aí, hein? Olha o Pedrão! O camisa 9 do Flamengo segue derrubando marcas de Gabigol. Depois de superar o ex-companheiro em jogos e gols para o clube, agora Pedro igualou outra marca. Chegou a 44 assistências com a camisa rubro-negra. O feito veio justamente na vitória por 2-1 sobre o Cruzeiro, quando ele deu dois passos para gol. E tem mais, Pedro já soma 24 gols na temporada. É o homem gol do Flamengo, hein? Pedro joga muito, centroavantaço. E o Corinthians, boa notícia pro Corinthians. Dessa vez, fora de campo, hein? Com a classificação para as quartas de final da Libertadores, depois da vitória por 1-0 sobre o Rosário Central, o Timão garantiu mais de 1,7 milhões de dólares, cerca de 9 milhões de reais em premiação. Opa! Põe 1 milhão pro Corinthians! Com isso, o Corinthians já acumula aproximadamente 25,8 milhões de reais recebidos nesta edição da Libertadores. Dinheiro que, convenhamos, chega em boa hora, em boníssima hora pro Timão. O dinheiro da Libertadores. Tá na Mais, amor demais. 12h22, WhatsApp liberado. Concorre aos prêmios da Mais. Tá chegando a hora do sorteio. No próximo bloco já tem o sorteio da Rádio Mais. Você que não ganhou ainda, nunca ganhou na Rádio Mais, ou já ganhou e tá com o pé quente, então manda aqui no WhatsApp da Mais. 3427 325, valendo o que, Vini? Valendo o lanchão completo da T-Burger, ou como especial, refrigerante, batata frita e aquele hambúrguer artesanal pra você. 3427-2325, valendo o que, Vini? Valendo o lanchão completo da T-Burger, ou como especial, refrigerante, batata frita e aquele hambúrguer artesanal pra você. É uma delícia. Então manda aqui no Zap da Mais, quem tá mandando um alusão. Deixa eu ver aqui, a minha amiga Fabiane. Oi, Fabiane, tudo bem?
1: Oi, boa tarde, Vini. Só passando pra te desejar uma ótima tarde. Obrigado. Um dia abençoado a todos.
0: Amém, todo mundo.
1: É nóis, vai Corinthians!
0: Vai Corinthians! Vai Timão, Fabiane, tá feliz demais o Corinthians! Passou de fase na Liberta! Um beijão, Fabiane, tudo de bom, sexta-feira abençoada! Sexta abençoada pra ela também, a minha amiga Marileide. Oi, Marileide!
2: Boa tarde, Vini!
0: Boa tarde!
2: E é Marileide aqui do centro, da regional do centro.
0: Legal!
2: Agari. Toca aí uma música pra mim, bem romântica.
0: Manda, a romântica?
2: Eu ofereço pra todos vocês aí da rádio e pra minhas amigas e pra todo que estiver me ouvindo. Um beijo pra você.
0: Um beijão, Marileide!
2: Vini, esqueci de pedir.
0: Pô, meu Deus!
2: No sorteio, Marileide, claro. Internet dos Santos.
0: Tá concorrendo, minha linda.
2: Vamos ganhar alguma coisa aí da Rádio Mais.
0: Vamos ganhar prêmio, vamos ganhar. Um beijo pra você, Marileide, ali do Jardim Oasis. Aquele abraço, Marileide, tudo de bom. Quer ganhar prêmio da Mais, Marileide? Eu vou mandar pra você o Victor Edel, Amigo Apaixonado. Você queria uma música apaixonada? Tá aí, ó. Amigo Apaixonado pra você. Um beijo, Marileide, do Jardim Oasis. Também a Clarice. Oi, minha amiga.
3: Oi, Vini, boa tarde. Tudo bem com você?
0: Tudo maravilha.
3: Manda uma música aí pra mim.
0: Conta.
3: Você escolhe, tá
0: ah,
3: bom?
0: É? Tá beleza.
3: Você me coloca nas promoções, se possível.
0: Claro.
3: Um beijo, Benito. Trabalhando aqui, cansada pra caramba.
0: Oh, meu Deus.
3: Tô trabalhando. Um beijo. Tudo bom pra você, sucesso.
0: Tudo de bom, minha amiga. Vai dar tudo certo, viu? O trabalho é maravilhoso. Eu fico muito feliz, viu? Quando o ouvinte manda assim, Vini, eu tô cheio de trabalho aqui. Eu fico contente. Eu falo, poxa, que alegria. O ouvinte prosperando. O amigo próximo, o próximo prosperando. Eu fico muito contente. Um beijo, Clarice, sucesso pra você, minha linda. Aquele abraço. Tamo junto, obrigado pelo carinho a mais. Também o Genilton.
4: Alô, meu parceiro Vini, casquinha de bala.
0: Boa tarde, Genilton.
4: Uma ótima sexta, que Deus abençoe todos nós. Amém. Bora, bora.
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4: Sextou.
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4: Chama.
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0: Tá bom demais, meu amigão. Valeu, Genilton. 12h25 na mais, já mandei aquele abraço pro Genilton. Bom trabalho, Genilton. Tamo junto. Valeu, pessoal do Corumbá. Olá, Vini. Deus abençoe seu final de semana. Toca uma música do Fernando Sorocaba. Já vai sabendo. Ah, com o Bruno Ruf, conheço. Vou mandar um sucesso, Nia. Um beijão, Nia, do Copiranga. Aquele abraço e tá chegando. Victor Enel, amigo apaixonado. Oi, Marileide.

0: Fumaça e Mentira, Fernando Sorocaba. Felipe Rodrigo, 12h31 na Mais.
1: Obrigado, meu irmão. 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
3: É Rádio Mais, agora 12h38. Tá chegando o show Bosque Vinícius.
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0: episódio mais 2h41 na mais. Manda alô no zap da mais 34272325 que eu vou correr aqui, ó. Eu vou correr aqui contra o tempo pra mandar aquele sucesso bonito pra você, mandar aquele beijão. Boa tarde, meu amigo Vini. Deus abençoe nossa sexta-feira. Me coloca no sorteio. No sorteio, toca uma música só pra contrariar. Rádio Mais, sempre um mais forte abraço. Ô, meu amigão, você vai dar tempo, hein? De mandar um SPC. Valeu, Wagner. Wagner Mena. Aquele abraço, Wagner. Tudo de bom. Obrigado pelo carinho. Ali no bairro do Morama. Um Morama em peso na Rádio Mais. Tem minha Camila. Oi, Camilinha. Tudo bem?
1: Oi, Vini. Boa tarde.
0: Boa tarde.
1: Boa tarde pra todo mundo que tá ligadinho aqui na Rádio Mais, no Alô Mais. Estamos aqui nessa sexta-feira.
0: Sextou.
1: Pra fazer o nosso pedido musical.
0: Vini, manda ver.
1: Dá tempo ainda nos 45 do segundo tempo?
0: Vou correr.
1: Ó, eu vou te pedir o Sorriso Maroto, 1,65m.
0: É apagadão.
1: Tá bom demais. Um beijo pra todo mundo e ótimo final de semana.
0: Obrigado, minha amiga. Um beijão pra você também. Ótimo final de semana, boa sexta-feira. Alô, alô, Camila. Um beijo. Um beijão também pra Gabi, ali do centro.
2: Boa tarde, Casca.
0: Oi, boa tarde.
2: Vai, Corinthians.
0: Vai, Corinthians.
2: Tudo bem, meu amigo?
0: Tudo certo?
2: Você pode tocar aí, eu duvido. Guilherme Benuto e Panda. Um beijão, meu amigo. Ótima sexta.
0: Um beijão, Gabi. Ótima sexta-feira pra você também. Ótimo final de semana. Produção, corre, produção. É muito pedido. É bastante pedido musical. Fico muito contente, viu? Fico feliz demais pelo carinho da audiência. Mais um beijão pra quem, Vini? Alô? Opa! Oi, Aninha. Ana Paula. Boa tarde, menino Vini. Uma abençoada sexta-feira e um excelente final de semana pra você. Obrigado, minha amiga. Excelente final de semana pra você também. Muito obrigado, Aninha. Um beijão pra você, Ana Paula, ali do Bratel 1, mandando uma luz também a Domingas. Oi, Domingas!
3: E pra você, pra todos os ouvintes.
0: Boa tarde!
3: Uma boa sexta-feira a todos. Eu gostaria de escutar uma música do Biafra e participar das promoções.
0: Tá concorrendo, meu amigo. Um beijo, Domingas! Aquele abraço, tudo de bom. Biafra e produção. Biafra é muito legal. Procura aí, produção, ver se vai dar tempo. Grande abraço, Domingas! Excelente sexta-feira, um bom final de semana também pro meu amigão Ivan Ribeiro. Alô, Ivan, além do Bratel 2.
4: Boa tarde, que é Ivan do Cibratel 2.
0: Fala, Ivan.
4: É, me coloca nas promoções aí, pô. E vai, Corinthians.
0: E vai, Corinthians.
4: Coloca nas promoções aí, por favor, aí.
0: Pode deixar, meu amigão. Alô, Ivan. Alô, ali o Ivan do Cibratel 2. Tamo junto, hein, Ivan. Tamo junto, misturado. Tá concorrendo aos prêmios a mais. Boa sorte, Ivan. Tamo junto. Mais um beijão pra Sandra. Oi, Sandrinha. Boa tarde, Vini. Boa tarde, minha amiga. Obrigado pelo carinho. Deus abençoe. Ótima sexta. Ótima sexta-feira também pra Marisa. Boa tarde, Vini. Cheguei agora. Agora eu quero ouvir qualquer uma das músicas da AD. Quero participar do sorteio de hoje, ok? Marisa Gomes, um beijo, Marisa, ali do Jardim Magalhães. Um beijão, Marisa, bora com sucesso, minha linda. Alô, alô, Ranieri, aos 40 segundos do segundo tempo. Tarde, fala, Rani.
5: Como você tá, meu irmão?
0: Tô bem, graças a Deus.
5: Tamo junto e misturado.
0: Tamo aí, junto.
5: Um flashback da hora pra nós aí.
0: Um flashback é top,
5: hein? Forrozão, saia rodada lá pra Dona Nice, lá da prainha lá.
0: Oi, Dona Nice.
5: Bora, filhote, bora... Filhote do Coronel, bora Wesley Boladão, bora meu querido.
0: É o Boladão.
5: Bora o Zeba.
0: Grande Zeba.
5: Bora
0: Tamo
5: Pará,
0: junto.
5: Pig,
0: alô, Pará. O Pará é corintiano, né, Pará?
5: Nato, do Samano.
0: O Nato também corintiano roxo.
5: Bora Moisés, bora Osmar, cuida.
0: Alô, Osmar.
5: Marcha. Bora Regina, tão pisando lá do Oasis.
0: Não pode faltar a Regina também, hein?
5: Família Iemanjá.
0: Todo o pessoal de Iemanjá.
5: Vai, Corinthians.
0: Vai, Corinthians.
5: É mais da hora, bora que bora. Enquanto as promoções aí, Vini, tamo junto e misturado, hein?
0: Bora, meu amigão, chegou! Chegou pra finalizar a lista, hein, Ranieri? Já vou fazer um sorteio agora pra não perder tempo. Aquele abraço especial, valeu, Ranieri, do Cibratel também, mandando um alôzão, faltando 15 pras 3 da tarde. Vou soltar o sorteio agora já, produção. Pode ser agora?
6: Aô, potência!
0: Fechada a lista aqui na Rádio Mais, o Hamburgão. É lanche artesanal, mais batata frita, mais refrigerante. Da T-Burger, bora, hein? Bora, produção. Anota aí, fechou a lista? Então, beleza. Então, agora o sorteio da Rádio Mais. T-Burger! E os parabéns é pra ele. Alô, alô, não é possível. O cara participou só pra ganhar, incrível. Alô, Ivan, do Cibratel 2, parabéns, Ivan! Final telefone... 6394. Alô, alô, Ivan, aos 45 do segundo tempo, aqui junto com o pessoal, ganhou, meu amigão, ganhou o lanchão da T-Burger. Aquele abraço, meu amigo, na sequência tá chegando sucesso, hein? Ou já, já, eu me despeço do pessoal, hein? Aquele abração, Ivan, parabéns, meu amigo, manda áudio no Zap da Mais. Na sequência já vai sabendo, Fernando Sorocaba, o Murilo Rufi.
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0: Rádio Mais, faltando um minuto para as 3 da tarde. Alô, alô, Kaique Pereira, tudo bem por aí?
1: Vini, chegou sextou, hein, Vini? Cheguei sexta-feira e olha, vou te falar, viu? A temperatura tá amena, tá bom pra sexta-feira, final de semana, quem tava esperando aí vento, chuva, né, Vini? A previsão era essa, mas por enquanto tá bom aí, galera já tá se programando final de semana junto com a Mais FM, daqui a pouquinho edição Balança Litoral de hoje, dia 21, sextou, hein, Vini? Tudo bem?
0: Sextou, tudo
1: final
0: bem.
1: Final de semana programado já?
0: Final de semana, tomara que não venha chuva, né? Se não vier a chuva, a gente pode até arrumar alguma coisa.
1: Todos nós estamos esperando aí, que seja um final de semana assim, né? Que dá pra sair.
0: Ameno,
1: né?
0: De boa, solzinho.
1: A chuva não dá. Principalmente se for uma chuva aí com ventos fortes, segundo a meteorologia aí. Mas eu acredito que por aqui, litoral sul, eu acho que vai ser mais ou menos aí uma temperatura boa aí. Eu creio que sim, né?
0: Ah, tomara,
1: tudo
0: né?
1: Tudo pode mudar.
0: A nossa esperança é essa. E você, meu amigo de casa, vai mandando flashback pro Kaique, manda aquele pagode, opa, aquele sertanejo. Bora, valeu, lá. Kaique, boa programação. Sextou, ótimo final de semana.
1: Valeu, Vini, pra você também. Amanhã tem trabalho pro Vini, amanhã o Vini.
0: Amanhã.
1: Trabalho pra você amanhã.
0: Amanhã viu? Eu vou encher a paciência do André e do ouvinte também.
1: Valeu, Vini.
0: Valeu, Kaique, fui. Pouquinho.

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1: Ah, bom demais, já por aqui. Cheguei aqui esse amigo que vos fala, sextou Kaique. Bom, obrigado pelo carinho, você que vai me acompanhar a partir de agora. Ah, sexta-feira. Dia 21 de agosto, boa tarde você, meu querido, minha querida, você que vai me acompanhar. A edição Balança Litoral de hoje, pelo telefone 3427-2325, WhatsApp da Mais FM, pra você gravar aquele áudio bem bacana. Kaique, sexta-feira chega, a gente fica mais animado, correria, já programa aí o final de semana pra você que vai trabalhar amanhã, bom trabalho, mas aí tem um domingão pra você, tem alguns trabalhando domingo, né, Kaique? Bom, por aqui até às 5, vocês estiveram aí com ele, Vini, o Alô Mais FM, e a partir de agora entra no seu daio aí a edição Balança Litoral de hoje com a sua participação 3:10. E parabéns você que faz aniversário hoje, aniversariante do dia. Ah, saúde, paz, prosperidade por aqui. Você participa, pede a sua música, manda o seu alô. Vamos começar muito bem a nossa edição de hoje com, deixa eu ver, eu vou trazer aqui um flashback pra você que assistiu esse filme Grease, aí lembra? Com John Travolta e Olivia Newton-John. Então você vai dançar aí ao som de Grease. Bom, na sequência tem aí, eu vou tocar aí Vitinho, Iceberg, tá bom? E na sequência tem Tim Maia, Se Me Lembro Faz Doer. Mas também eu quero aqui fazer aliás, eu até fiquei triste agora em receber essa notícia, que um dos nossos ouvintes aí, ao longo do tempo que nos acompanha aí, as nossas condolências aí aos familiares do Arnaldo Carvalho, da Rita Graciosa, né? Fiquei sabendo agora que aqui no estúdio que ele faleceu, veio a falecer ontem, né? Sempre participou, sempre alegre, amigo, descontraído, e eu acho que participou na última sexta-feira. Inclusive ele ganhou a pizza, né? A Xerri foi levar a pizza na casa dele, ela tirou uma foto com ele e eu não o conhecia pessoalmente, mandou uma foto de um vídeo ele recebendo a pizza, agradecendo e tudo. E aí acho que durante a semana a situação dele já fazendo o tratamento, e infelizmente ontem partiu dessa. Mas que Deus aí conforte o coração de todos os familiares e amigos. Fica aqui os nossos sentimentos de toda a família Mais FM. Bom, dito isso, eu vou começar aí a nossa sexta-feira com os flashbacks.
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0: Saudoso Tim Maia, se me lembro faz doer por aqui, Vitinho Iceberg. E claro, é um sucesso aí, você matou a saudade. John Travolta aí, Olivia Newton John. Matou a saudade, né? No tempo do filme aí. Grande sucesso esse filme, hein? Prison, no tempo da brilhantina. Tá aí, sucesso por aqui com a sua participação, 3427-2325, WhatsApp da Mais FM. E você vai concorrer hoje aí a um prêmio aí da DS Cell, viu? Pra você, é um prêmio bacana aí. O ganhador ou ganhadora vai retirar na loja da DS Cell. Tá em casa, no trabalho, boa tarde. Deixa eu já falar com essa galera que tá participando aí. Ah, tá aí. Vamos falar aqui com quem, Kaique? Vamos falar aqui com a Sônia do Guaraú. Tudo bem, Sônia? Boa tarde.
1: Oi, Kaique.
0: Oi.
1: Tudo bem?
0: Tudo lindo.
1: É, toca uma música do Raça Negra pra mim.
0: Raça Negra.
1: Demais.
0: Ah, vamos tocar sim, viu? Pode deixar.
1: Bom, beleza. Um abraço, hein?
0: Obrigado,
1: pra todos,
0: Sônia,
1: da rádio e principalmente pra você,
0: ah,
1: tá?
0: Obrigado.
1: Tenha uma ótima sexta-feira.
0: Pra você também, toda a sua família, muito obrigado pelo carinho e a audiência qualificada, a galera aí no Guaraú. Ah, o pessoal participa, viu? Deixa eu mandar um abraço aí pra galera lá do Baixio, a Priscila aí, a filha do nosso querido Lu do quiosque do Lula, tá lá no Gaivotas, né, Lu? A Priscila, o esposo também, os funcionários aí do Baixio, no box de peixe lá, o pessoal sempre que pode acompanha a gente, meu amigo Carlos também, a filha do nosso querido Lu do quiosque do Lula, tá lá no Gaivotas, né, Lu? A Priscila, o esposo também, os funcionários aí do Achilo, no box de peixe lá, o pessoal sempre que pode acompanha a gente, meu amigo Carlos também, um abraço pra você. Hoje a sua banca não tá funcionando, né, Carlos? Tá de boa hoje? A Marisa do Magalhães participando também, pediu, Kaique, por favor, gostaria de ouvir uma música da Adele, quero participar do sorteio, tá concorrendo, viu? Tá concorrendo. Gabriel Moura também participando, boa tarde, Kaique, o rei do flashback, toca uma das antigas aí do Zezé, beleza, meu querido? Vamos falar com a Fran, tudo bem, Fran? Como é que você tá? Manda aquele alô aí pra gente.
2: Boa tarde, Kaique Pereira.
0: Ele, tudo bem? Tudo bom, Fran?
2: Eu queria ouvir uma música.
0: Vai ouvir.
2: Do Amado Batista, oferecer pra todos vocês aí, todos.
0: Beleza.
2: Os ouvintes, que essa rádio é mais.
0: Opa.
2: E mais e mais, e quero participar do sorteio.
0: Tá concorrendo.
2: Que aqueles copos é muito lindo.
0: É, tá
2: lindo,
0: aí.
2: Tô papando pra aqueles copos.
0: Beleza, Fran, tá concorrendo aí. Ah, é, os copos também, Caetano. Hoje, então, é o brinde da DS, seu. Obrigado aí, viu, Fran? E dois copos, mais FM, tá aí. Vamos ver, a galera... Dois copos, viu? Então tá aí. É o prêmio da DS Cell e dois copos da Mais FM. O sorteio de hoje pra você participar. 3427-2325. Bom, por aqui, Kid Abelha Pintura Íntima. Tá aí a galera lá no Loti. Minha amiga Márcia, um abraço pra você aí. Tá aí, Gpet, é isso? Ah, manda aquele alô pra gente aí, tá bom? Tô aqui te aguardando. Um abraço aí pra Berenice, pra mim, obrigado, beijos aí. Sorriso Maroto chega por aqui com Marcos e Belucci. Você nem sofre, tá aí a galera do Pagode, Fernando do Cabo Sul, pra toda essa galera acompanhando a nossa programação aí, ó. Mais FM edição Balança Litoral. Tá aí, aumente o volume do seu rádio.

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3: Eu estou aqui de volta ao Vivia Cores, 13h40 por aqui na programação Balança Litoral. Alô, meu amigo e minha amiga, como é que você tá aí, hein? Você que está no trabalho, bom trabalho nas estradas, no veículo, no aplicativo, na sua loja de streaming, o pessoal participando aí, qualquer que seja o seu aplicativo, no carro, acompanhando aí, supermaisfm.com.br, tá aí participando, manda aquele alô, grava aquele áudio, manda aquela mensagem de texto. 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Ah, eu vou falar com essa galera aí, tá concorrendo aí a um prêmio super especial da DSC, um brinde lá, a galera que ganha os brindes sempre manda aí o feedback elogiando. Ah, legal, hein? Faltou... Ah, sim, a Tati disse que ia mandar o feedback aí, que ela ganhou um prêmio lá, né, também. Obrigado pelo carinho, essa audiência qualificada também, viu? Aonde quer que você se encontre. Vamos falar aqui com a Carla, Kaique. Tem aí dois copos da Mais FM. 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Obrigado pelo carinho. Edgar, a galera conferindo aí, acompanhando a gente em Peruíbe, Litoral Sul. Carla, tudo bem? Boa tarde, Carla.
4: Boa tarde, Kaique.
3: Oi.
4: Boa tarde a todos os ouvintes da Rádio Mais. Aqui
3: tudo bem?
4: Carla Teresa do Moarama. Queria pedir boca louca a qualquer um e queria
3: participar
4: do sorteio.
3: Beleza.
4: Minha casa é rádio.
3: Tá, mas concorrendo. Agora vocês... Valeu, Carla. Tá aí o sucesso por aqui. Deixa eu falar com a Sônia. Já falei com a Sônia do Guaraú, Kaique? Você já falou com a Sônia? Confere se você já. Ela já mandou, pediu aí o sucesso do Raça Negra. Também com o Gabriel Moura, Fran. E agora eu vou falar com o Leléo da Cabo Sul. Tudo bem, Leléo?
5: Ô, Kaique Pereira, uma ótima tarde abençoada pra você e pra todos que estão na sintonia.
3: Opa,
5: da Rádio Mais.
3: Obrigado, meu querido.
5: Dele já falar que um dia informado aí. Dia da habitação.
3: É isso, 21 de agosto. Parabéns. Beleza? Aí hoje é o dia da
5: Ofereci
3: habitação.
5: Uma música aí, Amizade é Tudo, aquela que eu peço. Lá pro Paulão do Belas Artes.
3: Bacana.
5: Entendeu?
3: Beleza.
5: E pra toda a rapaziada que tá na sintonia com a gente aí, tá bom?
3: Opa, tamo junto.
5: Se tá na Mais, tá bom demais.
3: Valeu, Léo, tá concorrendo os prêmios aí. Gabi, centro da cidade, não é isso? Manda aquele alô pra nós aí, Gabi.
6: Boa tarde, Kaique.
3: Ele.
6: Tudo bem, meu amigo?
3: Tudo bem.
6: Você pode mandar um Sampa Crio pra gente?
3: Sampa Crio.
6: Se puder tocar aquela Tutu.

0: Tutum,
1: não mandou o nome da moça, era Tutum. Eu acho que eu não tenho, se você tá pedindo aquela se me lembro faz doer, eu acho que é mais ou menos nesse tom aí, mas eu vou tocar uma do Sampa Crio pra você, né? Eu acho que essa que você tá me pedindo, Tutum, e você não falou o nome, eu acho que se me lembro faz doer, eu não tenho ela, mas tenho outras aqui, tá bom?
0: Uma ótima sexta-feira, um grande beijo.
1: Valeu, obrigado pelo carinho aí, sempre aí animada aí. Gabi no centro da cidade, tem ele, Edson. Tudo bem, Edson do Moarama? Sextou.
2: Boa tarde,
1: Kaique. Tudo bem?
2: É o Edson do Moarama passando para te desejar uma ótima sexta-feira de trabalho para você, para todos aí da Mais FM. Que Deus abençoe nossos dias.
1: Amém.
2: E adiantando, um ótimo fim de semana para todos vocês.
1: Idem.
2: Quero participar das promoções.
1: Tá concorrendo.
2: Toca uma música aí do Paralama do Sucesso.
1: Paralama, foi bem.
2: Um abraço,
1: pop rock aí nacional. Ali, o meu querido Edson Nia do Guapiranga. Eu já sei quem que é essa Nia aqui do Guapiranga. Olá, Kaique Pereira, tudo bem? Se puder, toca aí uma música agora aí do Zezé de Camargo e Luciano, Preciso Ser Amado. Eu acho que eu toquei essa música ontem que você pediu, né? Preciso Ser Amado. Por favor, se você não ouviu ontem, eu toquei, mas vou repetir. Eu acho que vai dar tempo repetir. Tá bom? Thaís do Morama, mas você pediu ontem, essa daí eu toquei. Ah, boa tarde, me coloca nas promoções de hoje, Kaique, por favor, e toca aí o sucesso do Jean Giovanni, Convite de Casamento. Galera tá aí no flashback aí, bora lá, Kaique, tem por aqui sucesso. Por falar em flashback, meu amigo Irã, tá lá na borracharia, tá ele, a esposa, Márcia, lá no brechó. O Irã é borracharia e lava rápido, viu? 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E ele está aí com a mãe dele, né? Que veio de Osasco. Ah, Osasco. Cresci ali em Osasco. Eu conheço tudo por ali, que você imagina, viu? Um abraço aí aos osasquenses e também para sua mãe, viu? O Irã é também de lá, né? Só que ele mora em Barueri, já é bem lá pro fundão. Eu morava mais próximo ali. Jardim Mutinga, Rochidale, Vila Mengue, Platina, Jardim Piratini. Ah, se eu for falar os bairros aí que eu cresci, conheço tudo por ali. Bom, então, dito isso, vai de flashback, né, Irã? Toca aí um flashback pra nós, pra minha mãe ficar mais animada aqui. Ela vai ficar assim. Eu vou tocar aqui, ó, Charulin com Go To Be Real. Você frequentou muito o Cobras Eixos, tem vários, né? O Circuit Power lá, Montenegro. Eu fui DJ lá com o DJ Gil, DJ Armando Martins. Deixa eu ver o que mais. Cobras Eixo, o Brapsode. Lá com meu amigo Robson e o César. Saudoso Braguinha também. Participei lá. Deixa eu ver o que mais. Ah, e o Correnteza, né? Correnteza ali também na João Batista Leal. João Batista só. João Batista Leal, quem tá aí? Quem? João Batista. E, enfim, vários salões aí. Por onde eu passei, deixei alegria, felicidade. Sou bem-vindo sempre aos amigos DJs aí de Osasco. Um abraço querido aí pra todos vocês, viu? Bom, além do Charulin, Go To Be Real, você vai ouvir aqui Henrique Castro, Grupo Menos é Mais, Nem Pagando. Murilo Ruf, Saudade Estranha. Quem vai ouvir aí? A nossa amiga Leia, que tá curtindo a programação no sítio da 45, pra toda a galera, mandando um abraço especialmente pro Zé Casa, a família toda, obrigado pelo carinho.
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0: Vamos ver mais um lugar, Santezinho.
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0: quê? Fala pra mim, vai.
1: Aqui você ouviu o sucesso, deixa eu dar o meu boa tarde para essa galera chegando aqui, a audiência qualificada por aqui, boa tarde, viu, meu querido, minha querida, deixa eu falar para você da DS Cell. 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

0: Ah, número... Hoje vou te falar, viu? Olha, vocês estão me atarefando aqui com esse negócio de música. Eu vou cantar um pouco da música, é tum-tum. Eu lembrei agora, antigamente em São Paulo, lembra da... Saiu aquela lista, né? Lista amarela da Telesp, antigamente era Telesp. E aí você chegava no aeroporto, tinha um senhor, e você perguntava qualquer coisa pra ele, rua, endereço, bairro, CEP, tudo ele sabia. Aí a propaganda é pergunta pro onde, né? E ele ficava lá no aeroporto, numa recepção, tudo que você perguntava pra ele, o nome da cidade, o bairro, o CEP, ele sabia de tudo, cara. Era um computador. Isso há 30 anos, há quase 40 anos já. E ele sabia mesmo, conhecia tudo da lista amarela da antiga telefônica, né? Que era a Telesp, telefônica, aquele livro amarelo que tinha, você tinha que pegar os contatos quando você tinha telefone residencial, comercial, a lista amarela da telefônica. Aqui tá aparecendo aquela lista amarela. Pessoal, gente, meu tic-tac não tá tão assim ativado não, viu? É, pergunta pro onde. Bom, dá um Google aí, canta, e vou colocar alguns áudios aí. O pessoal tá agora... Bom, Kaique, você conhece? Vou cantar um pouco aqui. Gente, não judia não. Não tá assim, não confia no meu tic-tac não. Bom, dito isso, vamos falar com essa galera aí, Kaique. Alguns a gente acerta, né? Tem algumas coisas aí. A Cachola faz uma busca lá no fundo do baú e eu trago aí. Bom, deixa eu falar aqui com essa galera que tá ligando e participando. 3427-2325, WhatsApp da Mais FM. Vamos falar aqui com o pessoal aqui, Kaique. Quem que é que você vai falar agora, Kaique? Não é o Tum Tum e nem é... Se você quiser agora, tá aí. Vamos falar agora aí com quem, Kaique, tá aí. O Christoph. Tudo bem, Christoph? Boa tarde, meu querido.
1: Boa tarde, meu amigo Kaique. Tudo bem? Como vai?
0: Tudo lindo.
1: E tu? Mais uma semana que se termina, né,
0: pois
1: cara?
0: É, rapaz.
1: Como que vamos?
0: Rápido.
1: Tudo bem com você? Como você tá indo aí?
0: Tudo bem, graças a Deus.
1: Você é a família.
0: Uhum.
1: Meu amigo, se possível, põe aquela música que a gente pediu ontem, beleza?
0: Eu toquei, mas
1: ou
0: eu vou tocar.
1: Então, Red Hot
0: Chili Peppers.
1: Foi nessa promoção de hoje, valeu, obrigado.
0: Valeu.
1: Um bom final de semana.
0: Opa, eu é que agradeço. Obrigado pelo carinho de sempre. JX, tudo bem, JX? Fala com a gente aí, meu querido.
2: Boa tarde, Caim. Oh. Programa, que Deus nos abençoe nessa sexta quente, glória a Deus.
0: Bem, chegamos, né?
2: Queria pedir uma música aí, pode ser lá pro final. Se você quiser tocar, meu querido. Do Gino Geno.
0: Gino

0: Gênio. Vou agradecer.
1: Beleza.
0: Qualquer uma deles.
1: Vou eu tocar agradeço. Sim.
0: Pode aí ontem tranquilo. Começou a tocar o Fio da Madrugada, mas aí cortou. É que já tava avançando, né? O horário. Mas ele já, muito obrigado. Me coloca nesses sorteios aí, meu querido.
1: Ah, beleza.
0: E pedir a Deus que me dê saúde, que daqui um dia eu vou para Bauru, pra terminar o tratamento das vistas.
1: Amém, se
0: Deus glória quiser. A Deus, que é só lá que faz. E vamos à luta, vamos à luta.
1: Valeu.
0: Ele já, um ótimo programa, um bom fim de semana. E põe o sorteio aí, meu querido. JX.
1: Igualmente, JX, obrigado pelo carinho. É, geralmente quando você põe uma música, né, no final, você tá entrando no horário do break, aí no automático corta, viu? Por isso que eu falo, às vezes tem áudio, né, que não pode passar de 30 segundos, 45 segundos no máximo, que depois atrasa o final do programa. Mas a gente dá um jeitinho aqui. Obrigado, viu, JX? Eu vou tocar assim o Gene Gene. Sandra, do Belas Artes. Essa daqui, teve uma do Tum Tum e essa daqui, vamos ver.
2: Boa tarde, Kaique. Uma ótima sexta-feira. Toca um flashback pra
1: essa,
2: mim, por favor.
1: Essa é Sandra do Corumbá. Então são duas Sandra, né? Ah, beleza. Raimundo! Tudo bem, meu querido?
3: Boa tarde,
1: boa
3: Kaique.
1: Tarde.
3: Tamo junto.
1: Bora.
3: Nesta sexta-feira abençoada, sextou, ligadinho, né, aqui na Mais.
1: É.
3: E pra todos os ouvintes da Rádio Mais, uma
1: obrigado.
3: Ótima tarde. Que Deus abençoe a todos.
1: Amém.
3: E tamo junto, meu amigo Renielle, Fábio Munhoz, Ditinho no Samano, padeiro do Samano. Tamo Olha junto, aí. Dito. É o Raimundinho,
1: essa
3: da RV.
1: Aí.
3: Tamo Amém. Junto. Galera aí, manjar, tamo ligado. E uma música pra nós aí.
1: Bora lá.
3: Do Evandro Mesquita aí,
1: Mesquita.
3: Da banda Blitz aí.
1: Ah, ex-vocalista da banda.
3: Ah, pra nós aí, Kaique, tamo junto.
1: Valeu, Raimundo. Vou procurar aqui, se encontrar, pode ter certeza que vou tocar, tá bom? Sandra do Belas Artes, agora sim.
4: Pereira,
1: oi.
4: Tudo bem, querido?
1: É.
4: Kaique?
1: Será
4: que tem a música? Eu vou cantar um pedacinho, que eu não sei o nome dela.
1: Aí vem.
4: Se você quiser agora... Agora ou nunca mais. Ou nunca mais.
1: Ah,
4: se você
1: Kaique.
4: Quiser, você manda pra mim, por favor. Muito obrigado. Vou oferecer pra Rose, pra Célia, pra irmã dela, pra todos os ouvintes. Muito obrigado.
1: É,
4: um bom final de semana.
1: Pra você também, igualmente. A pessoa, se todo mundo me pedir música só no tom aí, cantando um pouquinho, eu vou doidar aqui, não vou não? Kaique. Ah, Kaique Pereira, você não. Bom, boa tarde, meu amigo Wagner Mena. Ô, meu amigão, tudo bem, querido? Deus abençoe aí seu final de semana, família. Toca aí uma música do Chorão e me coloca nos sorteios. Rádio Mais, sempre mais. Um forte abraço. Obrigado, viu, Wagner Mena do Umarama. Bora lá, Kaique. Vamos atender aí Raça Negra. Quem pediu foi a... Deixa eu ver aqui. Pantantan, Raça Negra, Kaique. Teve um pedido aí que você anotou, que foi a Gabi, não é isso? A Gabi pediu Sampa Crio, Kaique. Foi a Sônia. A Sônia é... Vamos fazer atualizar essa lista aqui, Kaique. Vamos atualizar. Essa galera toda que participou, 3427-2325, WhatsApp da Mais FM. Ah, obrigado a Sônia, também aí o pessoal que participou, que pediu também o sucesso aqui. Ô, Elaine, eu não tenho essa música do Terra Samba, mas eu vou tocar aqui com o Xande, ex-Harmonia, com o Lauana Prado, Beijo de Café. Tem sucesso aí pra galera aí, tá bom? Obrigado pelo carinho aí, um abraço, pessoal todo que tá acompanhando a gente aí. Também foi a Sônia do Guaraú. A Sônia do Guaraú que pediu Raça Negra. Tarde demais, tá na Mais, tá bom demais. E vem por aqui, Jeito Moleque, Tiaguinho, Amizade é Tudo, a participação do Leléu da Cabo Sul. 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

0: Senhoras e senhores, Lavana Prado e
1: Muito
0: Harmonia.
1: Obrigada! Que lindo, Monique!
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0: Amizade é tudo. Essa é pros amigos.

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6: Muito mais sucesso por aqui na programação. Mais FM, obrigado pela audiência qualificada, hein? Obrigado essa galera que tá ligando, Kaique, espero atender todo mundo. Será que vai ter, hein? Obrigado, gente. Ó, se não der pra atender todo mundo, eu vou fazer o possível agora. Vou fazer uma correria aqui, dar uma espremida, mas tem muita música aqui que não vai dar pra atender. Mas eu fico feliz. Embora alguns aí mandaram o tum-tum. Tum-tum, que é do Sampaio. Aí outra vem mexer com o meu teco, porque agora eu tomei um cafezinho pra ver se desperta, né? Porque, vou te falar, aí cantou Agora ou Nunca Mais, Agora ou Nunca Mais. A Sandra do Belas Artes aí, a cabeleireira, é... Amado Batista. Tum-tum, esse tum-tum Sampaio Crio tem, o Amado Batista você me pediu, não tem, viu? Mas vou tocar um outro Sampaio Crio pra você e pra Fran, tá bom? O nome da música é Agora ou Nunca Mais, tá? Não tem, vou ver que a produção se baixa aí. Vou falar agora com o Bigode. Eu tenho um monte aqui do Amado, mas não tem essa daí não. Deixa eu mandar um abraço aí pro meu amigo Thiago da Uber, né? Tá aí, tá levando minha esposa aí pra fazer os exames rapidinho, né? Bate e volta aí. O Thiago que é... Thiago aí é do Uber, né? Depois eu vou passar o contato. Precisou ali, ó. É rápido, viu? 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Hoje em dia você precisa de credibilidade no Uber, né? A maioria aí, que eu conheço, são todos aí, eficiente, transparente e profissional. 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Valeu, Thiago. Obrigado pelo carinho, bom trabalho, meu amigo. Ah, um beijo aí pra minha esposa, tá chegando em casa? Tá chegando aí, fazer os exames daqui a pouquinho, já tá em casa. Obrigado, viu? Olha só, Bigode, tudo bem? Vamos falar com o Bigode, Kaique? Vamos falar com essa galera, senão você não vai terminar o programa, falta um pessoal pra falar ainda aí, ó. Tudo bem, Bigode?
7: Rádio Mais, boa tarde.
6: Ele.
7: Manda aqui pra turma aqui do Jardim Coronel.
6: Opa.
7: Itaém.
6: Uhum.
7: Lee Jackson, Automatic Lover.
6: Opa, Didi Jackson, Automatic Lover. Eu não sei não, vou ver se... Olha, eu até tocaria. Eu acho que deve ter aqui no Flash, no baú do Flash. Mas acho que não vai dar tempo, viu, Bigode? Mas vai ficar por uma próxima, tá? Deixa eu ver aqui, tem dois áudios. Ah, áudio de um minuto vai travar aqui. Olha, tem um minuto e seis. Tem que ser... Eu vou dar uma acelerada, tá? Mas é geralmente 45 segundos no máximo, É, porque passou de um minuto, a máquina trava aqui. Já é computado aqui, já está programada no máximo 45 aí. Se eu acelerar, vai, mas se não, trava.
3: Boa tarde, Rádio Mais.
6: É, vou dar uma acelerada.
3: Na Praia Gaivota, bairro Fênix. Quero desejar a vocês uma boa tarde. Uma sexta-feira aí abençoada para todos nós. A sexta-feira, final de semana,
6: pra sábado
3: tá chegando,
6: também.
3: Domingo, um churrasquinho, né?
6: É isso. Hoje aí.
3: Vai bem, uma pizza, um hamburgão ou um churrasco.
6: É isso aí.
3: Tudo de bom aí para vocês, hein?
6: Ah, obrigado.
3: Quero mandar um forte abraço aí para minha sogra linda, Gacês, meu cunhado Carlos, tá aqui comigo aqui trabalhando na minha casa, servente de pedreiro.
6: Opa!
3: A minha sogra também, de 95 anos, tá fazendo aniversário hoje.
6: Que benção, parabéns. Desejar
3: muita felicidade, muitos 95 anos de vida, 96 anos.
6: Suzane,
3: tá aí. Quero mandar um forte abraço para ela. Tô com saudade,
6: saúde,
3: hein, Suzane? Vê se aparece aqui esse final de semana, você faz salto, hein?
6: Aí.
3: Um beijo, cunhada. Fica com Deus. Um abraço a todos vocês aí.
6: Tive que dar uma acelerada, um viu? Porque tá muito longo.
3: Ô, Rádio Mais, não esquece não, me coloca no sorteio, hein? Vê aí se eu ganho. Pra me dar de presente pra minha sogra. Hoje é aniversário dela, 96 anos.
6: Parabéns, viu? Parabéns pra sua sogra aí. Tem áudio que a gente tem que dar uma acelerada, porque senão trava. Então a gente sempre fala no máximo 45 segundos, agora o programa tá diminuindo, é só 30, né? Por causa do horário. Aí eu espero que você entenda, né? Não dá, porque áudios longos trava e aí fica difícil, né? Fica difícil, né? Eu gostaria muito de deixar o áudio rolando, mas eu só tenho 2 horas de programa. Então não dá, entendeu? É, vamos lá, Domingas.
5: Então, para todos os ouvintes, para toda a sua família. E eu gostaria de escutar uma música de Fernando Mendes e participar das promoções.
6: Fernando Mendes não tem na minha programação, não entra nesse horário do Balança Litoral, tá bom? É, Daniel do Belas Artes, tudo bem, meu querido? Mas eu vou tocar aí uma outra música, uma nacional aí, tá bom? Das antigas. Deixa eu ver aqui. Boa tarde, Kaique Pereira. Aí ele me pediu ontem o Fagner, né? Zé Ramalho. Mas eu vou mandar um abraço pra você e pra Fran, que ela já pediu. Eu vou tocar aqui o Amado Batista, já tá na programação, tá bom, Daniel? Que você tá oferecendo pra ela aí. E ele pediu um forró agora. Vou ver se dá tempo. Olha, é realmente, vou ver se dá tempo, porque tem muito áudio aqui. Eu vou soltando os áudios, porque tem muito, né? Eu vou soltando agora, mas eu não prometo as músicas da galera, tá bom? Mas eu agradeço o carinho já aí, tá bom? Deixa eu ver aqui.
8: Eu caí, é a Fran. Deixa eu falar pra você. Não tem aquela música, Sertou? Acho que sim, é até... É, Sertou. É o nome, eu não sei o nome dela. Eu quero oferecer pra vocês, pra todos os ouvintes, e Sertou. Eu faço festa só dentro de casa. Eu tomo a tabaína e fico fazendo festa dentro de casa.
6: Beleza.
8: E quero participar do sorteio, pelo amor de Deus.
6: Vai, concorrer. Eu vou colocar aquela primeira que você me pediu, tá bom? As duas eu não vou poder te atender, Fran, mas o Amado Batista já tá aqui na programação. Vanderlei! Vanderlei Vieira, Kaique. Tem a galera aqui, vai soltando os áudios, Kaique, vai pra dar uma acelerada aí. Vanderlei Vieira, tudo bem? Fala aí, meu querido.
9: Boa tarde, Kaique, ouvinte da Mais FM, sou Vanderlei Vieira.
6: É.
9: Aqui pra desejar uma excelente tarde sexta-feira pra todos os ouvintes da Mais, pra minha esposa Lucimara, Daniel, Nelsinho, Japa, Zóio de Gata, Bicicletaria. É isso aí, meu amigo, um ótimo final de semana pra você, sua família, pra todos os ouvintes.
6: Obrigado, igualmente.
9: Ótimo final de tarde, é isso aí. Caso acabando mais uma semana, graças a Deus, concluída.
6: Que
9: e bora
6: bom,
9: trabalhar.
6: Bora,
9: tá na Mais, tá bom demais.
6: Valeu.
9: Põe um flashback pra nós ouvir, Kaique.
6: Vamos
9: Fica
6: tocar.
9: Com Deus, meu amigo.
6: Vamos encerrar com um flashback pra essa galera aí. Deixa eu ver a Dalva. Tudo bem, Dalva?
10: Boa tarde. Tudo bem?
6: Tudo bem.
10: O Kaique, então me passa o contato desse motorista de aplicativo.
6: Tá. Do Uber.
10: E ele cobra muito caro pra levar até Santos.
6: Isso,
10: eu tenho
6: ele
10: um especial
6: faz.
10: Também, eu acho que eu vou ter que ir lá com ela.
6: Ele faz pra Santos.
10: Aí
6: também,
10: eu queria, gostaria que você me passasse o contato dele.
6: Vou passar.
10: Se é qualquer coisa, eu ligo pra ele.
6: Tá bom, vou passar no privado aí.
10: Assim, ligando direto pra ele acho que tem como, né?
6: Sim, com certeza. É Thiago, viu? Daqui a pouquinho eu passo.
10: Então tá bom, mas ele é daqui mesmo de Itaém, hein?
6: Daqui da cidade de Itaém.
10: Que eu moro aqui no Corumbá.
6: Ah, sim, ele pega você aí, tá bom? Obrigado aí pelo carinho.
10: Um abraço, fica com Deus.
6: Valeu, tá aí, Tiagão, tá me ouvindo? Ele tá ouvindo lá no carro, no aplicativo. Boa tarde, Kaique, Tabata Borges, tal, por favor, Simone Mendes. Ah, pra minha amiga Elaine Borges, eu vou tentar, viu, tocar o sucesso aí da Simone, viu, porque tá aqui corrido. Vamos lá. Kaique, Zezé de Camargo, Luciano, Preciso Ser Amado, a Nia aí do Guapurá, Guaraú, Kaique, cadê? A Nia, né? Deixa eu ver aqui que participou. É Nia aí, tá aí, tá. A Nia pediu, a gente vai tocar. É do Guapiranga, pediu sucesso, Preciso Ser Amado. Aí com Zezé de Camargo, Luciano, Amado Batista, Mara Mar, que vai pra Fran e pra Sandra do Belas Artes, tá bom?

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0: pessoal, chegando no final, olha, eu quero agradecer, deixa eu colocar os últimos áudios pra antes do sorteio aí. Corri aqui, viu, Kaique? João Vitor, fala, João Vitor.
1: Olá, Kaique, passando pra desejar uma sexta-feira abençoada pra nós, me coloque o
0: obrigado.
1: Sorteio da DSL, por
0: tá
1: favor.
0: Concorrendo.
1: Se puder, toca Simone Mendes, pior parte no final do programa. Ah, tá na mais, tá bom demais. Aquele abraço,
0: muito.
1: Kaique, bom fim de semana, hein?
0: Pra você também, João Vitor.
1: Sextou.
0: Sextou, João Vitor, a música eu não garanto, viu? A ela, deixa eu ver aqui, Alice Pereira.
2: Ei, meu amigo.
0: Oi, minha amiga.
2: Uma música para mim.
0: É.
2: Por favor, Kaique. Minha rádio é
0: mágica. A minha também, obrigado pelo carinho.
2: Kaique, pode ser até casquinha de barra.
0: Casquinha de barra. Ah, se der tempo ela vai rolar, viu? Vou fazer a programação aqui, tá bom? Obrigado pelo carinho, essa galera toda que ligou, que participou. Ah, deixa eu ver aqui, quem que é aqui, Kaique? Ah, já mandei, né? Já mandei esse alô aqui, já coloquei. Deixa eu ver.
3: Boa tarde, Vini, pra você, pra todos os ouvintes.
0: Boa tarde, é o Kaique.
3: Boa tarde, Kaique, pra você, pra todos os ouvintes. É. Pra toda a sua família.
0: Obrigado.
3: E eu gostaria de escutar uma música do Fernando Mendes.
0: Tá, já coloquei. Essa daqui eu não tenho. Eu não tenho. Aqui tem dois áudios aqui. Eu não tenho. É o Fernando Mendes, eu não tenho. Domingas, tá bom? E eu quero agradecer o carinho. Tem mais participação aqui, gente, olha. É a Lucimara Basílio, né? Lucimara, tudo bem? Boa tarde.
4: Boa tarde, meu amigo Kaique. Passando aqui para desejar a você, toda a família Rádio Mais.
0: Ah, obrigado.
4: Todos os ouvintes, a todos os amigos e clientes da Adega do BA. Uma ótima e abençoada tarde, sexta-feira. Deixar aqui também um beijão pro meu esposo Vanderlei, a toda a minha família. E queria muito ouvir uma do Scorpions. Toca aí. E oferece ao meu esposo.
0: Acho que não vai entrar, não, viu?
4: E a todos os ouvintes também.
0: Obrigado, viu,
4: pelo carinho. Valeu, Kaique.
0: Um ótimo final de semana.
4: Seja nossa tarde, abençoado seja nosso final de semana.
0: Pra você também.
4: Valeu.
0: Toda a família, viu? Eu acho que não vai entrar na programação, porque já tem música programada. Ivan Ribeiro.
5: Kaique, aqui é Ivan do Cidrafel 2. Acabei de ganhar um combo.
0: Olha que bacana.
5: Hambúrguer. Obrigado aí por me coloca nessa promoção aí. Tô começando a participar agora e nunca ganhei nada.
0: Seja bem-vindo.
5: Graças a Deus consegui. Coloca uma música pra mim do Menos é Mais e Simone Mendes, pô.
0: Ah, eu vou tentar, tá? Olha, vai rolar agora aqui. Antes eu vou fazer o sorteio. E eu não sei se vai entrar. O que vai enrolar é Red Hot Chili Peppers, aí o Christopher, Gino e Geno, Coração Cigano, participação Rick Renner, do JX. Blitz aí, o Raimundo que pediu, né? A gente vai tocar aí também o Blitz. Deixa eu ver o que mais. E o Casca de Bala se entrar, tá bom? Da Alice Pereira. Vamos pro sorteio, Kaique? Vamos lá. Vamos girar a roleta aí, deixa eu ver quem é que vai ganhar, quem é que vai ganhar. Já foi, parou. Os dois copos, primeiro sorteio, os dois copos, saiu para o final do telefone 9898. Busca rápido aí, Kaique Pereira, por favor. É uma ganhadora, Fran. A Fran do Cibratel ganhou os copos, aí os dois copos você vai retirar na terça-feira na unidade do Dogão Lanche do Belas Artes, viu? Agora o presente aí, o mimo, o brinde da DSCEL. Vamos ver quem que vai levar, deixa eu ver aqui. Tá girando, girando, girando, parou. Final do telefone 5839, uma busca rápida aí, deixa eu ver, ganhador, ganhadora. Uma ganhadora, alô Sandra do Corumbá, você foi a ganhadora aí do prêmio aí da DSCEL. Vou passar o contato dele aí, tá bom? E você manda CPF, nome completo pra validar o seu prêmio aí, tá bom? Gente, tô indo embora, obrigado, um ótimo final de semana pra vocês, beijo no coração, essa galera que participou, obrigado, na segunda-feira a gente tá por aqui atendendo você com carinho, vai ficar aqui por aqui o sucesso que eu já anunciei e depois tem aí as 12 mais. Beijo no coração, tô aqui aguardando o CPF, nome completo dos ganhadores aí, viu?

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1: Iam todos atuar.
2: Mariana Fagundes.

0: 5:38.
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0: Simone Mendes.
1: Esqueça tudo, pagode de qualidade.
0: Que coisa linda.
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meus irmãos, minhas irmãs, vamos agradecer ao nosso Deus, vamos agradecer ao nosso Pai e vamos confiar em seu amor, apresentando a Ele as nossas conquistas, as nossas preocupações e as nossas alegrias pelas mãos maternas da Virgem Maria. O anjo do Senhor anunciou a Maria e ela concebeu do Espírito Santo. Ave Maria, cheia de graça, o Senhor é convosco. Bendita sois vós entre as mulheres, bendito é o fruto do vosso ventre, Jesus. Santa Maria, Mãe de Deus, rogai por nós, pecadores, agora e na hora da nossa morte. Amém. Eis aqui a serva do Senhor, faça-se em mim segundo a vossa palavra. Ave Maria, cheia de graça, o Senhor é convosco, bendita sois vós entre as mulheres, bendito é o fruto do vosso ventre, Jesus. Santa Maria, Mãe de Deus, rogai por nós, pecadores, agora e na hora da nossa morte. Amém. E o Verbo Divino se fez carne e habitou entre nós. Ave Maria, cheia de graça, o Senhor é convosco. Bendita sois vós entre as mulheres, bendito é o fruto do vosso ventre, Jesus. Santa Maria, Mãe de Deus, rogai por nós, pecadores, agora e na hora da nossa morte. Amém. Rogai por nós, Santa Mãe de Deus, para que sejamos dignos das promessas de Cristo. Oremos. Infundi, Senhor, em nossos corações a vossa graça, para que, conhecendo pela anunciação do anjo a encarnação de Jesus, vosso Filho, cheguemos por sua paixão e cruz à glória da ressurreição. Pelo mesmo Cristo, Senhor nosso. Amém. Glória ao Pai, ao Filho e ao Espírito Santo, como era no princípio, agora e sempre. Amém. E pela intercessão de Nossa Senhora da Conceição, nossa Mãe, nossa Rainha, nossa Padroeira, a bênção de Deus Todo-Poderoso, Pai, Filho e Espírito Santo, desça sobre todos vós, vossos familiares e convosco permaneça sempre.

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1: 6:30.
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2: 6:40.
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1: 6h49.
2: Júnior, o que será que tinha naquele áudio, hein, meu irmão?
3: César, eu também quero saber, viu?

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0: sensacional.
1: Aninha, muito obrigado.
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0: 7:32.
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4: 7:38.

0: 7:47.
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2: Quer que essa mulher atende agora?

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0: 8:30.
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4: 8:35.

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0: Está no ar a Voz do Brasil. As notícias do governo federal que movimentaram o país no dia de hoje.
2: Olá, boa noite.
3: Boa noite para você que nos acompanha em todo o país.
2: Sexta-feira, 21 de agosto de 2026.
3: Vamos ao destaque do dia.
2: Dia D de vacinação.
3: Sábado é dia de levar crianças e adolescentes de até 15 anos aos postos de saúde.
2: Calendário nacional oferece 20